0: profissional ou combinando as duas opções. Com as mudanças, o Brasil bateu recorde de novos condutores habilitados no país este ano. De acordo com o Ministério dos Transportes, mais de 1.141.000 CNHs foram expedidas entre janeiro e maio. O presidente Lula também destacou o impacto direto das medidas no orçamento das famílias brasileiras.
1: Uma carta custava R$ 3.000, R$ 3.500, tem gente que pagava até R$ 4.000. Agora não, agora o cara gasta R$ 670, R$ 500, já está com a sua carta pronta. Uma coisa importante, nós temos 60 milhões de pessoas usando o aplicativo. 60 milhões de pessoas. É uma população, sabe, o dobro da população argentina utilizando o aplicativo. Bom, isso tudo, para mim dizer ao pessoal que está tirando carta, tire sua carta, porque tirar carta é ter um instrumento de trabalho na mão para que você seja seguro. Portanto, utilize o novo modelo, um novo sistema de tirar carta e seja um motorista legalizado, tanto de moto quanto de carro, se quiser.
0: Os números mostram ainda um crescimento expressivo na procura pelo documento. O total de requerimentos para a emissão da CNH ultrapassou 7 milhões, volume 7 vezes maior que o observado antes da edição da medida provisória. Desse total, mais de 6 milhões de solicitações foram realizadas por meio da plataforma CNH do Brasil. Reportagem Gabriela Noronha.
2: Situação que começa como uma simples diversão na internet e o sonho do dinheiro fácil.
3: E aos poucos se torna um ciclo vicioso de endividamento e problemas de saúde mental.
2: Esta é a realidade de quem sofre com os perigos dos jogos da aposta online.
3: De acordo com o Ministério da Fazenda, mais de 25 milhões de brasileiros entraram nas chamadas bets no ano passado.
2: Mas uma nova ferramenta pode ajudar quem precisa enfrentar o vício.
4: Uma busca por dinheiro que resultou em mais dívidas. Essa é a realidade de muitas famílias brasileiras. Nossa equipe conversou com uma mulher que prefere não se identificar. Ela conta que durante uma depressão e precisando de mais recursos, começou a jogar em cassinos online. O hábito virou vício e ela passou a gastar todo o salário e o dinheiro de outras pessoas nas apostas.
5: O jogo meio que foi assim, uma válvula de escape. Aí foi evoluindo até chegar num ponto de eu gastar dinheiro que não era meu. Meu salário entrava, eu gastava tudo. E aqui em casa começou a ficar muito complicado. E foi assim, até ter que tomar medidas drásticas.
4: Para evitar que mais pessoas se viciem e se endividem por causa dos jogos de apostas online, o governo federal lançou uma plataforma de auto-exclusão das bets. Com a ferramenta, o usuário indica seu CPF e, com isso, bloqueia de forma voluntária e simultânea o acesso a todas as casas de apostas autorizadas no Brasil, com uma única solicitação. É o que explica Daniele Cardoso, secretária de Prêmios e Apostas do Ministério da Fazenda.
6: Quando esse cidadão procurar uma determinada casa de aposta, ele vai estar bloqueado. Essa casa de aposta busca aqui para saber se esse CPF pode ou não apostar, e aí a gente dá informação dizendo não, porque ele se auto-excluiu. Quando a gente pensou nessa plataforma, a gente pensou não só nesse mecanismo de auto-exclusão centralizada, mas também ali um concentrador de informações em relação ao jogo responsável.
4: Dados do Ministério da Fazenda apontam que só no ano passado, mais de 25 milhões de brasileiros fizeram apostas em jogos online. Diante desse cenário, a plataforma de autoexclusão é uma das estratégias do governo para evitar o vício e o endividamento das famílias. Além do bloqueio, a autoexclusão impede novos cadastros e suspende o envio de publicidade sobre o assunto. Desde que a plataforma foi lançada no final do ano passado, mais de 574 mil pessoas já solicitaram a exclusão dos CPFs para o uso de bets. Do total de cadastrados, cerca de 40% apontaram a perda de controle sobre jogos e afirmaram que os impactos na saúde mental foram o principal motivo para a autoexclusão. Para a mulher que conversamos no início dessa reportagem, é importante existir uma plataforma que possibilite a exclusão do CPF nas casas de aposta.
5: A gente já viu várias coisas, né, muito graves acontecendo com essas pessoas, então eu acho que é importante sim para ajudar muita gente para não entrar nisso, porque é difícil.
4: Além de bloquear o CPF da pessoa para o uso de bets, a plataforma de autoexclusão também reúne orientações e links com informações de onde encontrar atendimento especializado no Sistema Único de Saúde. Pessoas que identificarem

0: direcionar para a plataforma dentro do site gov.br. Reportagem Márcia Fernandes.
1: Inglês e espanhol na palma da mão e sem custo.
2: Você já pode se inscrever no aplicativo Mac Idiomas, que oferece aulas dos dois idiomas, do nível básico ao avançado.
1: A ferramenta também conta com recursos de inteligência artificial para apoio aos estudos.
3: A plataforma Mac Idiomas, iniciativa gratuita do governo do Brasil para o ensino de inglês e espanhol, começou a funcionar no início deste mês de junho. O aplicativo oferece cursos do nível básico ao avançado, estruturados em 4 a 6 módulos, cada um com 10 a 15 aulas, permitindo que estudantes e demais interessados aprendam novos idiomas sem sair de casa. O presidente Luiz Inácio Lula da Silva destaca que aprender e falar outros idiomas amplia oportunidades e abre novas portas na vida das pessoas.
4: O governo está fazendo, utilizando a tecnologia para criar oportunidade de vocês poderem aprender coisas que a gente não conseguia há muito tempo atrás. É muito importante. Você não vai pagar nada, é o governo que vai arcar com os custos desse programa. O que o Ministério da Educação está fazendo é abrir, não uma janela, escancarar uma porta muito grande para que você tenha acesso às coisas que você precisa ter.
3: Entre as funcionalidades disponíveis no aplicativo estão a integração com a conta gov.br, teste de proficiência, trilhas de aprendizagem com aulas e atividades de reforço, avaliações ao final de cada módulo, sistema de conquistas e ferramentas de prática oral. A plataforma também conta com agentes de inteligência artificial para apoio aos estudos, esclarecimento de dúvidas e conversação nos idiomas. O acesso pode ser feito pelo portal macidiomas.mec.gov.br ou pelo aplicativo Mac Idiomas. Reportagem Thaisa Vitória.
2: E a plataforma Mac Livros, uma biblioteca digital, já alcançou a marca de 862 mil usuários.
1: Desde abril, quando a ferramenta foi lançada, já foram acessadas 468 mil obras, uma média de 3.400 livros por dia.
2: Somado todo o tempo de leitura dos usuários na plataforma, chega-se a 269 mil horas, o equivalente a cerca de 30 anos de leitura sem parar.
1: O livro mais lido é A Cabeça do Santo, da jornalista e escritora brasileira Socorro Acioli, e conta a história de um jovem que descobre possuir o dom de ouvir as preces de mulheres para Santo Antônio.
2: Completam as 5 obras mais lidas: Crime e Castigo e Noites Brancas, de Dostoiévski, e também A Vegetariana e Sem Despedidas, de Han Kang.
1: Para ter acesso às obras, basta acessar o site do Mac Livros ou o aplicativo e fazer o login com a conta do gov.br.
2: É por meio da conta gov.br que o cidadão tem acesso a mais de 4.600 serviços públicos.
1: E quem perdeu acesso à conta precisava aguardar até 3 dias até ter o problema resolvido.
2: Para facilitar a vida do cidadão, o governo do Brasil lançou uma ferramenta que recupera o acesso ao gov.br de forma rápida e simples.
5: Meu INSS, meu SUS Digital, Enem Fies, Carteira de Trabalho Digital e Carteira Digital de Trânsito são alguns dos serviços mais demandados na plataforma gov.br. Atualmente são mais de 176 milhões de usuários. Para facilitar a vida de quem precisa recuperar o acesso à conta, em caso de perda ou troca do celular, por exemplo, o governo do Brasil desenvolveu uma ferramenta que simplifica esse processo. É o que explica o diretor do Departamento de Identidade Digital, Hudson Vinícius Mesquita.
6: Então isso traz autonomia para o cidadão, muito mais rápido de fazer, não precisa envolver a central de atendimento. A expectativa é que mais pessoas possam habilitar, se sentir confortáveis a utilizar essa camada de segurança.
5: O primeiro passo é atualizar o aplicativo do GovBR para ter acesso à opção de recuperação com e-mail. Na verificação em 2 etapas, clicar na opção Estou com dificuldade para gerar código e seguir os passos. Será preciso fazer um reconhecimento facial para concluir o processo. Para o secretário Diego governo digital, Rogério Mascarenhas, além de facilitar a vida do cidadão, a ferramenta traz mais segurança.
7: Então a gente sempre está buscando que a segurança esteja em primeiro lugar, a gente está colocando a possibilidade de utilizar um e-mail que a pessoa cadastre para que ela possa fazer essa recuperação da conta sem qualquer procedimento administrativo, ou seja, ela mesma consegue fazer isso. A partir de um reconhecimento facial, ela já consegue fazer recuperação da sua conta.
5: O passo a passo da ferramenta está disponível na internet.

0: internet em acesso.gov.br. Depois é só clicar na aba Ajuda. Reportagem Nazi Brum.
1: Você já ouviu falar em phishing, uma palavra em inglês que se refere à pescaria?
2: O termo é usado para sites, e-mails ou mensagens falsos usados para recolher dados de quem usa a internet.
1: Esse e outros termos ligados ao mundo digital podem ser compreendidos por qualquer pessoa por meio de vídeos ou até mesmo histórias em quadrinhos.
2: Conhecer cada vez mais sobre o ambiente digital pode evitar golpes. Saiba mais na reportagem de Cleide Lopes.
3: Há 2 anos, a gaúcha Gisele Heligda recebeu uma ligação de um suposto atendente do banco digital onde ela tinha conta. Do outro lado da linha, a informação era de que o cartão dela havia sido clonado. Assustada, ela seguiu as orientações do falso funcionário, forneceu dados pessoais e fez até reconhecimento facial. Ela não sabia, mas estava caindo em um golpe digital.
4: Fiz o reconhecimento facial e quando eu terminei o reconhecimento facial, a minha conta foi zerada. Era o valor que eu tinha para pagar o meu aluguel, a minha água, a minha luz.
3: Mensagens falsas, links suspeitos, roubo de senhas e tentativas de fraude estão entre os principais riscos para quem usa a internet. Por isso, o governo do Brasil aposta em mais uma estratégia: conscientizar a população por meio de vídeos, cartilhas e materiais educativos sobre os perigos e as armadilhas usadas por criminosos virtuais. Entre os lançamentos está a revista em quadrinhos, phishing e golpes cibernéticos. Com linguagem simples e acessível, a publicação mostra como os golpistas agem e orienta sobre formas de proteção. Também foram lançados vídeos voltados especialmente para idosos e conteúdos com dicas de acesso seguro aos serviços do gov.br. Como explica o secretário do Governo Digital do Ministério de Gestão e Inovação em Serviços Públicos, Rogério Mascarenhas.
5: Levar a população de uma forma simples, através de vídeos, né, que estão disponíveis lá na nossa página do gov.br/PPSI, né, que é o Programa de Privacidade e Segurança da Informação. Vídeos que auxiliem as pessoas com pequenos cuidados e também as preocupações que a gente tem que ter aí em relação a essa forma de ataque, né, ou de abordagem que esses criminosos acabam fazendo na população.
3: O jornalista Felipe Camelo também já caiu em golpes virtuais. Seduzido por promoções imperdíveis na internet, fez compras de produtos que nunca chegaram.
6: Hoje a gente tem que ficar muito atento por promoções muito atraentes. Então você pega aquele produto, pega aquela loja, põe na internet, aí você vai ver o tanto de reclamações, aí por ali você já pode tirar um parâmetro se é golpe, se não é.
3: O especialista em tecnologia da informação, Marlo Prudente, explica que os principais cuidados: desconfiar de mensagens urgentes e procurar sempre os canais oficiais.
7: Se você recebe qualquer mensagem com esse senso de urgência, desconfie. Às vezes você recebe por WhatsApp ou qualquer outro meio não oficial, sai dali, vai no aplicativo do GovBR, vai no aplicativo do banco, porque tudo é digital, então se acontecer qualquer coisa desse tipo, você vai receber uma notificação do próprio aplicativo oficial do governo, do banco ou qualquer outro que seja.
3: Segundo o governo federal, o Brasil é hoje referência em serviços digitais. São mais de 4.600 oferecidos por cerca de 250 órgãos públicos na plataforma gov.br. Reportagem Cleide Lopes.
1: Só reforçando, o material está disponível no site gov.br/governo-digital, na aba Privacidade e Segurança.
2: E atenção, pescadores, o Ministério da Pesca e Aquicultura alerta sobre tentativas de golpe relacionadas ao Registro Geral da Atividade Pesqueira.
1: Segundo relatos dos próprios usuários do sistema Pesque Brasil, alguns estão recebendo mensagens falsas via aplicativo WhatsApp.
2: Os golpistas fazem o print da tela da consulta pública da licença e adulteram o documento.
1: Assim, quem está com a licença ativa é levado a acreditar que o documento está suspenso ou cancelado. Aí os golpistas solicitam pagamento para que a situação seja normalizada.
2: O Ministério ressalta que não cobra nenhum tipo de taxa para regularização da profissão.
1: Em caso de dúvida, procure informações apenas pelos canais oficiais. Pelo WhatsApp, no número código 61, telefone 3276-5073.
2: Mais informações no Ministério da Pesca, no endereço gov.br/mpa.
1: Muitas mulheres, a independência financeira é um dos fatores cruciais para romper com ciclos de violência doméstica.
2: Agora, mulheres empreendedoras do setor do turismo em situação de vulnerabilidade terão acesso a condições especiais de crédito pelo novo Fundo Geral de Turismo.
1: A portaria prevê que beneficiárias solicitem suspensão temporária dos pagamentos por até 6 meses e também estabelece ampliação dos prazos de carência.
2: Durante o Fórum Internacional de Mulheres no Turismo em João Pessoa, o ministro do Turismo Gustavo Feliciano ressaltou que a medida busca criar uma rede de segurança para que mulheres vítimas de violência mantenham seus negócios.
8: Alguma mulher que for vítima ou tiver alguma dificuldade no enfrentamento de violência, ela vai ter uma carência maior de 180 dias nos prazos do FUGETUR, podendo dar uma mobilidade e uma tranquilidade maior para passar por esse problema de enfrentamento que ela foi vítima de violência e depois voltar a arcar com as parcelas do financiamento.
1: A solidariedade que salva vidas levou o Brasil a um resultado histórico.
2: No ano passado, foram realizados 31 mil transplantes de órgãos, o maior número já registrado no país.
1: E por trás de cada cirurgia está uma complexa rede de equipes e logística com um único objetivo: salvar vidas.
9: A espera pode durar meses, às vezes anos. Para Elisângela Alves, de Brasília, a segunda chance chegou graças a um gesto de amor da própria família.
10: O rim já estava bastante comprometido e o médico disse que o próximo passo seria começar uma busca na família sobre quem poderia estar doando o órgão, né? E no futuro próximo eu entraria em uma hemodiálise.
9: Elisângela convivia com a insuficiência renal e dependia de tratamento constante, até que veio a compatibilidade e o transplante de um novo rim, doado pela irmã Márcia Alves.
11: Quando ela falou, preciso de um rim, eu falei, eu te dou um. E a gente brincando e tudo, e realmente deu tudo certo, graças a Deus, fizemos os exames, né, da compatibilidade, então podemos fazer a cirurgia. Estava super tranquila e segura em relação à minha decisão, correu tudo bem.
9: Hoje, recuperada, a Elisângela segue uma vida normal. Histórias como a dela ajudam a explicar um resultado histórico. O Brasil bateu recorde de transplantes em 2025. Foram 31 mil procedimentos realizados em todo o país, o maior número já registrado. Entre os procedimentos mais realizados estão os transplantes de córnea, rim, medula óssea, fígado e coração. A estrutura envolve hospitais, equipes médicas, centrais de transplante e logística aérea. No ano passado, foram realizados 4.808 voos para o transporte de órgãos e equipes, em parceria com companhias aéreas e a Força Aérea Brasileira. O governo do Brasil investiu R$1,5 bilhão de reais no Sistema Nacional de Transplantes, recursos que ajudam a ampliar equipes, acelerar diagnósticos e reduzir o tempo de espera de quem depende de uma nova chance. Uma estrutura complexa e que faz do Brasil um líder em transplantes na rede pública, destaca Patrícia dos Santos, coordenadora-geral do Sistema Nacional de Transplantes do Ministério da Saúde.
12: Demonstra o compromisso do Ministério da Saúde em fortalecer uma das maiores políticas públicas de transplantes do mundo. Esse financiamento é o que permite ampliar o acesso, reduzir as desigualdades regionais, qualificar os serviços e garantir que mais brasileiros tenham a chance de receber um transplante com segurança gratuitamente pelo SUS.
9: Mas apesar dos avanços, ainda existe um desafio importante. Hoje, cerca de 45% das famílias brasileiras ainda recusam a doação de órgãos, segundo dados do Ministério da Saúde. Pela legislação brasileira, a doação só ocorre com autorização dos parentes. Para quem aguarda na fila, a possibilidade de um transplante depende desse consentimento, explica o nefrologista Dr. Geraldo Freitas.
13: Falar da intenção de ser doador, caso isso aconteça, isso é importante, porque é imprevisível quando a situação de morte cefálica vai acontecer. Se estiver conversado com a família, a probabilidade de a gente efetivar um doador é muito maior do que se isso não tivesse sido comentado em nenhum momento.
9: O Sistema Único de Saúde responde por cerca de 86% dos transplantes realizados no país. O atendimento inclui exames, cirurgia, acompanhamento médico e medicamentos, tudo de forma gratuita. Reportagem Pablo Mudim.
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1: Fique agora com as notícias do Poder Judiciário e do Congresso Nacional. Uma boa noite e um bom fim de semana.
2: A gente volta na segunda-feira. Boa noite para você.

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2: No Dia Mundial do Meio Ambiente, STF relembra decisões que fortaleceram a proteção ambiental no Brasil.
3: Supremo começa a julgar recurso apresentado pelo ex-deputado Roberto Jefferson.
2: TSE divulga distribuição do Fundo Especial de Financiamento de Campanha para as eleições 2026.
3: Boa noite, eu sou Marcela Luiza.
2: E eu sou Walter Lima.
3: Hoje, 5 de junho, é o Dia Mundial do Meio Ambiente.
2: E para celebrar a data, o Supremo Tribunal Federal relembra algumas decisões que consolidaram a proteção ambiental como um direito fundamental previsto em nossa Constituição. Marta Ferreira.
4: Neste Dia Mundial do Meio Ambiente, algumas das principais decisões da Corte merecem destaque. Em relação ao Fundo Clima, em 2022, o STF determinou a retomada do funcionamento do Fundo Nacional sobre a Mudança do Clima, mecanismo do governo federal criado para financiar projetos de enfrentamento às mudanças climáticas. Em relação às queimadas e ao desmatamento na Amazônia e no Pantanal, a Corte reconheceu falhas estruturais na execução de políticas de enfrentamento das queimadas e determinou a elaboração e a implementação de planos de combate a incêndios e desmatamento e o fortalecimento de órgãos de fiscalização e a coordenação entre a União e os estados da Amazônia e do Pantanal.
3: O Supremo Tribunal Federal começou a julgar nesta sexta-feira um recurso apresentado pelo ex-deputado Roberto Jefferson contra uma multa de R$ 452 mil ligada à condenação dele em 2024.
2: O julgamento ocorre no plenário virtual e está previsto para terminar em 15 de junho. Pablo Lemos.
5: O ex-deputado Roberto Jefferson foi condenado a pagar a multa em um processo no qual foi sentenciado a 9 anos de prisão por calúnia, homofobia e por incitação à prática dos crimes de abolição do Estado Democrático de Direito e de dano qualificado. A defesa recorreu alegando que ele não tem condições financeiras de arcar com o valor. Mas o relator do caso no Supremo Tribunal Federal, ministro Alexandre de Moraes, rejeitou o pedido. Ele destacou que o valor de mais de R$ 452 mil pode ser parcelado em 18 vezes, como condição para a progressão de regime.
3: O Tribunal Superior Eleitoral divulgou os valores do Fundo Especial de Financiamento de Campanha, destinados aos partidos políticos para as eleições gerais de 2026.
2: Ao todo, R$ 4,9 bilhões vão ser distribuídos entre 30 partidos, de acordo com os critérios estabelecidos na legislação eleitoral, considerando a representatividade das legendas no Congresso Nacional. Fábio Ruas.
6: PL vai receber o maior valor, R$ 881 milhões e R$ 700 mil. Em seguida, o PT, com R$ 615 milhões e R$ 400 mil. E depois o União, com algo em torno de R$ 526 milhões e R$ 200 mil. Juntas, as três legendas concentram quase 40% do montante distribuído pelo Fundo Eleitoral, que é custeado pela União em ano eleitoral. O objetivo do fundo é financiar campanhas de candidatas e candidatos.
3: Justiça Federal paralisa licenciamento de terminal de gás natural liquefeito em Barcarena, Pará.
2: A ação atende a pedido do Ministério Público Federal, Sabrine Menezes.
7: A decisão paralisou o avanço do licenciamento ambiental e a implantação do terminal de gás natural liquefeito de Barcarena, no Pará. A decisão reconheceu argumentos do MPF e o risco de danos irreversíveis aos modos de vida das comunidades tradicionais e ao meio ambiente, caso o projeto avançasse sem os estudos adequados. Na sentença, a justiça estabelece diversas obrigações ao governo do Pará, à Termogás e ao INCRA, como a proibição de emissão de licenças e a suspensão de atividades ligadas ao empreendimento, sob pena de multa diária de R$ 50 mil em caso de descumprimento.
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3: Uma boa noite.
2: Bom fim de semana e até segunda-feira.
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1: Eu sou Paula Groba.
2: E eu sou Humberto Pinheiro.
1: E estes são os destaques de hoje do Jornal do Senado, que começa agora.
2: Proposta garante proteção total a fundos de previdência afetados pelo Banco Master.
1: Autonomia do Banco Central com orçamento próprio está na pauta da Comissão de Constituição e Justiça.
2: Tarifaço. Senadora pede diálogo com os Estados Unidos para proteger exportações do Brasil.
1: Boa noite.
2: Boa noite.
1: Um projeto apresentado no Senado quer evitar prejuízos a aposentados e pensionistas de estados e municípios que investiram recursos no Banco Master.
2: A proposta amplia a cobertura do Fundo Garantidor de Créditos para assegurar a devolução integral dos valores aplicados. Repórter Marcela Cunha.
3: A proposta foi apresentada pelo senador Renan Calheiros, do MDB de Alagoas. Na prática, o projeto obriga o FGC, uma espécie de seguro dos bancos, a garantir a devolução integral dos recursos que tenham sido aplicados no Banco Master. Hoje, essa garantia tem limite de até R$ 250 mil por CPF ou CNPJ, por instituição ou conglomerado financeiro, e é financiada pelos próprios bancos. Segundo Renan, a medida quer evitar que aposentados e pensionistas sejam prejudicados por essas aplicações.
4: O meu projeto, ele parte de um princípio claro: não é justo que o segurado beneficiário do regime previdenciário arque com prejuízos decorrentes de eventuais irregularidades ou má gestão ou roubalheira mesmo por parte de instituições financeiras.
3: Críticos da proposta afirmam que a cobertura integral pode transferir para o sistema bancário o prejuízo de aplicações de risco feitas por gestores públicos. Na justificativa do projeto, Renan Calheiros defende que a medida não impede a investigação de gestores públicos que tenham agido com dolo ou má fé e evita que fundos de previdência arquem com o prejuízo.
1: Escola, profissão e menos violência. Essa é a equação defendida por parlamentares que querem expandir a educação profissional e tecnológica no Brasil.
2: A avaliação é que a formação técnica abre portas para o emprego e afasta jovens da criminalidade. Repórter Lana Dias.
5: De acordo com o Anuário Brasileiro de Segurança Pública, em 2024, mais de 72 mil adolescentes foram apreendidos por cometerem atos infracionais, que é o crime ou contravenção penal praticados por menores de 18 anos. O fortalecimento da educação e da profissionalização de jovens se mostra fundamental na prevenção desse índice, que já vem diminuindo em relação aos anos anteriores. Para o senador astronauta Marcos Pontes, do PL de São Paulo, presidente da Frente Parlamentar em favor da educação profissional e tecnológica, a inserção de adolescentes nessa modalidade de ensino pode melhorar a qualidade de vida e ainda contribuir com a mão de obra qualificada no país.
6: Pois você transforma em cidadãos produtivos para o país, que vão ser felizes, ter suas famílias, ter sucesso na vida. Então, o ensino profissionalizante, ele é muito mais do que o objetivo só do lado corporativo, do lado executivo, do lado das empresas, mas muito também do lado social.
5: Ele ainda afirmou que a ampliação da educação profissional depende de esforços conjuntos entre os setores público e privado.
6: Não são só os estados e os municípios, tem que ser um conjunto em parceria com as empresas. Um dos problemas que é muito claro em se ver é a participação maior necessária das empresas dentro das escolas e as escolas recepcionarem melhor as empresas. As empresas sabem qual é a necessidade.
5: A Frente Parlamentar, em atividade desde 2025, busca aprimorar a legislação, fiscalizar políticas públicas e ampliar o investimento em educação profissional e tecnológica no Brasil.
1: E a Comissão de Constituição e Justiça pode votar na próxima reunião a proposta de emenda à Constituição que busca assegurar orçamento próprio e autonomia operacional ao Banco Central.
2: A PEC está sendo discutida há 2 anos na CCJ. As informações com o repórter Bruno Lourenço.
7: A proposta que busca assegurar ao Banco Central autonomia técnica, administrativa, orçamentária e financeira foi apresentada em 2023 pelo senador Vanderlan Cardoso, do PSD de Goiás. Passou por uma audiência pública e foi assunto em sabatinas de diretores e presidentes do BC desde então. O relator, senador Plínio Valério, do PSDB do Amazonas, acredita que a proposta já está madura e defende a urgência da matéria matéria para dar condições do banco defender o real, o sistema financeiro e manter o PIX livre de pressões.
8: Do grosso modo, o PIX é do Banco Central. Não pode emprestar, não pode ceder, não pode vender, não pode fazer nada. É do Banco Central. E mais, não pode cobrar taxa de pessoa física. Isso é a garantia que todo brasileiro quer.
7: A proposta retira o Banco Central de vinculação a ministério ou a qualquer órgão ou sistema da administração pública e de tutela ou subordinação hierárquica.
1: Somente 10% das ações do Programa de Proteção e Promoção da Saúde Menstrual voltado a mulheres e meninas de baixa renda foram executados até hoje.
2: A política pública é fruto de legislação aprovada pelo Congresso, mas enfrenta obstáculos com a falta de orçamento. Repórter Marcela Diniz.
9: Criado por lei em 2021, o Programa de Proteção e Promoção da Saúde Menstrual tem entre suas ações principais a oferta gratuita de absorventes e outros itens de higiene para pessoas em situação de rua ou extrema vulnerabilidade, privadas de liberdade e estudantes de baixa renda da rede pública. No Senado, a proposta teve como relatora Zenaide Maia, do PSD do Rio Grande do Norte.
10: A Unicef, antes da pandemia, já mostrava que 4 milhões não tinham acesso a itens mínimos de cuidados menstruais. Um assunto que não era muito falado.
9: Mas somente 10% das ações do programa foram executadas até agora. Diagnóstico feito durante a audiência de conciliação entre União, Ministérios e a ONG Crioula, que desde 2022, por meio de ação civil pública, vem cobrando a efetiva implementação da política. Juliana Martins, representante da ONG, espera que o programa seja aprimorado com urgência e que o parlamento fortaleça a fiscalização e o orçamento das ações de saúde menstrual.
11: O parlamento tem um papel fundamental, em especial quando a gente pensa em qual é o orçamento destinado, né, para reduzir as barreiras com relação ao acesso.
9: Entre as falhas detectadas no programa de saúde menstrual estão barreiras digitais que dificultam o acesso de pessoas em situação de vulnerabilidade, falta de transparência no orçamento e de articulação entre os ministérios envolvidos.
1: O senador Hermes Klan, do PL de Santa Catarina, defendeu que os programas sociais sejam uma porta de saída da pobreza, com foco na geração de empregos, no empreendedorismo e na qualificação profissional.
2: Segundo ele, mais de 112 mil famílias catarinenses deixaram o Bolsa Família entre 2023 e 2026 após aumentarem a renda, o que, na sua avaliação, demonstra que desenvolvimento econômico e inclusão social podem avançar juntos.
12: Mais importante do que o número de pessoas que ingressam em programas sociais é o número de pessoas que conseguem sair deles por terem conquistado autonomia econômica. O emprego, a renda e a oportunidade continuam sendo instrumentos mais eficazes de transformação social.
1: E a senadora Tereza Cristina, do PP de Mato Grosso do Sul, alertou para os possíveis impactos da investigação comercial aberta pelos Estados Unidos. Ela destacou que produtos como suco de laranja, café e carnes estão fora das tarifas, mas setores como máquinas, madeira e etanol ainda podem ser afetados.
2: A parlamentar defendeu a continuidade das negociações para evitar prejuízos às exportações brasileiras com o aumento das tarifas.
13: Essa investigação, ela está sob 76 países, não é só o Brasil, para esclarecer. Então, eu acho que agora é continuar negociando para ver se a gente consegue estancar, vamos dizer, essas tarifas de 25%, porque inviabilizam realmente aqueles segmentos, aqueles setores que serão tarifados com 25%.
2: Com edição de Paulo Groba e trabalhos técnicos de Eliseu Caires, o Jornal do Senado fica por aqui. Acompanhe agora as notícias do Tribunal de Contas da União e da Câmara dos Deputados. Boa noite.
1: Boa noite e um bom fim de semana.
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15: O Tribunal de Contas da União fez auditoria para avaliar se as regras do Bolsa Família estão sendo cumpridas e como está o acompanhamento do programa. A fiscalização também verificou programas de transferência de renda implementados por estados e municípios. Em todo o país, foram encontradas quase 230 ações com propostas semelhantes ao Bolsa Família. Um dos maiores problemas está na falta de integração de dados com o CAD único. O ministro relator do processo no TCU, Jorge Oliveira, explicou as consequências desse tipo de falha.
16: Na prática, isso significa que os entes federativos frequentemente não conseguem saber de maneira integrada quem está recebendo benefícios, quanto está recebendo e se há acúmulo indevido ou ausência de proteção social.
15: Somente em 2025, cerca de 890 mil famílias habilitadas aguardavam aprovação para entrar no Bolsa Família. Saiba mais em tcu.gov.br.
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17: Proposta cria estratégia nacional para enfrentar impactos do vício em jogos.
18: Comissão proíbe posse de armas para quem estiver sob medida protetiva.
17: Dependentes de vítimas de violência terão prioridade na matrícula escolar.
18: Projeto de lei aumenta a punição para o crime de ultraje a culto religioso.
17: Boa noite. Proposta aumenta a pena para o crime de ultraje a culto religioso e impede que manifestações de fé em cerimônias sejam enquadradas como crime de preconceito. A repórter Daniele Lessa explica as medidas.
19: A Comissão de Constituição e Justiça da Câmara dos Deputados aprovou o projeto que aumenta a punição para o crime de ultraje a culto religioso e para o impedimento ou perturbação de atos religiosos. O texto aprovado foi a versão elaborada pelo relator, deputado pastor Marco Feliciano, do PL de São Paulo. Hoje, o Código Penal prevê pena de detenção de 1 mês a 1 ano para quem zombar de alguém por motivo de crença, impedir cerimônia religiosa ou vilipendiar ato ou objeto de culto. Com a proposta aprovada na CCJ, a pena passa a ser de reclusão de 2 a 4 anos, além de multa. O texto também estabelece que, se houver emprego de violência, a pena será aumentada em 2/3. Outra mudança altera a lei que trata dos crimes de preconceito. O novo texto deixa claro que não constitui crime a manifestação de crenças, sermões, pregações, culto, ensino ou orientação religiosa realizados em atividades de caráter religioso ou litúrgico, mesmo que transmitidos pela internet ou por outros meios de comunicação, como explica o relator, pastor Marco Feliciano.
20: Por exemplo, se um pastor ou um padre ou uma pessoa que é espiritualista estiver no exercício da sua fé, no exercício da sua função, e ela criticar uma outra religião, isso seria intolerância religiosa? É claro que não, porque a maioria das religiões praticam aquilo que nós chamamos de proselitismo, ou seja, eles tentam converter as pessoas. E no mundo em que nós vivemos hoje, do politicamente correto sendo impregnado na mente das pessoas, muitas pessoas, tanto padres como pastores e outros entes de religiões espiritualistas, estão sendo punidas, processadas por intolerância religiosa, quando na verdade eles estão apenas praticando a sua fé.
19: A proposta que aumenta a pena para o crime de ultraje a culto religioso impede que manifestações de fé em cerimônias sejam enquadradas como crime de preconceito ainda precisa ser analisada pelo plenário da Câmara. Se aprovada, seguirá para o Senado. Da Rádio Câmara de Brasília, Daniele Lessa.
14: Educação.
18: Câmara aprova projeto que garante prioridade na matrícula escolar para dependentes de mulheres vítimas de violência doméstica. A repórter Sofia Peçanha tem os detalhes.
21: A Câmara dos Deputados aprovou projeto que dá prioridade na matrícula escolar para dependentes de mulheres vítimas de violência doméstica em escolas próximas de sua nova residência. A proposta, apresentada pelo deputado Rômulo Gouveia, altera a Lei Maria da Penha. A medida assegura prioridade à mulher em situação de violência doméstica e familiar para matricular ou transferir seus dependentes para a instituição de ensino mais próxima de seu domicílio, seja pública ou particular. Para ter direito à prioridade, a mulher deverá apresentar documentos que comprovem o registro de ocorrência policial ou processo judicial relacionado à violência doméstica. O texto aprovado também permite que o juiz determine, como medida protetiva de urgência, a matrícula ou transferência do aluno, mesmo que não haja vaga na instituição mais próxima do novo domicílio. Além disso, o juiz determinará a devida comunicação ao conselho tutelar competente para acompanhamento. Segundo a justificativa, a interrupção da trajetória escolar resulta em imenso prejuízo para as famílias, já submetidas a pesado trauma psicológico e social, como explica o parecer da deputada Laura Carneiro, do PSD do Rio de Janeiro, lido na Comissão de Constituição e Justiça, pelo deputado Helder Salomão, do PT do Espírito Santo.
0: Tal medida protege ainda mais a mulher vítima de violência doméstica e seus dependentes, garantindo-lhe o direito fundamental à educação em meio a um contexto tão difícil de afastamento do lar em razão da violência doméstica.
21: O projeto que garante à mulher vítima de violência doméstica prioridade para matricular filhos ou dependentes em escolas próximas de sua nova residência segue para análise do Senado. Da Rádio Câmara de Brasília, Sofia Pessan.
4: Comissões.
17: Avança na Câmara o projeto que cria uma estratégia nacional para enfrentar os impactos do vício em jogos.
18: A proposta já foi aprovada em todas as comissões temáticas da Câmara e está pronta para ser incluída na pauta de votação do plenário. A reportagem é de Maria Neves.
22: A Comissão de Saúde da Câmara aprovou o projeto do deputado Rui Carneiro, do Podemos da Paraíba, que institui uma estratégia nacional para cuidar de pessoas afetadas pelo vício em jogos e apostas, principalmente por meio da internet. O texto aprovado prevê uma rede de apoio formada por diferentes áreas do governo para enfrentar os impactos sociais e de saúde decorrentes do vício em apostas. De acordo com a relatora, a deputada Jandira Fegali, do PCdoB do Rio de Janeiro, devido à facilidade de acesso por meio do celular, a compulsão por jogos atinge uma parcela cada vez maior da população. Segundo a parlamentar, os mais afetados ainda são os homens, mas o problema já começa a atingir também mulheres e adolescentes.
23: E o que a gente vê é que em torno de entre 2 e 10% da população já começa a ter sintomatologia da dependência. Então é preciso que a gente institua uma política de prevenção, campanhas educativas, ao mesmo tempo de acolhimento, de assistência individualizada e confidencial. O Ministério da Saúde já faz hoje, já instituiu o teleatendimento gratuito, mas nós estamos estendendo todo esse tratamento, não só ao SUS, mas também ao Sistema de Assistência Social e à Rede de Atenção Psicossocial.
22: Dentre as ações previstas na proposta, constam acompanhamento médico e psicossocial para os indivíduos e seus familiares. A medida prevê ainda a criação de grupos de apoio baseados na experiência, a realização de campanhas e a publicação de materiais didáticos, com foco especial na proteção de crianças e adolescentes e a cooperação com operadoras de apostas para detectar comportamentos de risco. Jandira Fegali defende também a limitação das propagandas de sites de apostas e o aumento da taxação das empresas de jogos online, conhecidas como bets. A deputada ressalta que, como a sede da maioria dessas empresas fica no exterior, o dinheiro também sai do país, o que retira recursos, inclusive, das políticas de atenção a pessoas que desenvolvem compulsão por jogos. A relatora lembrou que recentemente o país aumentou a taxação das bets, que era de 12% e vai chegar a 18%, mas para ela ainda é pouco. Segundo afirma, há países que cobram até 40% de imposto dessas empresas. Da Rádio Câmara de Brasília, Maria Neves.
17: O projeto que institui uma estratégia nacional para cuidar de pessoas afetadas pelo vício em jogos e apostas também já foi aprovado pelas comissões de Finanças e Tributação e de Constituição e Justiça. O texto segue para análise no plenário da Câmara.
4: Saúde.
18: Comissão aprova projeto que prevê expansão da telemedicina nos municípios. A repórter Júlia Lopes nos conta os passos para a adoção da medida.
24: As teleconsultas têm se tornado uma alternativa para ampliar o acesso aos serviços do Sistema Único de Saúde, o SUS. Elas permitem atender um maior número de pessoas e chegar a regiões mais distantes no país. Nesse cenário, a Comissão de Saúde da Câmara dos Deputados aprovou um projeto de lei que cria a política de expansão da telesaúde no SUS. Atualmente, cerca de 10% dos municípios brasileiros oferecem serviços de medicina online à população, segundo o levantamento da Frente Nacional dos Prefeitos. Com a nova política, o governo federal deverá apoiar estados e municípios na ampliação desse atendimento, com prioridade para regiões mais vulneráveis e de difícil acesso. O texto prevê a criação de programas federais com apoio técnico e financeiro. Entre as medidas estão investimentos em conectividade, aquisição de equipamentos para unidades do SUS, capacitação de equipes e desenvolvimento de novos modelos de atendimento digital. A proposta também cria a Base Nacional de Telemedicina e Telesaúde, que deve integrar os dados de atendimento virtuais em todo o país, facilitando o acesso às informações de saúde. Para a relatora do projeto, a deputada Adriana Ventura, do Novo, de São Paulo, a iniciativa ajuda a enfrentar desigualdades regionais, amplia o acesso à saúde e permite a unificação de dados da população como prontuário eletrônico em um único sistema.
3: O objetivo, basicamente, é que a gente amplie isso com uma base única. Então, a gente precisa trabalhar interoperabilidade, precisa dar mais acesso para as pessoas, principalmente as pessoas que hoje não têm acesso. Então, o objetivo desse é fazer uma integração e fazer com que haja um compromisso dessa integração de estados, municípios e também planos de saúde que também atendem o SUS.
24: Os estados e municípios deverão incorporar a telesaúde em seus planos permanentes de cuidado, definindo metas e indicadores compatíveis com a realidade local. De acordo com o Ministério da Saúde, em 2025, 76% da população brasileira depende diretamente do SUS. O sistema realiza por ano 2,8 bilhões de atendimentos e conta com cerca de 3,5 milhões de profissionais em atuação. O projeto, que busca aumentar a participação da telesaúde no SUS, segue agora para análise na Comissão de Finanças e Tributação. Da Rádio Câmara de Brasília, Júlia Lopes.
14: Agricultura.
17: Comissão de Agricultura aprova a erradicação da leucena, planta invasora no Cerrado. O repórter José Carlos Oliveira explica os problemas causados pela praga.
4: A Comissão de Agricultura da Câmara dos Deputados aprovou a proposta de controle, manejo e erradicação progressiva da leucena, uma leguminosa originária da América Central. A planta exótica invasora se disseminou descontroladamente em vários biomas brasileiros, sobretudo em áreas do Cerrado, no Centro-Oeste. O autor do projeto de lei, deputado Otto Alencar Filho, do PSD da Bahia, lembrou que a leucena foi introduzida no Brasil como forrageira, ou seja, com foco na alimentação de animais de produção, como bois, porcos e cabras. Também foi usada na recuperação de solo. No entanto, a planta se desenvolveu rapidamente e passou a competir com a vegetação nativa, alterando os ecossistemas. O relator, deputado José Medeiros, do PL do Mato Grosso, concordou com a necessidade de controle da leucena.
5: É uma leguminosa muito aceita pelos produtores, porque tem alto índice de proteína para o gado, mas ela também se espalha de forma, assim, muito avassaladora, e ele pede justamente a substituição gradativa dessa leguminosa para que não vire uma praga por todo o país, porque ela produz bastante semente, é levada pelo vento, por passarinhos também, de um bem que se esperava acaba causando um problema para toda a atividade silvopastoril.
4: Para o controle gradual da planta, o projeto de lei prevê campanhas educativas, linhas de financiamento, assistência técnica e extensão rural voltadas à substituição da leucena por espécies alternativas. Áreas rurais que cultivam a planta terão até 10 anos para erradicá-la. O texto ainda proíbe o plantio de leucena em áreas de preservação permanente, unidades de conservação de proteção integral, florestas públicas, terras indígenas e territórios quilombolas. A proposta de erradicação da leucena ainda vai passar pela análise das comissões de meio ambiente, de finanças e tributação e de Constituição e Justiça. Da Rádio Câmara de Brasília, José Carlos Oliveira.
14: Justiça.
18: Comissão aprova projeto que aumenta a proteção para vítimas de violência, exigindo que juiz escute a mulher antes de decidir pela revogação de medidas protetivas do agressor.
17: O projeto está pronto para entrar na pauta do plenário da Câmara, como informa a repórter Silvia Munhato.
6: A Comissão de Constituição e Justiça da Câmara aprovou o projeto que determina que, antes de decidir sobre a revogação de medidas protetivas de urgência do agressor, o juiz escute a mulher vítima de violência doméstica e familiar e verifique se ela não está em risco. Além disso, a proposta determina a realização da chamada audiência de admoestação para a soltura de agressor em caso de revogação de prisão preventiva. É o que explica a relatora, a deputada Laura Carneiro, do PSD do Rio de Janeiro.
7: E o juiz vai dizer para ele: olha só, o senhor, se descumprir, vai acontecer isso. Se o senhor deixar de cumprir as medidas protetivas, vai acontecer isso. Ou seja, ele de alguma maneira vai fazer com que o agressor repense qualquer possibilidade de reincidência naquela conduta.
6: A audiência deverá se realizar em até 48 horas da decisão de soltar o réu. As medidas serão inseridas na Lei Maria da Penha. Laura Carneiro defendeu que o contato com a vítima deve ser realizado pela equipe técnica da vara especializada, por equipamento da rede de enfrentamento à violência da região, de seu domicílio, ou ainda pelo próprio juízo da vara de violência doméstica e familiar. Entre as medidas protetivas previstas na Lei Maria da Penha estão a suspensão do porte de arma, o afastamento do lar ou a proibição de aproximação da vítima. A proposta que aumenta a proteção para a mulher vítima de violência deverá ser analisada agora pelo plenário da Câmara. Da Rádio Câmara de Brasília, Silvia Minhato.
14: Segurança Pública.
18: Pessoas que estiverem cumprindo medidas protetivas com base na Lei Maria da Penha podem ter suspenso o direito a ter armas de fogo. Proposta nesse sentido está sendo examinada pela Câmara. A reportagem é de Luiz Cláudio Canuto.
8: A Comissão de Segurança Pública da Câmara aprovou projeto que impede que pessoas que estejam em cumprimento de medidas protetivas com base na Lei Maria da Penha tenham ou comprem armas de fogo e munições. O texto aprovado é uma nova versão da proposta feita pelo relator, deputado Aloysio Mendes, do Republicanos do Maranhão. De acordo com a nova redação, a suspensão do direito a armas vira uma medida obrigatória até a revogação da medida protetiva ou o arquivamento do caso. Para garantir o cumprimento da lei, o relator incluiu a exigência de uma certidão negativa de medidas protetivas para quem queira comprar ou portar armas de fogo no Brasil. É uma mudança no Estatuto do Desarmamento. Ao juiz, caberia comunicar a decisão a diversos órgãos, como o Exército, no caso de atiradores esportivos, a Polícia Federal, para quem é caçador, e também às empresas de segurança, caso seja um emprego do acusado de agressão. Entre as mudanças feitas, o relator tirou do texto original a previsão de novas penas para tentativas de compra de armas, porque a legislação penal já prevê punições para uso e porte ilegais. Também ficou de fora a criação de novos canais de atendimento específicos, porque já existe o número 180 para denúncias de violência contra a mulher. O texto original tratava apenas do registro de agressão em inquéritos, mas o relator vinculou a proibição à concessão da medida protetiva. Aloysio Mendes acha que a vinculação dá maior eficácia jurídica e rapidez à segurança da vítima.
9: Nós temos estatísticas recentes que dizem que quase 58% dos crimes cometidos contra as mulheres são praticados com armas de fogo. Aprovamos na Comissão de Segurança Pública e Combate ao Crime Organizado por unanimidade. E esse projeto vai coibir ainda mais a prática desse tipo de crime.
8: O texto já foi aprovado pela Comissão de Defesa dos Direitos da Mulher e agora está na Comissão de Constituição e Justiça, mas pode ser votado pelo plenário porque está em regime de urgência. Da Rádio Câmara de Brasília, Luiz Cláudio Canuto.
14: Votação.
17: Oficiais de justiça e fiscais agropecuários podem ser incluídos entre as categorias autorizadas a portar armas. O repórter Antônio Vital tem as informações.
10: Ganhou o regime de urgência e pode ser votado a qualquer momento no plenário da Câmara, projeto que autoriza o porte de armas de fogo por oficiais de justiça e auditores fiscais federais agropecuários. O projeto altera o Estatuto do Desarmamento para incluir essas duas categorias entre aquelas que têm direito ao porte de arma. Hoje, essa autorização já vale para policiais, militares e outras carreiras ligadas à segurança pública, desde que cumpram os requisitos legais, como comprovação de capacidade técnica e aptidão psicológica. De acordo com a proposta, esses profissionais poderão portar arma de fogo de propriedade própria ou fornecida pela instituição, inclusive fora do horário de serviço, com validade em todo o território nacional, conforme as regras previstas em lei. Relator da proposta, o deputado Jonas Donizete, do PSB de São Paulo, argumentou que a medida reconhece o risco enfrentado por esses profissionais no exercício das funções. Segundo ele, oficiais de justiça e auditores fiscais atuam diretamente na execução de decisões judiciais e em atividades de fiscalização, muitas vezes sob tensão e ameaças. O porte de armas para oficiais de justiça foi defendido pelo deputado Coronel Meira, do PL de Pernambuco.
1: Porte de arma para oficial e oficial de justiça, para poder se defender verdadeiramente de tudo que acontece na rua. Ele é o elo, exatamente, da justiça, dos tribunais de justiça com o povo brasileiro. E ele precisa ter um mínimo de conforto, que é poder, se quiser, estar armado para defender a sua vida e muitas vezes a vida de quem o acompanha no seu momento do trabalho, em todos os locais, em todos os rincões do nosso Brasil.
10: Com regime de urgência, o projeto que autoriza o porte de arma por oficiais de justiça pode ser votado diretamente no plenário da Câmara, sem passar pela análise das comissões permanentes da Casa. Da Rádio Câmara de Brasília, com informações de Daniele Lessa, Antônio Vital.
18: Termina agora o Jornal Câmara dos Deputados, produzido pela Rádio Câmara. O programa teve trabalhos técnicos de Wellington Teles e a apresentação de Tessia Guimarães e Luciana Vieira. Uma boa noite para você.
17: A Voz do Brasil está de volta na segunda-feira. Boa noite e bom fim de semana.
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0: Amados e amadas, é noite, e a noite é sempre bela, porque tudo é belo quando o coração está cheio de Deus. Não se perturbe, porque não chegou o sono, vai chegar. Relaxe, se entregue, se abandone, não fique tenso, tensa, senão os seus nervos ficam enrijecidos e você não vai conseguir dormir. Relaxe, entregue-se nas mãos de Deus, ore, tome um pouco d'água, desliga o televisor, fique em silêncio. O silêncio traz a paz interior e o sono vem em consequência. Acenda uma velinha, se puder, longe de panos, e reze. Adormeça na presença dos anjos para amanhã acordar bem e continuar sua caminhada. Deus lhe abençoe.
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0: 10:22.
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0: 10:43. 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

0: 11 horas.
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Jesus caminhava às margens do mar da Galileia. Pedro e seu irmão André lá estavam. Eram pescadores e jogavam suas redes ao mar. Jesus parou, olhou para eles e lhes disse: venham comigo, vocês serão pescadores de outro mar. Pescadores de homens.

Jesus continuou seu caminho às margens do mar da Galileia. Na praia, alguns pescadores consertavam as suas redes. Eram Tiago e João. Lá estavam com seu pai. Preparavam-se para começar sua costumeira tarefa de pesca. Jesus se deteve. Olhou para os dois irmãos por alguns momentos, depois o chamou. João, Tiago, venham comigo. Vocês serão pescadores de outro mar, pescadores de homens. E eles imediatamente deixaram o pai, deixaram seu barco, suas redes, deixaram tudo o que tinham.

0: 11:22.
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2: Como é bom, meus amigos, meus irmãos e minhas irmãs, ter a certeza e viver da certeza de que Deus nos toma em seus braços nas horas mais difíceis da nossa vida. Acredite nisso, meu irmão. Acredite nisso, minha irmã. Não duvide nunca do amor de Deus por você.

0: 11:43.
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0: meu Pai. Agora que as vozes silenciaram e os clamores se apagaram, aqui, ao pé da cama, minha alma se eleva a ti para dizer: creio em ti, espero em ti, amo-te com todas as minhas forças. Glória a ti, Senhor. Deponho em tuas mãos a fadiga e a luta, as alegrias e desencantos deste dia que ficou para trás. Se os nervos me traíram, se os impulsos egoístas me dominaram e dei lugar ao rancor e à tristeza, perdão, Senhor, tem piedade de mim. Se fui infiel, se pronunciei palavras vãs, se me deixei levar pela impaciência, se fui um espinho para alguém, perdão, Senhor. Nesta noite não quero me entregar ao sono sem sentir sobre minha alma a segurança da tua misericórdia, tua doce misericórdia, inteiramente gratuita, Senhor. Eu te agradeço, meu Pai, porque foste a sombra fresca que me cobriu durante todo este dia. Eu te agradeço porque, invisível, carinhoso, envolvente, cuidaste de mim como uma mãe em todas estas horas. Senhor, ao redor de mim, tudo já é silêncio e calma. Envia o anjo da paz a esta casa. Relaxa meus nervos. Sossega o meu espírito. Solta as minhas tensões. Inunda meu ser de silêncio e de serenidade. Vela por mim, Pai querido, enquanto eu me entrego, confiante, ao sono, como uma criança que dorme feliz em teus braços. Em teu nome, Senhor, descansarei tranquilo. Assim seja.
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4: Mas um conselho que brota do meu coração sacerdotal: cuidado com as dúvidas. É verdade que elas permeiam, elas fazem parte de nossa existência material. Mas quando a dúvida, ela paira sobre nós, tenhamos uma atitude de olhar mais longe e buscar o infinito. Não se deixe dominar pelos medos nem pelas dúvidas. Deus vai clarear suas dúvidas. O Espírito de Deus lhe dará o discernimento daquilo que ele quer e do que você é possível realizar. Deus lhe abençoe.
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0: meia-noite e 31.
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0: uma hora.
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0: 2 horas.
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0: 2:32.
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Todas as vezes que ouvires o bater do relógio, às 3 horas, deves mergulhar toda na minha misericórdia, adorando-a e glorificando-a. Implora a onipotência dela em favor do mundo inteiro, especialmente dos pobres pecadores, porque nesse momento foi largamente aberta para toda a alma. Nessa hora, conseguirás tudo para ti e para os outros. Nessa hora, realizou-se a graça para todo mundo. A misericórdia venceu a justiça.

0: 3 horas da tarde.
1: Implora a minha misericórdia, especialmente pelos pecadores, e ao menos por um breve tempo, reflete sobre a minha paixão, especialmente sobre o abandono que me encontrei no momento da agonia. Esta é a hora de grande misericórdia para o mundo inteiro. Permitirei que penetres na minha tristeza mortal. Nesta hora, nada negarei à alma que pedir pela minha paixão. Em nome do Pai, do Filho e do Espírito Santo.
0: Amém. Amém.
1: Pai nosso, que estais nos céus, santificado seja o vosso nome. Venha a nós o vosso reino. Seja feita a vossa vontade, assim na terra como no céu. O pão nosso de cada dia nos dai hoje. Perdoai-nos as nossas ofensas, assim como nós perdoamos a quem nos tem ofendido. E não nos deixeis cair em tentação, mas livrai-nos do mal. Amém.
2: Ave Maria, cheia de graça, o Senhor é convosco. Bendita sois vós entre as mulheres. Bendito é o fruto do vosso ventre, Jesus. Santa Maria, Mãe de Deus, rogai por nós, pecadores, agora e na hora de nossa morte. Amém.
1: Professemos a nossa fé.
3: Creio em Deus, Pai Todo-Poderoso, Criador do céu e da terra, e em Jesus Cristo, seu único Filho, nosso Senhor, que foi concebido pelo poder do Espírito Santo, nasceu da Virgem Maria, padeceu sob Pôncio Pilatos, foi crucificado, morto e sepultado, desceu à mansão dos mortos, ressuscitou ao terceiro dia, subiu aos céus, está sentada à direita de Deus Pai Todo-Poderoso, donde há de vir a julgar os vivos e os mortos. Creio no Espírito Santo, na Santa Igreja Católica, na comunhão dos santos, na remissão dos pecados, na ressurreição da carne, na vida eterna. Amém.
0: Nesta primeira dezena, nós colocamos aos pés de Jesus misericordioso a sua vida, suas intenções, suas necessidades mais profundas do íntimo do seu coração. Nos unimos às almas do purgatório. Rezamos pela conversão dos pecadores do mundo inteiro, pela conversão da nossa família. Eterno Pai, eu vos ofereço

0: expiação dos nossos pecados e os do mundo inteiro. Pela sua dolorosa paixão,
1: tende misericórdia de nós e do mundo inteiro.
0: Pela sua dolorosa paixão,
1: tende misericórdia de nós e do mundo inteiro.
0: Pela sua dolorosa paixão,
1: tende misericórdia de nós e do mundo inteiro.
0: Pela sua dolorosa paixão,
1: tende misericórdia de nós e do mundo inteiro.
0: Pela sua dolorosa paixão,
1: tende misericórdia de nós e do mundo inteiro.
0: Pela sua dolorosa paixão,
1: tende misericórdia de nós e do mundo inteiro.
0: Pela sua dolorosa paixão,
1: tende misericórdia de nós e do mundo inteiro.
0: Pela sua dolorosa paixão,
1: tende misericórdia de nós e do mundo inteiro.
0: Pela sua dolorosa paixão,
1: tende misericórdia de nós e do mundo inteiro.
0: Pela sua dolorosa paixão,
1: tende misericórdia de nós e do mundo inteiro. Nesta segunda dezena, nós rezamos por você que está doente, por você no leito do hospital, por você que traz uma doença incurável, e com você dizemos: Jesus, eu confio em vós. Convidamos você agora a abandonar-se inteiramente na misericórdia de Jesus que o envolve agora. Nós colocamos aos pés de Jesus todos os enfermos, aqueles que nós conhecemos e amamos, e especialmente rezamos por aqueles enfermos esquecidos, pelos quais ninguém mais reza, e por isso rezamos com imensa confiança. Eterno Pai, eu vos ofereço o corpo e o sangue,
2: a alma e a divindade de vosso diletíssimo Filho, nosso Senhor Jesus Cristo, em expiação dos nossos pecados e os do mundo inteiro.
1: Pela sua dolorosa paixão,
0: tende misericórdia de nós e do mundo inteiro.
1: Pela sua dolorosa paixão,
0: tende misericórdia de nós e do mundo inteiro.
1: Pela sua dolorosa paixão,
0: tende misericórdia de nós e do mundo inteiro.
1: Pela sua dolorosa paixão,
0: tende misericórdia de nós

0: Na paz que vem do Senhor, toda e qualquer pessoa que se sente em desespero, as famílias, os doentes, os agonizantes deste dia, os endividados, que recebam agora, no nome de Jesus, do coração misericordioso de Jesus, a paz que o mundo não conhece. Rezemos agora com imensa confiança. É Jesus, misericordioso, quem nos visita. Eterno Pai, eu vos ofereço o corpo e o sangue, a alma e a divindade de vosso diletíssimo Filho, nosso Senhor Jesus Cristo, em expiação dos nossos pecados e os do mundo inteiro. Pela sua dolorosa paixão,
1: tende misericórdia de nós e do mundo inteiro.
0: Pela sua dolorosa paixão,
1: tende misericórdia de nós e do mundo inteiro.
0: Pela sua dolorosa paixão,
1: tende misericórdia de nós e do mundo inteiro.
0: Pela sua dolorosa paixão,
1: tende misericórdia de nós e do mundo inteiro.
0: Pela sua dolorosa paixão,
1: tende misericórdia de nós e do mundo inteiro.
0: Pela sua dolorosa paixão,
1: tende misericórdia de nós e do mundo inteiro.
0: Pela sua dolorosa paixão,
1: tende misericórdia de nós e do mundo inteiro.
0: Pela sua dolorosa paixão,
1: tende misericórdia de nós e do mundo inteiro.
0: Pela sua dolorosa paixão,
1: tende misericórdia de nós e do mundo inteiro.
0: Pela sua dolorosa paixão,
1: tende misericórdia de nós e do mundo inteiro. Nesta quarta dezena, nós apresentamos a Jesus as necessidades mais íntimas de cada um de nós. E por isso agora você apresenta a sua necessidade. Fale com Jesus agora, que ouve-nos em oração. Porque Jesus tudo pode, nós queremos também nesta dezena pedir por nossas famílias e em especial por todos aqueles que precisam de um trabalho. Jesus, nós pedimos por todo pai de família, por toda mãe de família, por todo jovem que precisa trabalhar. Nós pedimos, Senhor, que tua divina misericórdia, unida à tua divina providência, abra os caminhos para todos os trabalhadores que precisam hoje de um emprego. Rezemos com imensa confiança. Eterno Pai, eu vos ofereço o corpo e o sangue, a alma e a divindade de vosso diletíssimo Filho, nosso Senhor Jesus Cristo, em expiação dos nossos pecados e os do mundo inteiro. Pela sua dolorosa paixão,
0: tende misericórdia de nós e do mundo inteiro.
1: Pela sua dolorosa paixão,
0: tende misericórdia de nós e do mundo inteiro.
1: Pela sua dolorosa paixão,
0: tende misericórdia de nós e do mundo inteiro.
1: Pela sua dolorosa paixão,
0: tende misericórdia de nós e do mundo inteiro.
1: Pela sua dolorosa paixão,
0: tende misericórdia de nós e do mundo inteiro.
1: Pela sua dolorosa paixão,
0: tende misericórdia de nós e do mundo inteiro.
1: Pela sua dolorosa paixão,
0: tende misericórdia de nós e do mundo inteiro.
1: Pela sua dolorosa paixão,
0: tende misericórdia de nós e do mundo inteiro.
1: Pela sua dolorosa paixão,
0: tende misericórdia de nós e do mundo inteiro.
1: Pela sua dolorosa paixão,
0: tende misericórdia de nós e do mundo inteiro. Nesta quinta dezena, nós apresentamos a Jesus

possível aos nossos olhos, mas não é para Jesus. Pedimos a Jesus pelas curas físicas, por todas aquelas enfermidades que diante da medicina não há cura, por todos os desenganados, por todos aqueles que passam nesse exato momento por muitas aflições e provações na própria carne. Nós pedimos, Jesus, cura.

0: pelo poder da tua infinita misericórdia. Jesus, tu és a nossa solução. Nós pedimos por todas as causas impossíveis, pedimos a tua presença, pedimos a tua fortaleza. E nós convidamos nesse instante você que reza conosco, que de maneira especial recorra à intercessão de Santa Faustina, aquela que foi e é a secretária da Divina Misericórdia. Jesus disse a Santa Faustina: peçam muito, muito mesmo, porque o meu desejo é dar muito. Faça seu pedido e reze com um coração feliz e repleto de confiança. Eterno Pai, eu vos ofereço o corpo e o sangue, a alma e a divindade de vosso diletíssimo Filho, nosso Senhor Jesus Cristo, em expiação dos nossos pecados e os do mundo inteiro. Pela sua dolorosa paixão,
1: tende misericórdia de nós e do mundo inteiro.
0: Pela sua dolorosa paixão,
1: tende misericórdia de nós e do mundo inteiro.
0: Pela sua dolorosa paixão,
1: tende misericórdia de nós e do mundo inteiro.
0: Pela sua dolorosa paixão,
1: tende misericórdia de nós e do mundo inteiro.
0: Pela sua dolorosa paixão,
1: tende misericórdia de nós e do mundo inteiro.
0: Pela sua dolorosa paixão,
1: tende misericórdia de nós e do mundo inteiro.
0: Pela sua dolorosa paixão,
1: tende misericórdia de nós e do mundo inteiro.
0: Pela sua dolorosa paixão,
1: tende misericórdia de nós e do mundo inteiro.
0: Pela sua dolorosa paixão,
1: tende misericórdia de nós e do mundo inteiro.
0: Pela sua dolorosa paixão,
1: tende misericórdia de nós e do mundo inteiro.
2: Deus Santo, Deus Forte, Deus Imortal, tende piedade de nós e do mundo inteiro. Deus Santo, Deus Forte, Deus Imortal, tende piedade de nós e do mundo inteiro. Deus Santo, Deus Forte, Deus Imortal, tende piedade de nós e do mundo inteiro.
1: Em nome do Pai, do Filho e do Espírito Santo.
0: Amém.

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1: Queridos e queridas, muitas vezes também eu me acordo de madrugada. A insônia pode nos atingir, mas não deve nos perturbar. Há muito tempo atrás, ela me perturbava. Hoje não. Eu aproveito esse momento para rezar, para ficar em paz, para ler um texto bíblico, um salmo. Por favor, não se angustie porque não dormiu. O sono virá, pela graça de Deus, se você ficar livre das tensões psicossomáticas, isto é, das preocupações. Mas por que se preocupar com o amanhã? Confia no Senhor. Agora é o presente. Viva-o em paz. Em paz. Tenha um sono reparador. Adormeça. Adormeça. Adormeça, porque os anjos estão ao seu lado. Deus lhe abençoe. Eu sou o Padre Adilson. Desejo-lhe um sono reparador e a paz do Senhor esteja contigo.
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0: 3:55.
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0: 4:30.
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0: as mãos, deixa a mão, quem é destro, deixa a mão esquerda então com o objeto. Você que é canhoto, vice-versa. E receba a maior bênção do universo. 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Ao vivo, gente, o que Deus está fazendo. São 88 pessoas.
1: O teu socorro vem do Senhor Jesus Cristo. 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

0: irmãos e irmãs. Comecemos esse dia na presença do Senhor, sob o olhar de Nossa Senhora, nossa amada mãe e mestra. A oração do Ângelus nos leva aos braços de Maria. Reze conosco. Amemos a Nossa Senhora, que ela nos apresente a Jesus. Em nome do Pai, do Filho e do Espírito Santo.
1: Amém.
0: O anjo anunciou a Maria.
1: E ela concebeu do Espírito Santo.
0: Ave Maria, cheia de graça, o Senhor é convosco. Bendita sois vós entre as mulheres. Bendito é o fruto do vosso ventre, Jesus.
1: Santa Maria, Mãe de Deus, rogai por nós, pecadores, agora e na hora de nossa morte. Amém.
0: Eis aqui a escrava do Senhor.
1: Faça-se em mim segundo a vossa palavra.
0: Ave Maria, cheia de graça, o Senhor é convosco. Bendita sois vós entre as mulheres. Bendito é o fruto do vosso ventre, Jesus.
1: Santa Maria, Mãe de Deus, rogai por nós, pecadores, agora e na hora de nossa morte. Amém.
0: E o Verbo se fez carne
1: e habitou entre nós.
0: Ave Maria, cheia de graça, o Senhor é convosco. Bendita sois vós entre as mulheres. Bendito é o fruto do vosso ventre, Jesus.
1: Santa Maria, Mãe de Deus, rogai por nós, pecadores, agora e na hora de nossa morte. Amém.
0: Glória ao Pai, ao Filho e ao Espírito Santo.
1: Como era no princípio, agora e sempre. Amém.
0: Oremos. Ó Deus, derramai a vossa graça em nossos corações, para que, conhecendo pela mensagem do anjo a encarnação do vosso Filho, cheguemos por sua paixão e cruz a glória de sua ressurreição. Por nosso Senhor Jesus Cristo vos pedimos, Pai, na unidade do Espírito Santo.
1: Amém.
0: Tenham todos um abençoado dia na presença de Jesus nosso Senhor.

6:06. 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

por intercessão da Virgem Maria, Mãe de Deus e Nossa Mãe, as virtudes que nos são necessárias para bem rezá-la, e a graça de ganharmos as indulgências dessa santa devoção, oferecemos particularmente, em desagravo dos pecados cometidos, contra o Sagrado Coração de Jesus e Imaculado Coração de Maria, pela paz do mundo, pela conversão dos pecadores, pelas almas do purgatório, pelas intenções do Santo Padre, pelo aumento e santificação do clero, pelo nosso vigário, pela santificação das famílias, pelas missões, pelos doentes, pelos agonizantes, por aqueles que pediram nossas orações, por todas as nossas intenções particulares e pelo Brasil. Creio em Deus Pai Todo-Poderoso, Criador do céu e da terra, e em Jesus Cristo, seu único Filho, nosso Senhor, que foi concebido pelo poder do Espírito Santo, nasceu da Virgem Maria, padeceu sob Pôncio Pilatos,

de Deus Pai Todo-Poderoso, donde há de vir a julgar os vivos e os mortos. Creio no Espírito Santo, na Santa Igreja Católica, na comunhão dos santos, na remissão dos pecados, na ressurreição da carne, na vida eterna. Amém.

0: Louvemos a Maria, filha bem-amada do Pai Eterno.
1: Ave Maria, cheia de graça, o Senhor é convosco. Bendita sois vós entre as mulheres, e bendito é o fruto do vosso ventre, Jesus. Santa Maria, Mãe de Deus, rogai por nós, pecadores, agora e na hora de nossa morte. Amém.
0: Louvemos a Maria, Mãe admirável de Deus Filho.
1: Ave Maria, cheia de graça, o Senhor é convosco. Bendita sois vós entre as mulheres,

0: contemplamos os mistérios, gozosos mistérios da alegria. Estamos diante da alegria que irradia do acontecimento da encarnação. O primeiro mistério gozoso, a anunciação, quando a saudação de Gabriel à Virgem Maria se liga ao convite da alegria messiânica. Alegra-te, Maria. Para este anúncio se encaminha a história da salvação e a história do mundo. Todo o universo é alcançado pelo favor divino, com o qual o Pai se inclina sobre Maria para torná-la mãe do seu Filho. E toda a humanidade está incluída no faça-se em mim, com que ela corresponde à vontade de Deus.
1: Senhor, nós pedimos desse mistério a graça de fazer sempre e em tudo a Tua vontade. Pai nosso que estais nos céus, santificado seja o vosso nome. Venha a nós o vosso reino. Seja feita a vossa vontade, assim na terra como no céu.
2: O pão nosso de cada dia nos dai hoje.

0: Amém.
1: Ave Maria, cheia de graça, o Senhor é convosco. Bendita sois vós entre as mulheres, e bendito é o fruto do vosso ventre, Jesus.
2: Santa Maria, Mãe de Deus, rogai por nós, pecadores, agora e na hora de nossa morte. Amém.
1: Ave Maria, cheia de graça, o Senhor é convosco. Bendita sois vós entre as mulheres, e bendito é o fruto do vosso ventre, Jesus.
2: Santa Maria, Mãe de Deus, rogai por nós, pecadores, agora e na hora de nossa morte. Amém.
1: Ave Maria, cheia de graça, o Senhor é convosco. Bendita sois vós entre as mulheres, e bendito é o fruto do vosso ventre, Jesus.
2: Santa Maria, Mãe de Deus, rogai por nós, pecadores, agora e na hora de nossa morte. Amém.
1: Ave Maria, cheia de graça, o Senhor é convosco. Bendita sois vós entre as mulheres, e bendito é o fruto do vosso ventre, Jesus.
2: Santa Maria, Mãe de Deus, rogai por nós, pecadores, agora e na hora de nossa morte. Amém.
1: Ave Maria, cheia de graça, o Senhor é convosco. Bendita sois vós entre as mulheres, e bendito é o fruto do vosso ventre, Jesus.
2: Santa Maria, Mãe de Deus, rogai por nós, pecadores, agora e na hora de nossa morte. Amém.
1: Ave Maria, cheia de graça, o Senhor é convosco. Bendita sois vós entre as mulheres, e bendito é o fruto do vosso ventre, Jesus.
2: Santa Maria, Mãe de Deus, rogai por nós, pecadores, agora e na hora de nossa morte. Amém.
1: Ave Maria, cheia de graça, o Senhor é convosco. Bendita sois vós entre as mulheres, e bendito é o fruto do vosso ventre, Jesus.
2: Santa Maria, Mãe de Deus, rogai por nós, pecadores, agora e na hora de nossa morte. Amém.
1: Ave Maria, cheia de graça, o Senhor é convosco. Bendita sois vós entre as mulheres, e bendito é o fruto do vosso ventre, Jesus.
2: Santa Maria, Mãe de Deus, rogai por nós, pecadores, agora e na hora de nossa morte. Amém.
1: Ave Maria, cheia de graça, o Senhor é convosco. Bendita sois vós entre as mulheres, e bendito é o fruto do vosso ventre, Jesus.
2: Santa Maria, Mãe de Deus, rogai por nós, pecadores, agora e na hora de nossa morte. Amém.
1: Ave Maria, cheia de graça, o Senhor é convosco. Bendita sois vós entre as mulheres, e bendito é o fruto do vosso ventre, Jesus.

0: é o encontro com Isabel, no qual a mesma voz de Maria e a presença de Cristo no seu ventre fazem João saltar de alegria.
1: Senhor, nós pedimos nesse mistério a graça da disponibilidade, que sejamos sensíveis à tua vontade e ao mesmo tempo disponíveis às necessidades dos nossos irmãos.
0: Pai nosso que estais nos céus, santificado seja o vosso nome. Venha a nós o vosso reino, seja feita a vossa vontade, assim na terra como no céu. O pão nosso

0: Amém.
1: Ave Maria, cheia de graça, o Senhor é convosco. Bendita sois vós entre as mulheres e bendito é o fruto do vosso ventre, Jesus.
0: Santa Maria, Mãe de Deus, rogai por nós, pecadores, agora e na hora de nossa morte. Amém.
1: Ave Maria, cheia de graça, o Senhor é convosco. Bendita sois vós entre as mulheres e bendito é o fruto do vosso ventre, Jesus.
0: Santa Maria, Mãe de Deus, rogai por nós, pecadores, agora e na hora de nossa morte. Amém.
1: Ave Maria, cheia de graça, o Senhor é convosco. Bendita sois vós entre as mulheres e bendito é o fruto do vosso ventre, Jesus.
0: Santa Maria, Mãe de Deus, rogai por nós, pecadores, agora e na hora de nossa morte. Amém.
1: Ave Maria, cheia de graça, o Senhor é convosco. Bendita sois vós entre as mulheres e bendito é o fruto do vosso ventre, Jesus.
0: Santa Maria, Mãe de Deus, rogai por nós, pecadores, agora e na hora de nossa morte. Amém.
1: Ave Maria, cheia de graça, o Senhor é convosco. Bendita sois vós entre as mulheres e bendito é o fruto do vosso ventre, Jesus.
0: Santa Maria, Mãe de Deus, rogai por nós, pecadores, agora e na hora de nossa morte. Amém.
1: Ave Maria, cheia de graça, o Senhor é convosco. Bendita sois vós entre as mulheres e bendito é o fruto do vosso ventre, Jesus.
0: Santa Maria, Mãe de Deus, rogai por nós, pecadores, agora e na hora de nossa morte. Amém.
1: Ave Maria, cheia de graça, o Senhor é convosco. Bendita sois vós entre as mulheres e bendito é o fruto do vosso ventre, Jesus.
0: Santa Maria, Mãe de Deus, rogai por nós, pecadores, agora e na hora de nossa morte. Amém.
1: Ave Maria, cheia de graça, o Senhor é convosco. Bendita sois vós entre as mulheres e bendito é o fruto do vosso ventre, Jesus.
0: Santa Maria, Mãe de Deus, rogai por nós, pecadores, agora e na hora de nossa morte. Amém.
1: Ave Maria, cheia de graça, o Senhor é convosco. Bendita sois vós entre as mulheres e bendito é o fruto do vosso ventre, Jesus.
0: Santa Maria, Mãe de Deus, rogai por nós, pecadores, agora e na hora de nossa morte. Amém.
1: Ave Maria, cheia de graça, o Senhor é convosco. Bendita sois vós entre as mulheres e bendito é o fruto do vosso ventre, Jesus.

0: Levai as almas todas para o céu e socorrei principalmente as que mais precisarem da vossa misericórdia.
1: Terceiro mistério gozoso. Inundada de alegria é a cena de Belém, onde o nascimento do Deus menino, o Salvador do mundo, é cantado pelos anjos e anunciado aos pastores, precisamente como uma grande alegria.
2: Nós pedimos, Senhor, nesse mistério, que a nossa vida seja um alegre anúncio de Jesus Cristo, o Senhor, vivo e presente no meio de nós. Pai nosso que estais nos céus, santificado seja o vosso nome. Venha a nós o vosso reino. Seja feita a vossa vontade, assim na terra como no céu.

0: Amém.
1: Ave Maria, cheia de graça, o Senhor é convosco. Bendita sois vós entre as mulheres, e bendito é o fruto do vosso ventre, Jesus.
2: Santa Maria, Mãe de Deus, rogai por nós, pecadores, agora e na hora de nossa morte. Amém.
1: Ave Maria, cheia de graça, o Senhor é convosco. Bendita sois vós entre as mulheres, e bendito é o fruto do vosso ventre, Jesus.
2: Santa Maria, Mãe de Deus, rogai por nós, pecadores, agora e na hora de nossa morte. Amém.
1: Ave Maria, cheia de graça, o Senhor é convosco. Bendita sois vós entre as mulheres, e bendito é o fruto do vosso ventre, Jesus.
2: Santa Maria, Mãe de Deus, rogai por nós, pecadores, agora e na hora de nossa morte. Amém.
1: Ave Maria, cheia de graça, o Senhor é convosco. Bendita sois vós entre as mulheres, e bendito é o fruto do vosso ventre, Jesus.
2: Santa Maria, Mãe de Deus, rogai por nós, pecadores, agora e na hora de nossa morte. Amém.
1: Ave Maria, cheia de graça, o Senhor é convosco. Bendita sois vós entre as mulheres, e bendito é o fruto do vosso ventre, Jesus.
2: Santa Maria, Mãe de Deus, rogai por nós, pecadores, agora e na hora de nossa morte. Amém.
1: Ave Maria, cheia de graça, o Senhor é convosco. Bendita sois vós entre as mulheres, e bendito é o fruto do vosso ventre, Jesus.
2: Santa Maria, Mãe de Deus, rogai por nós, pecadores, agora e na hora de nossa morte. Amém.
1: Ave Maria, cheia de graça, o Senhor é convosco. Bendita sois vós entre as mulheres, e bendito é o fruto do vosso ventre, Jesus.
2: Santa Maria, Mãe de Deus, rogai por nós, pecadores, agora e na hora de nossa morte. Amém.
1: Ave Maria, cheia de graça, o Senhor é convosco. Bendita sois vós entre as mulheres, e bendito é o fruto do vosso ventre, Jesus.
2: Santa Maria, Mãe de Deus, rogai por nós, pecadores, agora e na hora de nossa morte. Amém.
1: Ave Maria, cheia de graça, o Senhor é convosco. Bendita sois vós entre as mulheres, e bendito é o fruto do vosso ventre, Jesus.
2: Santa Maria, Mãe de Deus, rogai por nós, pecadores, agora e na hora de nossa morte. Amém.
1: Ave Maria, cheia de graça, o Senhor é convosco. Bendita sois vós entre as mulheres, e bendito é o fruto do vosso ventre,

0: do inferno. Levai as almas todas para o céu e socorrei principalmente as que mais precisarem da vossa misericórdia.
1: Quarto mistério: a apresentação do menino Jesus no templo. Exprime a alegria da consagração e alegra o velho Simeão, trazendo também a profecia do sinal de contradição, que o menino será para Israel e a espada que traspassará a alma da mãe.
2: Senhor, nesse mistério nós pedimos a grande graça de estar no mundo sem ser do mundo. Senhor, nós queremos viver como consagrados.
1: Pai nosso que estais nos céus, santificado seja o vosso nome. Venha a nós o vosso reino, seja feita a vossa vontade, assim na terra como no céu.
0: O pão nosso de cada dia nos dai hoje. Perdoa

0: Amém.
1: Ave Maria, cheia de graça, o Senhor é convosco. Bendita sois vós entre as mulheres e bendito é o fruto do vosso ventre, Jesus.
0: Santa Maria, Mãe de Deus, rogai por nós, pecadores, agora e na hora de nossa morte. Amém.
1: Ave Maria, cheia de graça, o Senhor é convosco. Bendita sois vós entre as mulheres e bendito é o fruto do vosso ventre, Jesus.
0: Santa Maria, Mãe de Deus, rogai por nós, pecadores, agora e na hora de nossa morte. Amém.
1: Ave Maria, cheia de graça, o Senhor é convosco. Bendita sois vós entre as mulheres e bendito é o fruto do vosso ventre, Jesus.
0: Santa Maria, Mãe de Deus, rogai por nós, pecadores, agora e na hora de nossa morte. Amém.
1: Ave Maria, cheia de graça, o Senhor é convosco. Bendita sois vós entre as mulheres e bendito é o fruto do vosso ventre, Jesus.
0: Santa Maria, Mãe de Deus, rogai por nós, pecadores, agora e na hora de nossa morte. Amém.
1: Ave Maria, cheia de graça, o Senhor é convosco. Bendita sois vós entre as mulheres e bendito é o fruto do vosso ventre, Jesus.
0: Santa Maria, Mãe de Deus, rogai por nós, pecadores, agora e na hora de nossa morte. Amém.
1: Ave Maria, cheia de graça, o Senhor é convosco. Bendita sois vós entre as mulheres e bendito é o fruto do vosso ventre, Jesus.
0: Santa Maria, Mãe de Deus, rogai por nós, pecadores, agora e na hora de nossa morte. Amém.
1: Ave Maria, cheia de graça, o Senhor é convosco. Bendita sois vós entre as mulheres e bendito é o fruto do vosso ventre, Jesus.
0: Santa Maria, Mãe de Deus, rogai por nós, pecadores, agora e na hora de nossa morte. Amém.
1: Ave Maria, cheia de graça, o Senhor é convosco. Bendita sois vós entre as mulheres e bendito é o fruto do vosso ventre, Jesus.
0: Santa Maria, Mãe de Deus, rogai por nós, pecadores, agora e na hora de nossa morte. Amém.
1: Ave Maria, cheia de graça, o Senhor é convosco. Bendita sois vós entre as mulheres e bendito é o fruto do vosso ventre, Jesus.
0: Santa Maria, Mãe de Deus, rogai por nós, pecadores, agora e na hora de nossa morte. Amém.
1: Ave Maria, cheia de graça, o Senhor é convosco. Bendita sois vós entre as mulheres e bendito é o fruto do vosso ventre, Jesus.
0: Santa

0: Ó meu Jesus, perdoai-nos, livrai-nos do fogo do inferno, levai as almas todas para o céu e socorrei principalmente as que mais precisarem da vossa misericórdia.
1: Gozoso e ao mesmo tempo dramático é o episódio de Jesus aos 12 anos no templo, o quinto mistério. Na sua divina sabedoria, enquanto escuta, interroga e ensina. A revelação do seu mistério de filho, totalmente dedicado às coisas do Pai, é anúncio daquela radicalidade evangélica que põe inclusive em crise os laços mais caros do ser humano. Até José e Maria, aflitos e angustiados, não entenderam as suas palavras.
2: Senhor, nesse mistério nós pedimos a graça de viver sempre e em tudo pela fé. Pai nosso que estais nos céus, santificado seja o vosso nome. Venha a nós o vosso reino. Seja feita a vossa vontade, assim na terra como no céu.

0: mal. Amém.
1: Ave Maria, cheia de graça, o Senhor é convosco. Bendita sois vós entre as mulheres, e bendito é o fruto do vosso ventre, Jesus.
0: Santa Maria, Mãe de Deus, rogai por nós, pecadores, agora e na hora de nossa morte. Amém.
1: Ave Maria, cheia de graça, o Senhor é convosco. Bendita sois vós entre as mulheres, e bendito é o fruto do vosso ventre, Jesus.
0: Santa Maria, Mãe de Deus, rogai por nós, pecadores, agora e na hora de nossa morte. Amém.
1: Ave Maria, cheia de graça, o Senhor é convosco. Bendita sois vós entre as mulheres, e bendito é o fruto do vosso ventre, Jesus.
0: Santa Maria, Mãe de Deus, rogai por nós, pecadores, agora e na hora de nossa morte. Amém.
1: Ave Maria, cheia de graça, o Senhor é convosco. Bendita sois vós entre as mulheres, e bendito é o fruto do vosso ventre, Jesus.
0: Santa Maria, Mãe de Deus, rogai por nós, pecadores, agora e na hora de nossa morte. Amém.
1: Ave Maria, cheia de graça, o Senhor é convosco. Bendita sois vós entre as mulheres, e bendito é o fruto do vosso ventre, Jesus.
0: Santa Maria, Mãe de Deus, rogai por nós, pecadores, agora e na hora de nossa morte. Amém.
1: Ave Maria, cheia de graça, o Senhor é convosco. Bendita sois vós entre as mulheres, e bendito é o fruto do vosso ventre, Jesus.
0: Santa Maria, Mãe de Deus, rogai por nós, pecadores, agora e na hora de nossa morte. Amém.
1: Ave Maria, cheia de graça, o Senhor é convosco. Bendita sois vós entre as mulheres, e bendito é o fruto do vosso ventre, Jesus.
0: Santa Maria, Mãe de Deus, rogai por nós, pecadores, agora e na hora de nossa morte. Amém.
1: Ave Maria, cheia de graça, o Senhor é convosco. Bendita sois vós entre as mulheres, e bendito é o fruto do vosso ventre, Jesus.
0: Santa Maria, Mãe de Deus, rogai por nós, pecadores, agora e na hora de nossa morte. Amém.
1: Ave Maria, cheia de graça, o Senhor é convosco. Bendita sois vós entre as mulheres, e bendito é o fruto do vosso ventre, Jesus.
0: Santa Maria, Mãe de Deus, rogai por nós, pecadores, agora e na hora de nossa morte. Amém.
1: Ave Maria, cheia de graça, o Senhor é convosco. Bendita sois vós entre as mulheres, e bendito é o fruto do vosso ventre, Jesus.
0: Santa Maria, Mãe de Deus,

0: Cristo. Amém.
1: Com este Santo Rosário, Maria, a Mãe de Jesus, a nossa Mãe, visita você, visita a sua casa, visita a sua família, visita os seus entes queridos. E ela entra na sua vida com a bênção que vem de Deus. Em nome do Pai, do Filho e do Espírito Santo. Amém.
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0: 6:39.
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levo no ouvido o som dos sinos de Mariana em Minas Gerais. Gostaria de subir a Torre da Matriz para estudar de perto os sinos e ver e descobrir o que dá ao conjunto a impressão harmoniosa difícil de esquecer. A escada é íngreme e interminável, mas terei de subir. Sou sineiro das almas. E de cada uma e de todas, gostaria de arrancar os sonhos mais agradáveis.

0: 7:30.
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0: 7:56.
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0: aqui em Arco Verde tá aquele friozinho que deu até vontade de ficar na cama toda enrolada, mas eu tô aqui com vocês. Bom dia, meus caros ouvintes. É uma alegria imensa, vocês já sabem, poder fazer esse programa online, né? Aqui com você, pelo Instagram, PSI Maria Isabel Amorim, pelo Facebook da Rádio Agnus Dei 106.7 e pelo aplicativo da rádio, ou pelo seu raidinho, você que tá com aquele raidinho. Lembra que eu sorteei um aqui no programa? Então, você que tá aí e que tá comigo, vamos iniciar mais um Maria Mãe Educadora e vamos todos juntos cumprimentar a nossa igreja, né? Bom dia, Dom José Luiz, nosso bispo diocesano, lá em Pesqueira. Bom dia a todos os nossos sacerdotes, né? Lembrando da importância de rezarmos uma Ave Maria para cada um, né? São eles que nos trazem a Eucaristia, o perdão dos pecados. E são também, como nós, né, humanos, que também enfrentam suas próprias dificuldades, né, inerentes de cada pessoa. Bom dia, carinhosíssimo, a todos lá na Terra da Misericórdia, ao nosso querido diretor e pai espiritual, nosso querido Padre Adilson, Padre Antônio, Padre Neves, um beijo carinhoso, Padre Neves, Dom Eduardo, Padre Reginaldo, todos que estão sempre com a gente lá na Terra da Misericórdia, atendendo confissões, evangelizando, né? O nosso carinho a cada um. E comigo aqui, bom dia, Tiago Felipe.
1: Bom dia, doutora, tudo bem?
0: Hoje tá, Tiago, esse friozinho que vai juntar todo mundo.
1: Isso é boa, né?
0: Pra aquecer. E hoje é a minha alegria por estar com vocês. E como sempre fazemos, vamos começar rezando, né? Vamos convidar a Santíssima Trindade. Em nome do Pai, do Filho e do Espírito Santo. Amém. Vinde, Espírito Santo, enchei os corações dos vossos fiéis e acendei neles o fogo do vosso amor. Enviai, Senhor, o vosso Espírito e tudo será criado e renovareis a face da terra. Ó Deus, que instruístes os corações dos vossos fiéis com as luzes do Espírito Santo, fazei que apreciemos retamente todas as coisas e gozemos de suas consolações, por Cristo nosso Senhor. Amém. Vem, Espírito Santo, vinde sobre cada um de nós que já está aqui junto, né? Lembrando que hoje é sábado, é o dia de Nossa Senhora, né? É o dia que colocamos ela, é o dia do seu Imaculado Coração, primeiro sábado do mês de junho. E todos os sábados costumamos, né, convidá-la, né, para nossas vidas. Ave Maria, cheia de graça, o Senhor é convosco. Bendita sois vós entre as mulheres. Bendito é o fruto do vosso ventre, Jesus. Santa Maria, Mãe de Deus, rogai por nós, pecadores, agora e na hora de nossa morte. Amém. Rogai por nós, Santa Mãe de Deus, para que sejamos dignos das promessas de Cristo. E é nesse momento, Mãe, que nós nos colocamos, né? Nós aqui no estúdio, vocês que estão aí pelas plataformas, que estão aí nos acompanhando. É nesse momento que a gente coloca o nosso coração, a nossa vida, né, entregue a essa mãe e pedindo que a nossa alma retorne a paz, que a nossa alma seja alcançada pelas graças que vêm do céu, porque tudo é graça, né? Tudo nos é dado, tudo é graça. E é exatamente Nossa Senhora que, como uma criança, nos coloca nos braços, né? No seu regaço acolhedor, e nos apresenta seu filho Jesus, que hoje ela apresente todas as suas necessidades, tudo aquilo que você está no íntimo do seu coração precisando, desde que você esteja agradecida por conquistas, que você esteja precisando para a sua vida espiritual, que você esteja precisando para a sua saúde física, que nesse momento ela te apresente ao filho dela, para que, como em Caná, ele transforme a dor em alegria. Então vamos silenciar nossa mente e cantar um pouco com a irmã Kelly Patrícia.

plenos, né? Estarmos nos braços da nossa mãe, né? Intercedendo, pedindo também por todos os pecados que são cometidos contra o seu imaculado coração. Vamos aprender a fazer reparações, a rezar fazendo reparações por tantos ultrajes que ela recebe, né? E com o meu carinho, né, vou iniciar o programa. E graças a Deus, eu tenho um público que me acompanha. Desde que eu comecei o programa, eu tenho um público masculino, né? E vocês que me acompanham, mulheres, né? Tem maridos, filhos, namorado, irmão, né? Eu hoje vou falar para os homens. Eu vou falar sobre a saúde mental do homem. O silêncio que machuca por dentro. Então, eu vivo, né? Tenho a graça de, há muitos anos, conviver, né? São três homens na minha vida, né? Com os três homens da minha vida, meu marido e meus dois filhos, né? E pensando em cada um de vocês que me acompanham, né? Até os que me acompanham e falam comigo no meu zap, pedindo ajuda ou um desabafo e alguma coisa. E aí eu resolvi que hoje eu quero falar para vocês, né? Então, o nosso programa vai falar sobre um assunto urgente, necessário e profundo, profunda e profundamente humano: a saúde mental do homem. Durante muito tempo, muitos homens aprenderam que sentir era sinal de fraqueza. Aprenderam a esconder a tristeza, a sufocar o medo e a suportar tudo em silêncio. Mas existe uma verdade.

solidão, paternidade, espiritualidade e sobre coragem de pedir ajuda. Porque cuidar da saúde mental não tira a força de ninguém. Ao contrário, salva vidas. Né? O silêncio dos homens. Homens que aprenderam desde pequenos que não podiam chorar, que precisavam ser fortes, resolver tudo, aguentar tudo, suportar tudo. Homens que escondem a ansiedade atrás do trabalho. Depressão atrás da irritação. Solidão atrás do silêncio. Então, quantos homens vivem cansados emocionalmente, sem nunca dizer, eu não estou bem? Cuidar da mente não diminui ninguém. Pedir ajuda não faz um homem menor. Ao contrário, faz dele humano. Muitos estão sorrindo por fora e desmoronando por dentro. Vamos falar, como eu já falei, da depressão masculina, né? Sobre pais emocionalmente cansados. Sobre suicídio entre homens. Sobre masculinidade saudável. E sobre espiritualidade como caminho de acolhimento e reconstrução da alma. Porque silêncio demais também adoece. Né? Vamos começar falando um pouco sobre a depressão masculina. A dor que se esconde. Muitas vezes a depressão não aparece nos homens, a depressão não, muitas vezes não aparece com lágrimas, como nas mulheres, né? São meios de processamento diferentes, né? A nível emocional. Ela aparece na irritação, na agressividade, no excesso de trabalho, no isolamento, na impaciência, na frieza emocional, no vício. Vamos tomar uma cervejinha, vamos beber para aliviar aquilo que está sufocando por dentro, né? Ou então, acho que vocês... Hoje, acredito que depois de tanto trabalho, né? A gente está vendo muito pouca gente fumando. Mas era muito comum os homens fumarem muito, jogando esses sentimentos, né, na fumaça do cigarro, né? E tudo que é vício, né? Segundo São Tomás, a gente precisa trocar pela virtude, né? No silêncio. Algumas meninas conversando comigo, algumas adolescentes, elas ficam às vezes chateadas porque eu digo, mulher chora, mulher procura amiga, procura não sei o que, se descabela, o homem guarda, porque ele tem aquela coisa de que não vai chorar para outro homem, né? Então, muitas vezes, quando ele se apaixona, eles se apaixonam verdadeiramente, né? A mulher, ela tem esse emocional dela, mas ela tem uma facilidade maior, né? De chorar, de conversar, de ir para casa da amiga, de sair, de fazer alguma coisa. O homem se fecha. São poucos, né, os que conseguem, né? E também eu sempre tive muitos... Eu tive uma época na minha vida que a maioria dos meus pacientes eram homens. Eu ficava feliz da vida por confiar em mim, uma mulher, né? E eu mando assim um abraço bem carinhoso para cada um que eu já atendi, que eu ainda atendo, né? Então, o homem deprimido, muitas vezes, continua funcionando. Continua trabalhando, continua sustentando a casa. Mas por

0: dentro, perdeu a esperança. E como foi ensinado a ser forte, ele sofre sozinho. Vamos fazer uma pequena reflexão psicológica sobre isso. Por que os homens têm mais dificuldade em pedir ajuda? Por que será? Né? Por que esses homens têm mais dificuldade em pedir ajuda? Muitos homens enfrentam dificuldades para pedir ajuda emocional. Não porque sejam mais fortes ou sintam menos dor, mas porque foram educados desde cedo a acreditar que precisam resolver tudo sozinhos. Você que tem filho homem, né? Você que é mãe, que está me escutando, que tem filho, eduque mostrando que não é problema mostrar vulnerabilidade. É fortaleza, né? Apoie seu filho, escute, abrace, sinta o cheiro do seu filho quando ele chega em casa, né? Então, durante a infância, é muito comum que meninos ouçam frases como: seja forte, homem não chora, engula o choro, né? Ou: não demonstre fraqueza. Essas mensagens repetidas ao longo da vida acabam ensinando que demonstrar sofrimento é algo inadequado ou vergonhoso. Demonstrar sentimento é simplesmente ser humano, né? O Senhor Jesus chorou quando viu Lázaro. Quando soube que ele chegou, ele chorou. Embora ele soubesse que ele ia ressuscitar Lázaro, né? Mas ele mostrou o que é ele como homem. Não ele como Deus, né? Ele como homem. Porque ele veio à terra como homem, né? Então por que é que eu, que sou bem menos que ele, né? Eu tô falando agora, olha, Augusto, Lucas e Mateus, tô falando para vocês, né? Porque como homem, você também não pode se deixar sentir, né? Então, com o passar dos anos, muitos homens aprendem a esconder suas emoções. Eles falam pouco sobre seus medos, inseguranças e tristezas. Quando enfrentam problemas emocionais, tendem a tentar resolvê-los sozinhos, acreditando que pedir ajuda representa fracasso ou incapacidade. E isso é uma das coisas que os homens mais temem, né? É demonstrar medo, né? É demonstrar vulnerabilidade. Então, do ponto de vista psicológico, que é o que eu sempre faço nesse programa, né? Trazer o assunto e casá-lo com o psicológico e com o espiritual, né? Essa postura pode trazer consequências importantes. Emoções que não são expressas não desaparecem. Elas permanecem dentro da pessoa e podem se manifestar através da ansiedade, irritabilidade, agressividade, outra coisa bem comum, ó, insônia, abuso de álcool, isolamento social ou a própria depressão. E não procura, como não procura muitas vezes, né? Fica se segurando sozinho, né? Não procura uma ajuda, um tratamento adequado. O sofrimento é bem maior, né? Muitos realmente se isolam, né? E às vezes, quando chegam para nós, né, profissionais, chegam muitas vezes devastados emocionalmente, né? Além disso, muitos homens associam sua identidade à ideia de ser provedor, protetor e solucionador de problemas. Quando enfrentam dificuldades emocionais, sentem-se culpados por não corresponder a essa imagem idealizada de força. Por isso, muitas vezes, sofrem em silêncio. Eu vou precisar agora, gente, convidar nossos patrocinadores. Você é tão bonzinho, Tiago. Fica quietinho. Eu que olho pro relógio. Vamos convidar nossos patrocinadores.
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1: Aí eu retorno, mandando um beijo aqui para meu marido, que está me acompanhando aqui pelo Instagram, né? Obrigada pela força, viu? É com você e com os meninos que eu aprendo diariamente a ser melhor. Então, eu estava falando para vocês da saúde emocional, né? Então, a verdadeira maturidade emocional, ela acontece quando o homem compreende que pedir ajuda não diminui sua força, né? Pelo contrário, reconhecer limites, compartilhar dores e buscar apoio exigem coragem e autoconhecimento, né? Então, a saúde mental masculina precisa ser vista com mais acolhimento e menos julgamento. Um homem que procura ajuda psicológica não é fraco. Pelo contrário. É o contrário. É alguém que decidiu cuidar da própria vida, da própria história e das pessoas que ama. Por quê? Porque todos nós convivemos com muitas emoções o dia inteiro, né? A partir do momento que a gente acorda, que a gente abre os olhos, a gente já começa a conviver com as nossas próprias emoções, né? E uma das maiores demonstrações de coragem não é suportar tudo sozinho. É ter humildade de dizer: eu preciso de ajuda. E é exatamente nesse momento que o processo de cura pode começar. É quando você percebe que sozinho você não vai dar conta, porque ninguém vive sozinho, né? A gente vive em comunidade, a gente vive com outras pessoas, quer sejam o bebezinho com os pais, os irmãos, a família, né, que está mais próxima, quer sejam nós já adultos, né? Então é exatamente nesse momento que o processo de cura vai começar. Um segundo adendo do que eu falei aqui no começo do programa: paternidade, né? A paternidade emocional. O pai que também precisa de acolhimento. Muitos pais carregam responsabilidades enormes, financeiras, emocionais, familiares, afetivas. Mas quem acolhe emocionalmente esse homem? Quem pergunta se ele está cansado? Quem escuta seus medos? Quem percebe sua solidão? Então, eu propus aqui, diante dessas perguntas, uma reflexão emocional. Pais que não aprenderam a demonstrar afeto, porque foram criados dessa forma, e aí crescem, se tornam adultos, e quando se tornam pais, não aprenderam antes a como demonstrar o afeto. Então, como vai fazer se não aprendeu antes? Então, vai fazer a focinha, procurar ajuda e aprender com o próprio filho, né? Homens que amam os filhos, mas não conseguem expressar suas emoções. Como a gente começou desde o início do programa falando, né? A dificuldade dos homens de processarem essas coisas. A gente vê que mais na frente eles têm dificuldade né? De mostrar, eles amam os seus filhos, mas eles não sabem como expressar. Alguns expressam através de presentes, dinheiro, essas coisas, né? Mas o emocional, que é o mais importante. Vem cá, meu filho, deixa eu lhe dar um abraço, como é que você tá? Né? O peso da cobrança social sobre o homem provedor, né? Existe aquela a gente hoje, a gente sabe, a sociedade é patriarcalista e tem que ser. Né? A estrutura dela está fundamentada aí, ela tem que ser, né? Porque tem que ter uma cabeça que comanda aquela família. E essa cabeça, existe o papel do homem e existe o papel da mulher, né? E o papel do homem é aquele que governa a casa, né? É ele quem deve ser o provedor, é ele quem deve dar a estrutura emocional dali. A mulher fica mais na questão mais afetiva, né? De administrar coisas de casa, né? Embora que as feministas hoje, né? As feministas é abaixo dos homens, que não tem nada a ver. Você tem que sempre diferenciar na sua cabeça o que é ser feminista e o que é ser feminina. É completamente diferente, né? Você não está abaixo, não, do seu marido. Você está no mesmo pé de igualdade que ele. Agora, algumas coisas, né, são tarefas de homens. Eu brinco muito. Algumas coisas são tarefas de homem. Outras são tarefas de mulher, né? Coisas pequenas. Às vezes em casa eu faço: vem, Lucas, bota aqui o garrafão d'água. Porque não sou eu que vou pegar o peso do garrafão. Que a minha estrutura física é diferente da estrutura de um homem, né? Um pai emocionalmente saudável não é o homem perfeito, nem o marido perfeito, nem como pai, nem como marido, nem como pessoa humana, né? Né? E o homem que aprende a estar presente com verdade, afeto e humanidade, esse é o homem. Ele aprende a estar presente com verdade, afeto e humanidade. O homem que protege sem precisar endurecer o coração. O pai que também sente medo. Filho, eu também tenho medo disso. E o valor dessa presença emocional entra aí, quando você chega para seu filho. Olha, quando eu tinha a tua idade, eu também tinha medo do escuro, eu tinha medo de dormir só. Um exemplo, né? Tô dando exemplos aqui. Então, uma reflexão psicológica, né, sobre esse homem saudável emocionalmente, a gente fala de quê? Conversa, acolhimento, respeito. Aprende, esse homem aprende a lidar com emoções. Não transforma dor em agressividade. Entende que vulnerabilidade não destrói sua identidade. E a espiritualidade saudável ajuda o homem a reencontrar sentido, equilíbrio e paz interior. Não como fuga emocional, mas como fortalecimento da alma. O homem que reza não é fraco. O homem que busca Deus não é menos masculino. Existe muita coragem em quem decide reconstruir a própria alma. Ah, porque igreja, para estar lá na igreja, as véias, negócio de mulher, não sei o quê, não sei o quê. Não, gente, de jeito nenhum. O homem que reza, ele é forte, porque ele se assemelha a São José como provedor da família, como organizador da família. Não adianta você mandar seu filho para a igreja e você não ir. Entendeu? Você educa com o exemplo. Entendeu? É importante rezar? É. A gente trabalha de segunda a sábado. No domingo, primeiro dia da semana, é dia do Senhor. Né? É dia de que a gente se coloca em comunidade para agradecer a Deus. Eu nunca preciso mandar meu filho para a igreja se eu for levar ele. É mais importante do que eu mesmo ficar dizendo bobagens em casa, né? E para fechar essa questão que eu falei para vocês, né, da depressão, da paternidade, infelizmente, gente, eu preciso falar de um assunto muito delicado. Eu vou ser bem breve, mas eu preciso falar, porque é o que eu tenho pego, infelizmente, né? A questão do suicídio entre homens, quando a dor fica insuportável, né? Existe uma dor silenciosa crescendo dentro de muitos homens. E, infelizmente, muitos acreditam que pedir ajuda é sinal de fraqueza. Eu vou repetir muito isso, porque essa é a minha realidade dos meus atendimentos, né? Mas não é. Fraqueza, bota uma coisa na cabeça, diga para seu amigo que você vê. Fraqueza é sofrer sozinho até perder a esperança. Então, você precisa, corra, vá, procure um profissional, procure um amigo, uma amiga, uma pessoa que está junto de você, alguém que possa lhe dar um suporte emocional, né? Muitos homens morrem mais por suicídio porque procuram menos ajuda emocional, né? O silêncio emocional, ele aumenta o risco. E o acolhimento, como eu digo para vocês, que é a minha palavra-chave neste programa, acolhimento salva vidas. Nem todo homem que sorri está bem. Às vezes, o homem mais forte da família é justamente quem mais precisa de ajuda. Então, acolha. Acolha os homens que você tem em casa. A mulher, ela tem essa fortaleza, né? Tem uma pessoa muito querida aqui falando sobre isso comigo, né? Então, nós, né, mulheres, temos essa fortaleza, né? A gente chora com mais facilidade, a gente abraça com mais facilidade, a gente beija com mais facilidade. A gente faz com que o outro chegue mais perto, com mais facilidade. Então, é exatamente, né, em cima disso. Eu vou deixar vocês refletindo, porque a gente precisa, nesse momento, chamar nossos patrocinadores. E a todos vocês que estão comigo aqui no Instagram, interagindo. Beijo bem carinhoso. Vou falar com vocês pessoalmente, viu? Ou então, individualmente. Beijo bem carinhoso. Continuem comigo, a gente volta já.
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1: De volta, só concluindo um pouco, né, do que eu terminei no segundo bloco, às vezes o homem, o mais forte da família, é justamente quem mais precisa de ajuda. Falar salva. Escutar, salva. Acolher, salva. Nenhuma dor deve ser carregada sozinha. E do ponto de vista espiritual, eu dou um conselho a vocês. A vocês, homens. Desculpem, eu tinha tirado o áudio aqui. Desculpem. E um conselho eu dou para vocês, né? Os homens, né? Vá com Jesus Cristo ao Getsemane. É o meu conselho espiritual. Jesus estava angustiado, triste, vulnerável, pedindo companhia. Ele chamou, ele levou Pedro, Tiago e João. Ele chamou duas vezes. Ele suou sangue, né? Ele precisava da companhia. Então vejam, homens que me escutam, até onde Jesus Cristo expressou sofrimento emocional, né? Ele era Deus, né? Mas naquela hora ele era homem, né? Veio à terra e como homem, né? Então a masculinidade saudável também é sentir. Durante muito tempo, disseram aos homens que masculinidade era dureza. Mas masculinidade saudável é responsabilidade sem violência. É firmeza sem agressividade. É coragem para sentir. É maturidade emocional. É saber pedir ajuda quando necessário. Vamos pensar dessa forma, né? Eu não preciso fazer tudo sozinho. Se eu tenho minha namorada, minha noiva, minha esposa, eu preciso mostrar minhas vulnerabilidades. para que ela possa me ajudar, né? Eu preciso dizer, eu errei, me perdoa, né? É uma das coisas assim mais difíceis que eu encontro quando eu estou trabalhando com homens, né? Uma boa parte tem muita dificuldade de pedir desculpas, né? É como se ele estivesse sempre certo e o outro sempre errado. E a gente sabe que isso é uma questão de um e do outro, né? No relacionamento, não é feito só eu sozinha, mas eu com alguém para somar, né? Somar alegria e dividir tristeza, né? Dividir sofrimento. Que enquanto a gente for, né, vivo, estiver aqui vivo, a gente sempre está vulnerável, né? Então, eu enumerei um pouquinho aqui, né? Porque eu tenho que sintetizar muita coisa por conta do horário, que agora está sendo bem rígido para comigo. Ei, diretor, você não está escutando, não. Ei, Carlinho, fique lá. Né? Então, é a coragem de pedir ajuda, né? Como que a gente faz isso? Talvez hoje existam homens ouvindo esse programa em silêncio. No trabalho, no carro, em casa ou sozinho no quarto. Homens que carregam dores antigas, né? Feridas emocionais, ansiedade, solidão, cansaço mental. Homens que já perderam a esperança, mas continuam sorrindo para o mundo. E talvez ninguém imagine o tamanho da luta emocional que existe dentro deles, né? Infelizmente, muitos homens chegam ao limite porque acreditam que pedir ajuda é sinal de fraqueza. Mas não é. Pedir ajuda é um ato de coragem. Falar sobre sentimentos salva vidas. Terapia salva vidas, né? Amizades verdadeiras salvam vidas. Espiritualidade saudável salva vidas. Escuta salva vidas. Nenhuma dor deve ser carregada sozinha. A saúde mental masculina precisa deixar de ser tabu. Homem precisa entender que não precisa ser uma máquina. Não precisa suportar tudo calado. Não precisa esconder sofrimento para provar força. Nem muitas vezes, né, gente, gritos, agressividades, que é como uma forma de pedir ajuda, só que está agredindo o outro, né? Ou então excesso de cobranças para com a esposa, para com a namorada. Namorada não, porque é aquela coisa bem, né? Tá ali, tá tentando conquistar, né? Mas aquela convivência, né? Que depois que casa, fica aquela convivência, né? Então, vá por aí. Eu sempre pergunto, quando vem, quando eu começo a atender um homem, eu sempre pergunto, né? E aí? Como é que você age? Como é que você faz as coisas? Né? Então, existe beleza em homens emocionalmente conscientes. Homens que aprenderam a dialogar, que acolhem emoções, que cuidam da mente e da alma. Porque masculinidade saudável não é dureza emocional, é equilíbrio, é responsabilidade, é humanidade, né? E se você que está ouvindo hoje sente que está cansado emocionalmente, procure ajuda, né? Converse, reze, né? Você, pode ser você mesmo, no seu íntimo lá, né? Você com Deus. Se você puder ir pro sacrário, você que é católico, melhor ainda, né? Que a gente tem esse apoio muito grande, né? Na Igreja Católica. Peça apoio. Permita-se ser acolhido. Você não precisa enfrentar tudo sozinho. Enquanto a gente reflete um pouco sobre tudo isso, eu vou pedir para Tiago colocar para a gente alguém que eu admiro e gosto muito. Tiago Brado, As Verdades do Tempo. Porque senão daqui a pouco vocês vão dizer, ela hoje só fala e a gente aqui só escuta. Mas vão conversando comigo pelo Instagram, pelo Facebook, gente, Rádio Agnus Dei 106.7. E pelo nosso zap, diz aí, Tiago, para que o pessoal possa mandar um recado para nós.
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0: Olha, o tempo passa depressa demais. Veja onde está seu coração. Coloque seu coração na palma da mão, como diz aqui a música de Tiago Brado, né? É preciso ofertar o amor mais sincero, o sorriso mais puro e o olhar mais fraterno. O mundo precisa saber a verdade. Por isso, ame mais, abrace mais. Eu falo tanto aqui de acolhimento, de abraço, né? Meus pacientes sabem o quanto são queridos, né? O quanto são bem-vindos, né? É isso que eu quero passar para vocês, né? Então, eu vou pedir, porque é o terceiro bloco, a gente costuma sempre colocar, né, vocês. O pessoal do Instagram aqui, olha, um beijo bem carinhoso para cada um de vocês. Rafa, Terezinha, Lívia, Thaisa, Tâmara. Thaís e Tâmara, minhas filhas de Garanhuns, minhas filhas do coração, que eu amo. Fabiane, que já foi minha personal trainer, linda, amada. Davi, meu marido, que eu já mandei o beijo para ele aqui. Joana, beijo grande, Joana. Lilian, Maria Luísa, Irineia, lá em Alagoinha. Meu querido diretor do programa, Anthony. Paulinha, beijo, a mulher mais doce da cidade. E Antônio, que foi o primeiro que chegou hoje. Um abraço, Antônio. Vamos lá colocar Felipe. Tiago Felipe, o pessoal do Zap e o pessoal do Facebook?
1: Vamos sim, colocar aqui o áudio do pessoal que está mandando mensagem aqui pelo nosso WhatsApp, viu?
2: Bom dia, Nabel. Um abraço para a senhora aqui, é Naldo do Brejo Velho.
0: Oh, um beijo, Nalva.
2: E adoro o seu programa e lhe ouvi.
0: Oh, que
2: pessoa maravilhosa.
0: Querida, obrigada.
2: E aconselho todos os seres humanos. Que Deus lhe abençoe. Todos os dias. Na bênção de Deus.
1: Iris também chegando.
3: Iris, bom querida. Dia, minha querida doutora. Bom dia, Tiago. Bom dia, doutora. Olha, só tenho a dizer gratidão, viu? Gratidão por tantas palavras. E a gente vê que a realidade, a verdade de cada um, a verdade do dia a dia, né? Obrigada por tanto ensinamento que você traz para essa rádio. Todos os sábados, tanto ensinamento. Deus lhe abençoe, Jesus e Nossa Senhora lhe abençoe e lhe conduza cada dia mais. Trazer esse ensinamento para dentro da casa de cada um. Ensinamento, verdade e a realidade do dia a dia, né? Parabéns. Obrigada,
0: beijo,
3: Jesus queria abençoar.
0: Iris. Abraço no seu filho, querido.
4: Bom dia, Nabel, tudo bem? Aqui é a dona Alice das Torres, bom dia.
0: Nice.
4: Todos da Rádio Aí, João Pedro, todos.
0: Ô, Nice, beijo grande pra
4: participando
0: ti.
4: Participando dessas palavras lindas. Maravilhosa, a senhora é uma selva de Deus.
0: Amém.
4: Eu todo sábado eu tô com a senhora.
0: Obrigada,
4: viu?
0: Dona Nice.
4: E ainda que eu não.
1: Tem mais gente aqui.
5: Bom dia, doutor Mabel. Bom dia, Tiago. Tudo bem com vocês? Doutor Mabel, eu tô aqui, viu? No meio de uma faxina, mas tô escutando já seu programa. Deus te abençoe, viu? Tenha um dia abençoado e iluminado pelo Senhor Jesus.
0: Amém,
5: a você,
0: querida.
5: A senhora e todos da tua família, doutor Mabel. Um cheiro no teu coração. Fica com Deus.
0: A senhora também e todo também. O povo aí de Sanharó que acompanha a gente.
1: Tem mensagem. Beijo. Também de Cristiane Barbosa.
0: Cristiane.
1: Marcondes Viana também na escuta.
0: Marcondes Viana, você não podia deixar de estar na escuta, né, Marcondes? Você e Tiago.
1: E no Facebook tem Zenaide Maria, Hermílio Bezerra, Dalvi Albuquerque,
0: Flor Hermírio,
1: Grazi Araújo,
0: Davi, meu amigo de Campina Grande,
1: todos mandando bom dia e agradecendo.
0: Grazi, beijo, Grazi.
1: São esses, doutora.
0: É, gente, é, eu sei que daqui que eu preciso ir embora, né? Mas eu queria fazer um encerramentozinho, viu, Tiago? Rapidinho. É, a gente divide os carões. Ah, né, no programa de hoje, eu procurei falar, né? A você que entrou agora, Dora, minha amiga linda de Recife, e seu esposo, o pessoal aí da Grãos Vita. Eu acho que tem mais alguém aqui no Facebook. Rafa, minha querida, né? Lá em Recife, que me acompanha, né? Então, a cada um de vocês um beijo. Mas fechando esse programa, eu queria dizer o seguinte: hoje falamos sobre homens que muitas vezes sofrem em silêncio. Homens que aprenderam a esconder as lágrimas, mas nunca deixaram de sentir dor. E talvez esse programa tenha sido para muitos um abraço que nunca receberam. Que os homens aprendam que cuidar da mente não os torna fracos, os torna conscientes, humanos, vivos. Que exista menos julgamento e mais acolhimento, menos silêncio e mais diálogo. Porque por trás de muitos homens fortes, existem corações pedindo socorro em silêncio. E toda vida merece cuidado, toda alma merece paz, e todo ser humano merece ser ouvido. Então eu deixo o meu carinho. 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Um abraço bem carinhoso. E até o próximo sábado. Vai ser bem interessante também, viu? Próximo sábado vou falar de um homem muito bonito, muito importante. Me aguardem. Sábado é dia 13, dia de Santo Antônio, meu santo de devoção. Beijo grande para todos vocês e até sábado, se Deus quiser.
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0: Quando estiveres muito cansado, pare um pouco, descanse, ore e depois retome aos seus trabalhos com vigor, esperança e fé.
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0: Muito bem, são 9:16, 9:16, você acompanha a programação musical da Agnus DFM nesse sábado. Lembrando que daqui a pouquinho, a partir das 10 horas, nós temos mais uma edição do programa Mesa Redonda. Eu e Eli Vasconcelos estaremos aqui com a cantora Silvia Regina, já entrando no clima junino dos festejos de São João, com muito forró também aqui no nosso programa. Então continue acompanhando o Mesa Redonda, a nossa programação, a nossa sintonia, não só pelo rádio, mas também com imagens através do nosso canal no YouTube. Hoje, 10 horas da manhã, mais um Mesa Redonda na sua Agnus Dei FM.
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Bendita seja a luz do dia, bendito seja quem tudo cria. Bendito seja o fruto sagrado da sempre puríssima Virgem Maria. Espírito Santo, torna o meu coração aberto à palavra.

palavra de Deus, torna o meu coração aberto à bondade, torna o meu coração aberto à beleza de Deus todos os dias. Senhor meu Deus, mais um dia está começando. Agradeço a vida que se renova em mim, os trabalhos que me esperam, as alegrias e também os pequenos dissabores que nunca faltam. Que tudo quanto viverei hoje sirva para me aproximar de vós e dos que estão ao meu redor. Creio em vós, Senhor. Eu vos amo e tudo espero de vossa bondade. Fazei de mim uma bênção para todos que eu encontrar. Amém.

Amados irmãos e irmãs, com alegria chego à sua casa nesse sábado da nona semana do tempo comum, dia 6 de junho. O evangelho de hoje é de Marcos, capítulo 12, versículos de 38 a 44. Quero convidar você para rezar, refletir comigo o versículo 38. Vamos ouvir.

Jesus ensinava a multidão dizendo: tomai cuidado com os doutores da lei. Eles gostam de andar com roupas vistosas e ser cumprimentados nas praças públicas. O culto que Deus quer, meu irmão e minha irmã, passa por gestos simples e humildes, que podem passar completamente desapercebidos, mas que são sinceros, verdadeiros e expressam a entrega generosa e o compromisso total. O verdadeiro discípulo não é o que cultiva gestos teatrais e extravagantes, que impressionam as multidões e que são aplaudidos pelos homens, mas é o que aceita despojar-se de tudo, prescindir dos seus interesses e projetos pessoais, para entregar completa e gratuitamente nas mãos de Deus, com humildade, generosidade, total confiança, amor verdadeiro. É este o exemplo que os discípulos de Jesus devem imitar. É este o culto verdadeiro que eles devem prestar a Deus. Rezemos. Ora.

Senhor Jesus, dá-me pureza de coração para que todas as minhas ações sejam marcadas pela sinceridade e por um amor verdadeiro ao Pai. Amém.

0: Que Deus encha de alegria e esperança a nossa fé. A paz de Cristo exulte em nossos corações. O Espírito Santo derrame os seus dons sobre nós. Em nome do Pai, do Filho e do Espírito Santo. Amém. Louvado seja nosso Senhor Jesus Cristo. Para sempre seja louvado.
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0: 9:31.
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0: Muito bom dia para você que acompanha a Rádio Agnus DFM. Tá começando mais um Mesa Redonda na sua 106.7, agradecendo o carinho da sua audiência com muita alegria. Estou aqui no estúdio com meu querido Eli Vasconcelos. Bom dia, Eli.
1: Bom dia, Tiago. Bom dia a todos.
0: Tudo jóia, meu querido?
1: Tudo na paz?
0: Vamos embora?
1: Vamos embora.
0: Já entrando no clima junino, no clima do forró, afinal, chegou a melhor época do ano. E estamos recebendo aqui com muito carinho ela, que eu já queria trazer há muito tempo. Mas as agendas, né, não deixaram. Mas hoje deu certo, graças a Deus. Silvia Regina, bom dia.
2: Tiago Felipe, bom dia. Bom dia, Eli. Bom dia, Maestro Zezinho.
3: Bom dia.
2: Bom dia a você, ouvinte, que está aí na sua casa nessa manhã chuvosa, gostosa, aqui na capital do sertão pernambucano. A gente está aqui feliz da vida. Chegou São João. Chegou chuva, chegou fartura no sertão, chegou emoção. É bom demais. Que alegria. É verdade. Depois que você tá aqui no programa, é a primeira vez que eu tô vindo, né?
0: Já queria trazer um tempo já, mas aí ela tava nas agendas dela, né? Muito importante. Nesse mês também, pronto. Agora, só Deus sabe quando é que vai ter tempo.
2: Ah, pois vamos.
0: Mas já consegui abrir com chave de ouro mesmo.
2: Oh, coisa linda. Muito obrigada. A honra é nossa. A honra é nossa, né, maestro? A honra é nossa.
0: E você já apresentou ele, então dispensa apresentações,
2: não,
0: né?
2: Não, pode apresentar. A sua apresentação é a
3: já
2: oficial.
3: Já tá apresentado até demais.
0: Maestro, seja bem-vindo, viu? Obrigado pela sua presença aqui.
3: Muito boa essa época.
0: É.
3: Pra mim que eu digo, né?
2: O sanfoneiro. Ah, pois bora mostrar pro povo.
0: Já começa. Já começa.

0: Eita, coisa linda! Salve, salve, seu Lula!
1: Silvinha, dispenso comentários a respeito da sua pessoa, né? Eu já falei isso várias vezes e nunca é demais falar e lembrar. A voz feminina mais bonita dessa região todinha aqui, quiçá desse estado, pra mim é Silvia Regina.
0: Eita, deixe ela! Ela vai sair daqui hoje toda...
1: E aí, nessa época do ano, né, a gente fica cada vez mais feliz, né, maestro? Porque isso a gente pode celebrar ainda mais a nossa regionalidade, as nossas culturas, as nossas raízes e os nossos artistas. Eu queria que você falasse um pouco a respeito da tua expectativa sempre quando chega junho, até porque a gente está no meio de um debate mais uma vez com relação à valorização dos nossos artistas, nossa terra, nossa cultura e o que o São João está perdendo de característica, né? Então, queria que você falasse um pouco a respeito da tua perspectiva pessoal, a respeito dessa época, quando ela chega, e das tuas impressões enquanto artista e representante dessa cultura.
0: Pois é, rapaz. Me parece que é um debate constante, né? Tiago, vê só. O meu pensamento a respeito disso. O que eu penso, né, diante das minhas vivências? Eu sou um artista do interior. Eu sou uma artista pernambucana, do interior de Pernambuco. Eu sou uma artista nordestina. Eu falo com propriedade da minha cultura. Eu tenho propriedade para falar do que é cultura para mim. Para mim, a cultura nasce nos encontros, a cultura nasce nas tradições, a cultura nasce na ancestralidade. A cultura nasce no quintal de casa, ouvindo um avô cantar. Meu avô era poeta, eu cresci ouvindo meu avô declamar. Isso é minha cultura, isso é tradição, isso é ancestralidade. E aí, nós, enquanto artistas, a gente tem o poder de fala, a gente tem o poder, de certa forma, da influência, mas... Eu não gosto de usar esse mais, porque sempre depois do mais vem uma coisa ruim, né? Então, infelizmente, é o que vem agora. Existem poderes e forças que têm mais alcance do que o próprio artista.
1: Uhum.
0: Né? A grande mídia influencia muito, os grandes meios de comunicação, os grandes empresários. Para um grande empresário, não é interessante ele apostar e investir no artista que vive a cultura. A não ser que esse artista tenha destaque, que ele tenha um certo renome. Então, ele vai investir. Ele vai investir no próprio artista, vai investir nas grandes mídias. E isso vai causar um advento, assim, como vem sendo causado, né, de generalização.
1: Isso.
0: Então, o que está na grande mídia... Quando eu falo grande mídia, o pessoal que está em casa ouvindo a gente... Não é só televisão e rádio, não, gente. É muita rede social... Quantos de nós não abre o Instagram, ou o Facebook, ou o próprio YouTube, e de cara já aparece um artista lá que você nunca ouviu falar, que você nem sabe quem é, mas está ali na timeline de todo mundo, de todo o planeta, que sabe, posso se dizer, porque é um investimento desses grandes empresários. Para mim, esse debate da cultura, nós que somos artistas, que defendemos a nossa cultura regional, tradicional, que não é só que defende, a gente vive. Não é que um sanfoneiro e uma cantora de forró defende o forró em si, a gente defende a nossa vivência, a nossa experiência de vida, porque nossa cultura é pautada nisso, né? Então a gente não canta a modinha, a gente canta nossa história, nosso povo, nossos desafios, nossas conquistas, né? Nosso sentimento. Se você pegar as canções de forró, todas elas vão falar de tradição, de vivência, de momentos difíceis da história que o Nordeste passou, que o próprio Brasil passou. O Nordeste retrata muito na sua arte, seja na música, no teatro, no próprio cinema. Isso, a gente tem uma prova cabal disso, que a gente teve esse ano o cinema pernambucano, né, brasileiro, o Brasil sendo representado por uma equipe pernambucana. Isso foi uma prova palpável.
1: Uhum.
0: A gente vive isso. Aí o que é que está acontecendo? A gente vive o ano todo, e quando chega o São João, que é uma tradição fortemente, totalmente nossa, a gente é colocado de lado para que os grandes artistas, os grandes nomes da mídia, que estão na mídia, que tem grandes empresários aí por trás, apareçam. Então, existe, é um paradoxo. Ao mesmo tempo que eu, como artista, eu penso assim, não sei se você e seu Zezinho, se o Eli, o pessoal que está em casa, compartilha comigo. ao mesmo tempo que nós reclamamos esse lugar, enquanto artistas, nós temos também que buscar esse lugar. Se reinventar, buscar as inovações, buscar estar... Eu tenho essa dificuldade, eu sou uma artista muito... Eu vivo intrigada da minha rede social, mas eu preciso corrigir isso, para que eu possa brigar por esse espaço, né?
2: Interessante, Tiago. Está observando tudo que ela é bem verdade, feliz nas colocações, em que Flávio José, recentemente, agora, acho que ontem, até teve um comentário com o qual ele falava, olha, estamos em algumas programações de alguns São João por aí, mas é mais para dar satisfação que o artista local está marcando presença, mas não é bem aquilo que se esperava, né? Teria que ser algo mais, né, mais forte, né? A presença marcante mesmo, e não é dessa forma que se trabalha hoje, né? Infelizmente, coloca-se ali na grade, tudo bem, mas é mais, como ele falou, mais para dar satisfação que foram colocados na grade, né?
0: É assim, continuando o meu ponto de vista ali, a gente vive um paradoxo, o artista ele precisa desse espaço e ele precisa defender esse espaço, é como se a gente vivesse numa briga, né, cultural. Mas veja só, enquanto artista, eu cantei no palco central aqui da cidade e após a minha apresentação seria de um outro artista que também é pernambucana. Não é o mesmo estilo que o meu, mas tinha mais...
1: Projeção,
0: isso. Então, enquanto eu estava cantando, o público que estava ali presente era notório assim, a insatisfação, porque queria que o meu show acabasse para começar o show da artista de mais projeção. Uhum. Entendeu? Eu estava ali. Que fosse para prestar satisfação ou não, mas eu estava. Foi me dado o espaço. Então a gente tem que pensar assim: esse problema cultural que envolve o nosso São João, que envolve nossas tradições, a gente vive isso aqui. O que é que está tornando o nosso público, as próprias pessoas com quem a gente convive, nossa própria população, o próprio povo, não gostar? O que é? O artista tem que refletir, o poder público tem que refletir, os projetos, os editais têm que ser voltados para que a gente corrija, identifique essa falha onde está. Eu, como professora, eu vejo que isso muito vem muito da cultura familiar também. Porque você veja, nas escolas é muito comum os professores, na hora do intervalo, escolher uma música da cidade, um samba de coco, um forró, um frevo. Algumas se destacam aqui porque a gente é daqui, aqui tem essa cultura dos bois, tem o samba de coco, então eles conhecem. Mas outras não. Eu já cheguei a ouvir de uma aluna de 8 anos, quando eu coloquei um forró: tia, tira essa música, que essa música é de véi. Essa foi a expressão, é de véi. Aí na minha cabeça eu fiquei refletindo, o que é música de véi? É a música que a avó certamente escutava, que o avô certamente escutava, ou então ela ouvia isso na rotina, no ambiente. Então é um paradoxo, não adianta só a gente artista ir para a rede social ou reclamar. Olhe, o poder público, olhe, a Orquestra de Pífano teve uma estrutura perfeita lá em Caruaru. Um palco lindo, uma estrutura perfeita, não tinha ninguém. Ah, porque o horário estava errado. Então, vamos colocar num horário que tenha muito público. Vamos colocar entre um grande artista e outro. Está lotado. Aí essa orquestra, talvez sim, talvez não, vai sofrer a mesma coisa que eu sofri. O público que está ali quer ver o outro artista. Eu fui ali para ver o outro artista. Então, esse diálogo eu acho que vai ser constante. Até que a gente consiga trazer o sentimento de pertencimento da nossa cultura. Porque as pessoas estão se identificando com outras coisas, menos...

0: agradar todo mundo. Não, cara, canta a tua verdade, canta o que teu coração pede, seja uma pessoa de verdade.
1: Fala, ele já maestro. Botou no horário que ele botou para botar essa orquestra lá.
2: Já é, porque botou já pra dizer que não, que
1: pra dizer que não foi.
2: Exatamente. É isso, tá entendendo? Pontuar também.
1: Mas botou. É. Não, mas a orquestra não tava. Não quer saber se tinha gente.
2: É pra completar
3: a grade. É aqui que a gente fala, né? É pra dar satisfação. Ele esteve lá. Né?
0: E eu vou dizer a você, viu? Eu não sou de Caruaru. Mas quem é de Caruaru e perdeu tá um show, bonito. Perdeu uma mas apresentação única.
2: É como o Maestro falou, é aquele momento que é pra completar a grade.
1: Se
2: o artista grande não vem nesse horário mais cedo, aí você coloca o local, é o horário que tem pra vocês. É isso aí.
0: Se eu fosse o prefeito de Caruaru, eu colocava novamente a orquestra, uma vez não, eu colocava todas as noites agora. Só pra dizer assim, não.
1: A orquestra feita botava... com Mozart não tem... Tem que dar bom. Mozart
2: foi muito bonito, realmente.
0: Foi lindo. Quando eu vi, eu digo, eu não acredito. Gente, se eu morar saindo, eu não tinha perdido isso, não. Mas é porque Arco Verde é uma cidade muito cultural, né? Arco Verde é fogo. Arco Verde é um povo que vive de verdade a cultura. Então, pra gente aqui, uma sambada...
2: Esse São João aqui ainda tem essa característica, né? Da forte cultura, né?
0: Tem. A gente briga pra ter, né?
2: O pessoal vem pra cá por conta disso, né?
0: A gente briga pra ter, né? A gente briga... E eu ainda acho que o forró em Arco Verde, ele tem...
3: Esse espaço, né?
0: Ele tem esse espaço por alguns pontos. Por exemplo, a caminhada do forró é algo que traz o forró para Arco Verde com muita intensidade. A Bodega da Poesia é um espaço que preserva a cultura do forró o ano todo. Agora a gente está tendo... O pessoal da prefeitura fez a Parada Multicultural, que trouxe muito da cultura, né? Fez aquela mistura muito, muito bom o projeto, eu gostei. Mas a gente, nós próprios artistas, a gente precisa se juntar e ir nas escolas, né, fazer os nossos projetos. Existe um debate muito forte entre os artistas, entre nós, sobre editais. Muita gente que canta forró, que tem essa tradição, não tem esse conhecimento, né? São pessoas já de mais idade. E a turma mais nova é cada um cuidando do seu projeto, cada um correndo atrás. Então acaba que esse pessoal que já vive o forró há certo tempo, tanto tempo, não tem esse alcance. Fazer um edital é muito burocrático, é um pouco trabalhoso, mas aí a gente precisa se juntar, tanto os mais novos como os mais velhos, juntar essa turma toda, fazer um projeto para ir nas nossas escolas, expandir, né? Falar dos artistas que cantam forró. A gente tem aqui seu Zezinho, que é um sanfoneiro muito bom, há muitos anos vive aqui. Tem o irmão dele, Sérgio, tem Orlando, tem seu Zé do Peba, tem seu... Gente, tem tanta gente boa aqui de forró.
3: Celeiro de artistas, né?
0: É um celeiro, Arco Verde é um celeiro de bons artistas e artistas genuínos, que é isso que salva, na minha visão. O que salva Arco Verde como uma cidade muito cultural é essa verdade, sabe? Essa genuidade. E apesar de haver essa luta para que isso se mantenha. Porque...
3: Interessante, tia, que ela falava isso. Essa luta ela é muito ampla, né? Ela passa pelas escolas, é bem verdade, mas passa também em sua casa, né? Você é prova disso, eu também. A gente tá aqui cantando música.
2: Isso.
3: Tu ouviu isso aqui aonde? Ah, isso foi lá em 1950.
2: Começa do ensinamento
3: em
2: casa.
3: Não me recordo, porque começa em casa também, né?
0: Exatamente. Existe um diálogo. Eu preciso encontrar onde é essa fonte. Eu li isso no artigo. Existe um diálogo, não sei se isso foi algo criado, mas entre Capiba e Ariano. Não sei se você já ouviu falar desse diálogo. E eles discutiam, Capiba e Ariano, faz um bom tempo, né? Eles discutiam sobre esse valor. E aí Capiba disse assim para Ariano: amigo Ariano, compadre velho, nossa cultura está sendo devorada pelo capitalismo, pelo consumismo. Nós não vamos sobreviver. Aí Ariano, muito sábio, né, muito astucioso, diz: Capiba, essa cultura que você está falando aí, eu comparo a um cachorro roendo um osso. Aí, oxente, Ariano, tá doido? Tá me chamando de cachorro, de osso ou o quê? Ele fez: não, veja bem. Se você oferta um osso a um cachorro, ele rói. Ele vai gostar. E se você for tomar o osso do cachorro, você pode levar uma mordida, não é? Mas se você oferecer um filé, Capiba, tu acha que o cachorro vai ficar ruim no osso ou vai querer o filé? Ele vai querer o filé, Capiba. O que eu e tu, o que a gente oferece é o filé. O problema é que tem muito osso para pouco filé. Então, fica assim, não sai da minha cabeça essa conversa deles dois. A gente se mantém vivo, artista cultural. Eu já recebi.

0: recebi várias propostas para cantar em bandas de forró estilizado, que foi onde eu comecei. Admiro, acho lindo, mas não é essa linha que eu quero seguir. Eu sou cantora de forró cultural, regional. Eu quero defender isso, eu quero a poesia no meu show, eu quero o repente, eu quero a música que fala das minhas tradições, porque essa é a minha verdade. Então eu não posso de certa forma, me vender como artista para alcançar, como ele falou, uma quantidade de público. Eu quero uma qualidade de público. Eu quero que a pessoa que esteja no meu show, que esteja me ouvindo cantar, que esteja ouvindo seu Zezinho cantar, que ela se emocione com o que ela está vendo e ouvindo, de
1: algo
0: verdade.
1: Bem nosso, né? Bem nosso.
0: É que ela, se ela se veja, eita, sou eu, essa música aí sou eu, essa música fala da minha vida. É isso que a gente quer.
2: Mas isso permanece.
0: Olha,
2: já puxou a nota.
0: Pediu uma música.

0: Muito bem. Vamos fazer um rápido intervalo pra tomar um cafezinho. Daqui a pouco a gente volta com Mesa Redonda na Agnus DFM.
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0: Voltamos com Mesa Redonda, agradecendo a sua audiência, não só pelo rádio, mas também pelo nosso YouTube. Com som e imagem aí para quem quiser acompanhar. Estamos aqui nos nossos estúdios na Agnus DFM, falando da nossa cultura, das nossas raízes, São João. Deixa eu lembrar que Silvinha vai cantar hoje, né?
1: Hoje à noite.
0: Lá no Sesc. Não é isso, Silvinha?
1: Arraiá da Paz. Eu e seu
0: Zezinho. Você tava lá também?
2: Sim.
1: Ah, eu sou Zezinho. Boa.
2: Deus quiser, tô lá.
0: É a dupla de dois.
2: É a dupla de dois.
1: Eu tô encarregado, seu Zezinho.
0: É o forró da comunidade Shalom, né?
1: Esse é o Arraiá da Paz.
0: Muito bem.
1: Olha que nome lindo.
0: 19 horas.
1: Às 19 horas já tem festa boa lá, gente bonita, comida típica, alegria, oração.
0: Que é o melhor.
1: Ah, viu? Muito bom. Eu adoro cantar no Arraiá da Paz. É um presente. Todos os anos que eles me convidam. Sempre que eles podem me convidar e eu posso ir, é muito bom estar com eles.
0: E Silvinho vai estar no SEDEC também.
1: Dia 20,
0: eita.
1: Dia 20, Cesarinho também.
2: Que hora vai ser lá?
1: Eu acredito às 19 horas também.
0: Lembrando que esse forró lá no SEDEC, lá no santuário, né? A renda revertida vai para a campanha de agasalho também, não é isso?
3: Acho que é o forró da fraternidade,
0: exato,
3: né?
0: Isso, isso.
1: Tem um recado de Padre Adilson, né?
0: Fala
1: chamando
0: aí,
1: o pessoal pro convite.
3: Ah, já tenho. Eu começo
0: não,
3: com...
0: Fale.
1: Não, Eli, que eu quero...
3: Mas
1: eu quero
3: ouvir o padre, né? Eu sei que ele vai... Vamos vindo, né? Todo mundo, todos reunidos, vamos todos participar, né?
1: Gente, a voz de Eli, ela é o locutor aqui, é igualzinha a voz de Padre Adilson. Padre Eita. Adilson, o senhor tem um clone.
3: Clone, é. Eu queria...
1: Um
3: que privilégio. Olha
1: voz.
3: Só, quem me dera, né?
0: Uma vez ele gravou um vídeo, tô sabendo que Eli tá me imitando por aí.
3: Estou sabendo.
1: Mas fique feliz porque é uma imitação autêntica.
3: Eita,
1: Padre
3: meu Deus.
1: Adilson, muito bom.
0: Ficou vermelho ali, ó.
3: Mais uma vez. Não. Eu acho que só aumentou.
0: Vai, Silvinho.

0: Olha aí, Tiago, contou de Silvio Regina e Zezinho ao vivo.
1: Eu atrapalhando aqui.
0: Tá vendo aí?
1: Seu Zezinho disse que vai fazer de mim uma triangueira.
2: Muito bem.
3: Tem que fazer pra não ficar.
1: Pra deixar de atrapalhar, né, seu Zezinho?
3: No forró pé de serra tem que ser 3-4 pessoas no máximo.
2: É, né?
3: A gente não pode vencer os grandes, né? É. Quando não pode vencer o inimigo, se junta a ele, que é pra poder.
0: Mas se a veste não, que amanhã pode acontecer tudo, né? Inclusive nada.
1: Essa
0: né?
1: Bonita, essa bonita. Bora, seu Zezinho, toca essa.
2: Esse é que tem que correr atrás do senhor.
1: É lá.
2: Esse é que tem que comer muito feijão, viu?

0: Os aplausos, os aplausos.
1: Olha, eu tenho certeza que o pessoal em casa cantou junto com a gente.
0: Com certeza. Vamos falar de coisa boa. Como é que tá a agenda aí? Já fechou os dias todos?
1: Ainda tem,
0: ainda
1: alguns.
0: Ainda tem vaga, né?
1: Por enquanto. Dar tempo, quem quiser dar tempo. Pois é, a gente tava falando em off, né, sobre essa questão da agenda. A minha agenda, eu considero ela uma agenda abençoada. Não é que tenha muitos shows. É importante pra gente, artista, ter muitos shows, porque a gente ganha.
0: Explique o abençoada.
1: O abençoada. Deixa eu tentar colocar com poucas palavras, que eu falo demais, minha gente. Eu falo muito. Acho que eu tinha sonho de ser locutora, viu, Raide? Aí, Tiago, não consegui ela.
0: Dá
1: e aí,
0: ainda.
1: Quando tem as entrevistas, eu...
0: Dá tempo ainda. A Raide tá procurando uma locutora feminina, né?
1: O que é um show abençoado, uma agenda abençoada? É aquele show que o artista entra bem e sai melhor. É aquele show que a gente toca... E tem um sentimento de missão cumprida. A missão da gente artista é levar alegria, levar emoção, levar música, levar... Deixar o ambiente mais alegre, mais sorridente, mais emotivo, mais feliz, né? Mais sentimental. Então, a minha agenda esse ano, ela tá super, assim, porque eu vou cantar em lugares que eu gosto, de pessoas que eu amo demais. E sempre, acho que é como um imã, Tiago. Sempre tem assim, quando a gente tá tocando, quando eu tô cantando, sempre chegam assim algumas pessoas que eu... Nossa, eu queria tanto te ver, foi tão bom te ver, que bom que você tá aqui. E sempre tem alguém que dá um depoimento depois dos shows. Poxa, Silvinha, aquela música ali é muito minha vida, é muito minha história, mexeu comigo, me deixou muito feliz. Eu chorei ouvindo aquela música. Eu digo, mas foi um choro bom, né? Um choro de coisa boa, né? Foi, eu digo, então tá valendo. Então já valeu o show. É claro, eu não sou hipócrita. Uma plateia lotada de gente animada e feliz, e o artista, ele se deleita com aquilo. Mas você está em lugares onde você entra como artista e sai como uma pessoa melhor... Eu acho que isso é uma agenda abençoada. E a minha esse ano está. Eu me sinto.
0: Você estava falando aqui, antes da gente começar, sobre esses momentos, né? Como na comunidade hoje, como também no santuário,
1: Arraia da Paz,
0: né?
1: Isso.
0: Como é que é para você também estar nesses locais, visto que você junta um útil ao agradável, né? Além de cantar, mostrar todo o seu talento, a sua voz, sua música, mas também participando de momentos assim que tem a fé envolvida, o amor, a devoção, e esse ambiente que é bem melhor do que muitas vezes a bagunça que tem nos grandes eventos, né?
1: É. A gente, enquanto artista, a gente tem que desenvolver essa sensibilidade. E a minha, ultimamente, ela está muito aflorada em relação a isso. Então, são ambientes que a gente sente uma energia muito boa. É incontestável, gente. Não tem como negar isso. É uma festa que você sabe que está ali para cantar. Claro, a gente vai cantar forró, nosso tradicional forró. Mas que você também vai ser, de certa forma, abençoado. Porque é um ambiente que traz essa intenção.
0: Uhum.
1: Né? Se a gente ultimamente tem se pregado muito que a palavra tem poder, que o pensamento é poder, a oração tem poder. Então, se você está num lugar onde as pessoas se reúnem com esse fim de tornar o mundo melhor, de ser feliz, de respeito, de contrição a Deus, de gratidão a Deus, então não tem como você entrar num lugar desse e não sair uma pessoa melhor, né? E eu, enquanto artista, eu agradeço muito. Antes sempre de cantar, eu faço minhas orações quando eu termino. E nesses lugares, principalmente o Arraia da Paz é um desses lugares, é um desses eventos. No SEDEC é um outro evento que a gente vai tocar, eu me sinto muito bem. Muita gente pode estar falando assim, ah, mas é religiosidade. Não, não é religiosidade, é espiritualidade. É muito diferente, é muito mais forte. A gente sente espiritualidade. Nós temos ao nosso lado vizinhos, famílias, amigos, pessoas boas e pessoas não tão boas. Mas existem os lugares onde você sente essa presença. A presença de Deus, a presença de coisas boas, de pensamentos bons, de energia realmente boa. Então, nesses lugares, cantar, que é uma coisa que eu gosto de fazer, que eu uso meu sentimento, que eu boto toda a minha energia nisso, em lugares assim, para mim é maravilhoso. Então, a minha agenda é uma agenda abençoada. Por tudo, não só pelo lugar, pelas pessoas, né? Eu me sinto um imã de coisas boas, assim. Eu me sinto esse
0: isso
1: imã
0: é
1: de coisas boas.
0: Né?
1: Então, pra mim, é sempre bom, sempre
0: isso
1: bom.
0: Isso é maravilhoso. Vai puxar mais uma?
2: Bora quando tu tá nem, né?
0: Olha.
1: Bora.
0: Quando ele puxa, quando ele abre o fone.
1: Arrasta pé.
0: Vem coisa boa.
1: Ah, eu não toco não, triângulo não, arrasta pé não. Vá.

0: nossa. Atenção, minha gente!
1: Ei! 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
2: Olha, esse ali tá danado, viu? Já colocou aí a vinheta. Abençoado.
0: Mas é pra avisar que
2: cadê as palmas dele? Ali? Faltou as palmas, não foi, rapaz? Os aplausos, mas aí, muito bem.
0: Olha, sabe que eu...
2: Lembrando mais uma vez, hoje à noite, Silvia Regina no Sesc Arco Verde, pro Arraial da Paz da comunidade Shalom.
0: Vai ter outras atrações, é que eu tô sem agenda aqui
2: no dia
0: momento.
2: 20, no SEDEC, no Santuário para o Forró da Fraternidade.
0: Dia 19, eu vou estar cantando no Polo da Praça Winston Siqueira, no Polo do Sesc. Que mais, mestre? Dia 10 e dia 11 eu vou cantar no Arraial lá da Escola Imaculada. Eu tô dizendo a agenda toda, viu? Peraí que eu tô...
2: Mas tem vaga ainda, não tem?
0: Tem vaga, tem vaga. Dia 13 e 14 a gente tá em Caruaru, eu e seu Zezinho fazendo uma participação com o forró Floto Croatá.
3: É, isso aí.
0: Dia 28 a gente vai fechar o São João com chave de ouro, aonde? Na Bodega da Poesia. Vamos, tá todo mundo convidado pra ir celebrar o mês de junho lá com a gente e vai ser nossa confra.
2: Muito
0: dia
2: bem.
0: 28 na bodega. Tô esquecendo alguma
2: coisa. Se lembrar de mais alguma, você fala.
0: Tô esquecendo de alguma coisa. Peraí. É os artistas. Deixa eu ver aqui.
2: Ela tá do jeito de ali, ó. Aproximando o óculos. Cadê o óculos?
0: Abafa, minha gente. Óculos? Isso. Gente, e dia 21 estaremos nela, a nossa grande, a nossa belíssima caminhada do forró. Vou estar fazendo parceria com meu amigo Jorge Silva novamente. E a caminhada do forró, se ano passado foi bonita, esse ano promete ser belíssima.
4: É. Vai sair hoje aí Arco Verde meu ou não? Tem? Tá na, como é que tá na programação de vocês pra hoje aí? A música Arco Verde meu.
2: Ah, quer que eles cantem?
4: É?
0: Eu acho que é igual pra mim.
2: Sim.
0: Pra fechar, é.

0: fazer mais um rápido intervalo, daqui a pouco a gente volta, até já.
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0: Quando estiveres muito cansado, pare um pouco. Descanse, ore e depois retome aos seus trabalhos com vigor, esperança e fé.
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0: Muito
1: acesse bem. Hoje lá, viu?
2: Eita, mais coisa
3: tarde,
2: boa.
3: A gente vai dançar muito forró.
2: 19 horas hoje no Sesc Arco Verde, o Arraiá da Paz, a comunidade Shalom, com a presença do maestro Zezinho e também da nossa querida Silvia Regina. E também dia 20, lá no Santuário, no Forró da Fraternidade.
3: Deixa eu pegar aqui o nome da moça, que vai ter uma cantora, uma artista.
2: Leidiane.
3: Leidiane. Como é sobre? Eu tô
2: Almeida,
3: querendo lembrar.
2: Né? Acho que é.
3: Leidiane Almeida.
2: A gente tava,
3: né,
2: anunciando aqui durante a semana, não foi, Eli? Lembra aí o texto. Ela também vai estar com você lá, né?
3: Ela vai se apresentar antes da gente.
2: Uhum. Muito bom. Veja se você acha aí o texto. É isso mesmo.
3: Leidiane Almeida. Eu não conhecia a Leidiane. Eu fiquei conhecendo através do evento, foi.
2: Legal. Coisa boa.
3: Vamos nos encontrar mais tarde, né, Leide?
2: Que maravilha.
3: A intimidade, a Leide, amiga.
2: Silvinha, eu queria agradecer a sua presença aqui.
3: Nossa, eu que agradeço.
2: Quando é bom, passa rápido, né? Aí, ó.
0: Demais, hein?
2: Tá vendo, Eli? Mas eu queria que você deixasse aí as suas considerações finais, logicamente, para esse São João, para esse mês de junho, os festejos juninos, e para que o público prestigie Silvinha e o maestro Zezinho.
3: Amém. Olha, eu quero primeiro agradecer a você pelo convite, lhe agradecer pelo acolhimento, agradecer a rádio que sempre nos acolhe, né? Nos recebe, nos convida com tanto carinho. Agradecer a Eli pela atenção, pelo carinho. Agradecer ao pessoal de casa que está nos ouvindo, né? Que com certeza deve ter dançado um forrozinho, cantado com a gente. E agradecer.
2: No WhatsApp, acho que mandaram mensagem também aí, com certeza.
3: E agradecer ao nosso público, às pessoas que vão nos ouvir, nos assistir, que nos aplaudem, que compartilham conosco a sua verdade, né, a sua satisfação de estar. E agradecer em particular, assim, a cada arco-verdense, a cada nordestino que vive essa época com tanta verdade, com tanto sentimento. Né, e desejar do fundo do meu coração que nosso mês de junho já é, mas eu tenho que afirmar, verbalizar, que ele seja um mês de paz, que ele seja um mês onde coisas grandiosas, boas aconteçam, que a gente consiga terminar esse mês de junho e passar por nossos eventos juninos, nos tornando pessoas melhores, pessoas mais felizes, pessoas mais sábias, que a gente consiga, com a nossa festa, com a nossa alegria, ser mais feliz, ser mais feliz. Eu desejo que esse mês seja um mês de alegria, de felicidade para nós. Em nosso coração, na nossa casa, na nossa família, nos nossos festejos. E vão lá, gente, nos ouvir, vão lá prestigiar nossos shows, os artistas da terra. Né, seu Zezinho?
2: Ué.
3: Eita! Não vai nem dar tchau? Dê tchau, toca na sanfona? Vá tocando e dando tchau, rapaz.
2: Dê seu alô e deu o resto do alô.
0: Se falava em mensagem, tem aqui a mensagem.
4: Agradecer a vocês aí por estar aqui, né, fazendo esse programa muito bom. Que eu também só escuto isso aqui, no meu carro só dá isso. Minha menina, quando pega meu carro, também é só isso. É a Alana, você sabe quem é.
2: Sim, demais.
4: Aí, agradecer e pedir a Deus que esse São João seja um São João de paz, de alegria, né, muito amor, que o povo brinque, né? Vá pra brincar, não vá pra fazer besteira, vá brincar, que o São João vai ser muito bom.
2: É verdade. Tem mensagem aí, Eli?
0: Tem aqui, a Luciana Carla diz o seguinte: essa Silvinha é topada no forró, viu? Dá um cheiro nela aí. Aqui é a Luciana de Buiú, é isso mesmo?
3: Eita, Lu, obrigada. É meus bailarinos, é meu casal de bailarinos, né? Luciana e Buiú. Eles fazem parte do SCC, e sempre que a gente tá no forró, o casal do SCC, da paróquia de São Cristóvão, mais animado, é Luciano e Buiú. Um cheiro, Lu. Deus te abençoe.
2: Amém. Simbora.
3: É pra fechar?
2: É.
3: Até logo.
2: Infelizmente.
3: Zezinho na sanfona mágica, Silvia Regina cantando, Tiago e Ali nos vocais, e eu atrapalhando com o Trian. Vamos embora. Pelo menos o solo eu toco direitinho. Vamos de rola, raio de canga, eu tenho pra vender, quem quer comprar? Provas de milho e cocada, eu tenho pra vender, quem quer comprar?

0: trompete! Viva Sant'Antonio! Oh, Sant'Antonio, tá aqui, Sant'Antonio, não esqueça de mim, não!
1: Maravilha, maravilha. Deus abençoe vocês. Muito obrigado mais uma vez pela presença. Seja um mês, obrigado por ter aceito o convite, ter vindo. E que seja um mês de muitos shows e também de muita paz.
0: Amém, Senhor.
1: Eli, valeu, meu filho. Obrigado mais uma vez. Estamos juntos. Seguindo, daqui a pouco a gente volta, né? Com Caridade na Verdade aqui na sua Agnus DFM. Até já.
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0: Bom dia, queridos ouvintes do programa Caridade na Verdade. Nesse clima gostoso, uma chuvinha molhando a terra, abençoando a terra, um friozinho. E nós aqui, para pedir a você, estender a nossa mão a você, para pedir aos nossos irmãos e irmãs que ajudem-nos. Estamos já na campanha dos cobertores, Tiago. Bom dia.
1: Bom dia, Anabel. Tudo bem? Como é que você está?
0: Eu estou bem com esse frio.
1: Vai bombar assim, hoje?
0: Vamos bombar.
1: Vamos embora.
0: Vamos embora.
1: Sentindo falta do bombar.
0: Pois é.
1: Esses dias, né? Correria.
0: É, exatamente. Duas semanas intensas, né?
2: Vocês estão em modernos hoje, né? Bombar.
1: É, rapaz.
0: É. Pois é. E aí, vamos bombar ou não?
2: Mas ainda bem que é bem nacional, né?
0: É jovial também.
2: Não é vals, não.
0: Não, não.
2: Não é autorizado.
0: É nordestino mesmo.
2: Nordestinês. Muito bem. Vamos
0: bombar. É nordestinês. Pois é, hoje. É, estamos na campanha, né, Li Vasconcelos? A campanha dos cobertores.
2: Campanha do agasalho, né, Anabel?
0: Agasalhos, cobertores. O clima já está aí, frio, chuvoso, né?
2: Exatamente.
0: E quantos irmãos e irmãs aí passando frio?
2: Pois é. Quem hoje teve essa dádiva divina de dormir bem, acordar bem, no seu aconchego quentinho, né? Não imagina que quem levantou, acho que nem dormiu, na realidade, né?
0: Sim,
2: nem dormiu,
0: sim.
2: Passou a noite ali, torcendo que o dia já amanhecesse para se levantar e aquecer, né?
0: Isso.
2: Com a natureza, com o sol, que aparece e vai embora, mas né, é inverno, né?
0: Exato.
2: Mas assim, Anabel, para nós que temos esse privilégio de dormir bem, de ter uma cama confortável, um cobertor que aqueça, tudo maravilha. Mas para quem não os tem, aí, minha filha, aí é. É complicado, né?
0: E muitos de nós, Eri, ao acordar, agradecer a Deus por mais um dia, muitas vezes nem lembra, né?
2: Exatamente.
0: Dessa então, situação, né?
2: Algo tão simples. Obrigado, Senhor, porque eu dormi bem, estava tudo quentinho, tudo maravilhoso, né?
0: É.
2: Nem lembramos
0: nem lembra.
2: De agradecer,
0: é
2: verdade.
0: E a gente... É...

0: bom dia, Anabel. Um olhar acima de qualquer preconceito e acima de qualquer barreira, né?
1: Exatamente.
0: Esse olhar puro, limpo, genuíno, sem escamas.
1: Sim.
0: E que identifica, de fato, o interior do nosso próximo.
1: Exatamente. É quando a gente tira a trava dos nossos olhos, né? A trava que impede que a gente enxergue esse outro que está precisando. Tão simples, né? O padre ontem dizia, se você tem um cobertor em casa a mais, não está usando, não lhe pertence. Pertence àquele que não tem nenhum. Mas se também você não tem em casa, você também pode partilhar comprando um cobertor, né? O comércio, principalmente aqui em Arco Verde, já estão expondo aí seus cobertores de preços bem variados. Então você pode sim fazer essa caridade comprando ou doando um cobertor, um agasalho que você já tem em casa. Mas qual é a chave do Pix para que as pessoas possam fazer esse gesto?
2: Anabel, só complementando aquela frase bem difundida, propagada por Tiago aqui, é quem divide o que tem, só aumenta o que é, né?
1: Multiplica o que tem.
2: Só multiplica o que é. Então é bem verdade isso. Bom, a nossa chave Pix é a seguinte, Anabel, 87 99 91 42 43 77.
1: Essa é a chave do Caridade na Verdade, onde você pode ainda hoje fazer esse gesto de amor. Esse Pix também é um Pix onde você pode fazer a leitura das cartas, onde você pode, através da leitura das cartas, também fazer seu gesto através de uma cesta básica ou através daquilo que os nossos irmãos e irmãs nos solicitam. Nas cartas, que hoje estamos há dois sábados sem fazer leitura de cartas, né, gente? Sábado passado, que foi o dia do encerramento do mês mariano, e o sábado anterior, que foi a festa de Corpus Christi. Então, estamos há dois sábados sem ler. Vamos ler a carta aqui.
0: Pentecostes,
1: não Corpus Christi, Pentecostes. E a gente vai dar continuidade, sim, à leitura das cartas, com esse compromisso, tanto das sextas como de cobertores e agasalhos. Não é isso, Tiago?
0: Exatamente. E vamos bombar.
1: Vamos iniciar a leitura das cartas.
0: Então, iniciando a leitura deste sábado, a primeira carta vem da Maria José Quirino da Silva, que escreve o seguinte: Bom dia, padre. Venho por meio desta carta pedir uma ajuda de uma cesta básica. Estou desempregada, vivo de reciclagem, não dá para pagar todas as despesas de casa. Moro eu e meus 5 filhos. Meu Bolsa Família serve apenas para pagar água e luz quando dá. Esse mês não consegui novamente pagar a luz e acabaram cortando a minha luz. Estamos sem energia. Se alguém puder nos ajudar a pagar a luz, já seria uma grande ajuda. Uma custa R$ 39,82, a outra R$ 22,75 e a outra R$ 39,84. A Maria José Quirino da Silva mora na rua 21, na Coab 2, aqui em Arco Verde.
1: Pois é, Tiago, como sempre a gente informa os nossos ouvintes, a Maria José Quirino, conhecida como Nina, ela apresenta aqui suas contas, a sua energia está cortada, mas a gente não dá o dinheiro para efetuar o pagamento. É preciso que venha as contas que apresenta a nossa rádio, e aparecendo alguém de bom coração que queira fazer esse gesto, a gente entrega as contas, a pessoa efetua o pagamento, ou se a pessoa quiser passar o dinheiro para que a gente efetue o pagamento, entrega para a pessoa essa conta quitada. Mas não passamos dinheiro em nenhuma situação, seja para essas contas, seja para remédio, seja para passagem, seja para que for, a gente não repassa dinheiro. A gente faz questão de fazer o gesto, né, de pagar a sua conta. Ainda a cartinha da Maria da Conceição do Nascimento Costa. Ela diz: Bom dia, padre. Por meio desta carta, venho pedir a sua ajuda e de todos os ouvintes. Moro eu e duas netas. Estou precisando muito de uma cesta básica. No momento, não tenho condições de comprar. Está muito difícil, padre. Tenho fé em Deus que Ele irá nos ajudar. Peço que Deus abençoe a todos vocês. Maria da Conceição do Nascimento Costa,

0: Ela mora na rua 16 de setembro, número 151, no bairro do São Cristóvão.
1: Mais uma carta vem da Ale Johnny Moreira Rocha. Diz o seguinte: bom dia, padre. Por meio dessas linhas, venho pedir uma ajuda de uma cesta básica. Tenho 31 anos e venho por meio dessa carta contar um pouco da minha situação. Estou desempregado há 9 anos.
0: Puxa vida.
1: Moro de aluguel. Minha fonte de renda é o auxílio e a reciclagem, mas nem sempre cobre todas as despesas de casa. Moram 3 pessoas comigo e a situação não está muito boa, mas tenho fé que irá melhorar. Ale Johnny Moreira Rocha mora na rua Carlos Roberto de Barros, número 28, no bairro do São Cristóvão.
0: Ale, eu imagino a sua situação, 9 anos desempregado, sem oportunidade, você recorrendo à reciclagem, e não é fácil. Mas tomara Deus que você, como você mesmo, conclui dizendo que tem fé que irá melhorar. E pela fé tudo é possível ali. Vamos confiar, vamos esperar em Deus para que surja uma oportunidade de trabalho para você. Mais do que está pedindo, mais do que está solicitando ajuda, eu creio que você deseja muito mais, né, Tiago? Um emprego, um trabalho. Porque dignifica o homem. Vamos para a cartinha da Anne Kerley da Silva Santos. A Anne Kerley diz: bom dia, padre. Estou escrevendo esta cartinha para pedir a vocês lençóis e uma ajuda com a cesta básica. Sou eu e mais 3 crianças. Estamos precisando muito desta ajuda. Vivemos apenas do Bolsa Família, mas não dá para todas as despesas. Ficarei eternamente agradecida se puderem nos ajudar. Que Deus abençoe. A Anne Kerley da Silva Santos mora na rua 16 de setembro, número 105, no bairro do São Cristóvão.
1: Mais uma carta vem do José Almir Feitosa da Silva, que escreve: bom dia, padre. Estou escrevendo para pedir às pessoas que têm um bom coração que nos ajude. Estou passando por muitas dificuldades. Tenho 3 filhos, mas no momento estou desempregado. Por isso, estou pedindo essa ajuda. Gostaria que o senhor pudesse me ajudar com a cesta básica e, se possível, casacos para os meus filhos, que tem 6 anos, outra 4 anos. E também, se puder, doar lençóis. Ficarei eternamente grato. Que Deus abençoe a todos. José Almir Feitosa da Silva mora na rua 7, número 20, no São Cristóvão. Mais pessoas, né, Anabel? Manifestando a questão do agasalho, né?
0: Exatamente.
1: Precisando de lençóis e de casacos. E a importância dessa campanha.
0: Exatamente. E a gente quer intensificar a você que sintonizou a nossa rádio agora. Louvado seja Deus. Que você possa também ajudar agasalhando. Cumprindo o que o Evangelho nos diz, Tiago, na verdade. Teve frio.
1: Me deste de vestir.
0: Estava nu e me vestiste. Estava com fome, me deste de comer. Uhum. Estava com sede, me deste de beber. Estava doente, me visitaste. A gente está fazendo, cumprindo só o que o Evangelho nos pede. Nada mais do que somos servos inúteis. Estamos aqui só para cumprir o que o Senhor nos pede. A carta da Maria Juliana Leite Rodrigues, que diz: bom dia, Padre Adilson. Meu nome é Maria Juliana. Sou mãe de 3 filhos. Tenho uma de 16 anos, uma de 2 anos e um de 6 meses. Eles têm problema de asma e são muito alérgicos. Por isso, peço às pessoas de bom coração que nos ajudem doando casacos, lençóis para os meus filhos, pois está chegando o tempo frio. Infelizmente, não tenho condições de estar comprando sempre. Eles estão crescendo e serei eternamente grata a todos que puderem nos ajudar. Que Deus abençoe a todos vocês. Vejam, todas as cartas são irmãos pedindo exatamente um cobertor, um agasalho. Seja você esta pessoa de coração generoso que vem em auxílio desses irmãos.
1: Endereço dela?
0: A Maria Juliana, ela mora na rua 13, número 1, na Coab 2.
1: Mais uma carta, Rosenilda Pereira da Silva escreve: eu venho por meio dessa carta pedir ajuda com lençóis. Mais uma, né, Anabel?
0: Mais uma.
1: Ajuda com lençóis e uma cesta básica. Estou precisando muito. Moro com os meus netos e mais um filho. Agradeço a todos que puderem nos ajudar e que Deus abençoe todos vocês. Rosenilda Pereira da Silva mora na rua 15, número 23, na Coab 2.
0: Também a carta do Romário Damião da Silva. O Romário diz: venho por meio desta carta pedir ajuda de lençóis. Veja, quase todas as cartas, né, Tiago? Pois estou precisando muito. Se não for pedir muito, gostaria também de uma cesta básica. No momento, não estou trabalhando. Tenho 3 filhos. Ficarei eternamente grato a todos que puderem ajudar. E que Deus abençoe a todos. O Romário Damião mora na rua 15, número 24, na Coab 2.
2: O Anabel e Tiago, foi lido uma carta concernente à conta de energia aí, né? Uhum. E uma pessoa diz aqui o seguinte: não fala em meu nome, gostaria de mandar o Pix de luz de 22 e pouco. Como faço? Vamos passar aqui o Pix, né, Anabel?
0: Sim, perfeito, sim.
1: Perfeito.
0: Você pode passar através da chave 87 9 9 91 91 42 42 43 43 77. Muito obrigada, meu irmão. A gente não sabe, não te conhece, não sabe o seu nome, mas o seu nome está escrito na palma da mão do Senhor.
2: Ela não quer que fale o nome, é uma mulher, né?
1: O valor da conta é 22,75.
2: Pronto, ela quer pagar essa conta.
1: Perfeito.
2: Viu?
1: Perfeito.
0: Pronto, vamos até o final do programa ter a graça de mais ouvintes pagar. São 3 contas, né, isso, Tiago?
1: Isso, eu tô somando aqui o valor total, dá R$102,41.
0: Pronto, a de 22.
1: A gente já tem a de 22, então.
0: Falta, né? R$39,82 e R$39,84.
1: Exato, perfeito.
0: Temos a carta também do Luiz da Silva Santos, que diz: bom dia, padre. Venho por meio desta carta pedir ajuda de uma cesta básica. Estou precisando muito. No momento está muito difícil. Padre, tenho 2 filhos. Não tenho nada para colocar no fogo para eles comer. Serei eternamente grata às pessoas de bom coração que nos ajudarem. O Luiz da Silva Santos mora na rua Guanabara, número 60A, bairro São Cristóvão.
1: A carta seguinte vem do Robenilson da Silva Bezerra, que escreve: bom dia, padre, tenho 4 filhos e estou precisando muito de uma ajuda de lençóis e, se possível, uma cesta básica. No momento estou desempregado e não tenho condições de comprar nada, nem de colocar comida na mesa. Está sendo uma provação para mim, mas tenho fé que tudo irá melhorar. Deus abençoe a todos. Robenilson da Silva Bezerra mora na Travessa Alfredo de Souza Padilha, número 45, também no bairro do São Cristóvão.
0: Uma realidade, né, Tiago, que para muitas pessoas pode parecer que é um povo que gosta de apelar, que é um povo que gosta de se aproveitar, na verdade o termo é isso, pessoas que gostam de se aproveitarem do programa, né? Mas se a gente se coloca no lugar do outro, já não é fácil, como ele sempre coloca, já não é fácil você estar se expondo, né? Já é um gesto de muita humildade, de se colocar, de fazer uma carta e saber que muitas pessoas que estão sintonizadas à nossa rádio vão estar ouvindo e vão estar sabendo da sua realidade. Então, para as pessoas que acham que são pessoas, essas pessoas que mandam as cartas, são pessoas aproveitadoras, são pessoas que fazem chantagem, às vezes, já ouvi esse termo, chantagem emocional, né? São pessoas que fazem chantagem emocional para que as pessoas tenham pena. Gente, ninguém iria se colocar aqui como essa Maria José Quirino, a Nina, que está com a energia cortada. Como é que alguém vai criar uma situação de que eu estou com minha energia cortada, se de fato eu não estou, né? Outras realidades de pais, de família, pedindo lençóis, alimento para casa, então, para seus filhos. E uma coisa bem interessante, né, Li, é que na maioria das vezes a gente percebe que não pede para mim, é sempre para os meus filhos. A preocupação do pai e da mãe é sempre querer dar o melhor para os seus filhos. Então, se somos apelativos, já liamos um texto há alguns sábados atrás, vamos continuar sendo. Porque sabemos por quem estamos apelando, né, Tiago? O que a palavra de Deus tem a nos dizer sobre apelativo, Tiago?
1: Muitas dessas pessoas não têm nem a quem recorrer, né, Anabel? Então, muitas vezes, a situação de se colocar e de se expor também é pela falta de auxílio, né? De quem está por perto, dos vizinhos, dos familiares. E a palavra de Deus nos diz que quando a gente clama a Deus, intercede por Ele, como muitas pessoas têm colocado aqui, que serão eternamente gratas e que Deus vai tocar nos corações, é porque Ele é o advogado fiel de cada um deles, né?
0: Exatamente.
1: Muitas dessas causas parecem até impossíveis. A situação financeira, crítica, a falta de energia, a despensa vazia, as crianças pedindo alimento. A quem recorrer?
0: Sim.
1: A quem pedir? A quem clamar? Só a Deus. E que Ele toque nos corações desses que estão nos ouvindo, para que de fato venham com auxílio, com ajuda. Ele é fiel para cumprir todas as promessas e é um justo juiz que também advoga por essas almas necessitadas. A carta seguinte vem da Severina Feitosa da Silva. Ela escreve: estou escrevendo essa carta para pedir ajuda, porque estou com dificuldades e não tenho a quem recorrer. Tenho um neto de 7 anos que mora comigo e não tenho nada para dar para ele. Cato reciclagem, mas faltam as coisas em casa. Está muito difícil. Peço encarecidamente que nos ajudem com a cesta básica. Serei eternamente grata a todos vocês e que Deus abençoe. Severina Feitosa da Silva mora na rua Guanabara, número 800, no bairro do JK. E o que a gente vê, né, Anabel, é que muitos desses que escrevem agem, né?
0: Sim.
1: Tanto na reciclagem, como em serviços em casa, ou aqueles que também colocam que não tem emprego, porque muitas vezes não tem oportunidade, né? A oportunidade não é ofertada. Mas não estão parados, estão correndo, estão lutando, mas a gente sabe a dificuldade que é para manter um lar. E, na maioria desses lares, com várias pessoas, né? 4, 5, 6 crianças. E a criança não entende, né? Ela não vai saber entender a situação e esperar. Ela precisa ser assistida, ser amparada, e o desespero bate na porta.
0: Exatamente, Tiago. E a gente sempre diz aqui no programa, e a gente vai repetir, para enquanto existir o programa, a gente vai repetir quantos filhos que acordam e dizem: mãe, me deu uma bolacha, mãe, eu quero café. Mãe, eu tô com fome. E a gente já ouviu uma... Não lembro bem. Nós já colocamos aqui esse texto. E a mãe não tem. Abre o armário e não tem nada para dar de comer. É difícil, né? Muitas vezes, a gente que tem um salário, né? Você que é aposentado, tem uma renda, mesmo que seja pouca, mas você se vira com aquilo que você tem. Você tem garantido aquilo, né? Se seu filho pede um calçado novo, um tênis novo, uma roupa nova, você dá um jeitinho e você compra, porque você tem uma renda. Você vai ao supermercado, você tem a graça de ir ao supermercado fazer uma compra, mesmo que seja uma compra pequena, mas você tem o dinheiro para fazer essa compra pequena. Tem pessoas que não têm. E olha, são muitos os irmãos que não têm essa graça de ir ao supermercado final de mês e fazer uma comprinha. E oxalá que os governantes do nosso país, seja federal, estadual, municipal, tivessem esse olhar, não apenas em campanhas políticas, sabe, Tiago? Mas que ao abraçar a causa política em prol da justiça, em prol do povo, como eles juram em palanques, né? Que de fato acontecesse. Essa justiça social, essa igualdade social, esse olhar para os mais necessitados, né? Beneficiar aqueles que de fato estão necessitados, mas no nosso país, digo no nosso mundo, a gente não vê essa igualdade social acontecer. Mas a gente continua rezando, confiando, esperando em Deus que um dia a gente possa ver essa justiça acontecer. Não é verdade, Tiago?
1: Fé em Deus, sempre.
0: Sempre.
1: A justiça dele é reta e fiel. A justiça dos homens falha.
0: Mas a de Deus jamais.
1: Mas a de Deus jamais.
0: E para a gente compreender isso, lá no Evangelho de São Lucas, no capítulo 3, versículo 11, diz assim: quem tiver duas túnicas, dê uma a quem não tem. Como passar isso em miúdos? O que é a túnica? O que significa essa túnica que o evangelista fala para a gente? É o alimento? É a roupa? É o agasalho? É o aconchego? É o ouvir? É o enxugar as lágrimas? É o visitar? É dar de comer a quem tem fome? É dar de beber a quem tem sede? Não é verdade, Tiago? Essa túnica, ela se transforma em tudo isso. Quando o evangelista Lucas diz: quem tiver duas túnicas, dê uma. É dividir aquilo. É aquela citação que você sempre diz pra gente. Então, queiramos fazer esse programa com o olhar de Jesus e o coração de Jesus. Nós aqui, que somos a voz para essas cartas, e você aí, que é o coração generoso, que vem auxílio, que vem socorro e que faz, de fato, a caridade acontecer. Prosseguindo com as cartas, vamos para a carta da Maria Aparecida Leite da Silva. Ela diz: estou escrevendo esta carta, eu tenho 3 filhos, estou precisando de uma cesta básica, estou passando por muitas dificuldades. Se não for pedir muito, e se puderem me ajudar, gostaria de ganhar lençóis, seria uma bênção para nós. Que Deus abençoe a todos. A Maria Aparecida Leite da Silva diz: ela mora na Rua Guanabara, número 66, bairro São Cristóvão. Ela pede uma cesta básica e diz: se não for pedir muito, olha, não é pedir muito, um lençol, um cobertor, como nós iniciamos o programa. Se você tem duas túnicas, dá uma. Você não vai ficar sem nada, você vai ficar com uma. Doe aquilo que não está servindo para você, digo, que não está servindo, mas que está em bom estado. Porque também eu não vou pegar um cobertor que está rasgado, que está muitas vezes até sujo. Ah, não presta para mim, vou dar. Não presta para você, não presta para o outro.
1: Aquela oferta do povo do Antigo Testamento que pegava a ovelha ruim
0: para
1: fazer o sacrifício, né? Não, não é assim, né? Tem que ofertar a primícia, sempre.
0: Sempre.
1: Mais uma carta vem da Edinalda da Silva, que escreve o seguinte: bom dia, padre. Eu gostaria de ganhar uma cesta básica e lençol. Sou mãe e avó de 5 netos. E tem mais para chegar. Tenho uma doença nos ossos, faço tratamento psicológico, não recebo nada do governo e está muito difícil, padre. Peço, pelo amor de Deus, que nos ajudem. Edinalda Silva mora na rua Tito Marques Magalhães, número 75, no bairro do São Cristóvão, também aqui em Arco Verde. Mais uma carta. Williane Leite Rodrigues escreve o seguinte: venho através dessa carta pedir ajuda de uma cesta básica. E se não for pedir muito, lençóis. Tenho 4 filhos, estou desempregada e estou precisando muito dessa ajuda. Estamos passando por momentos difíceis, muitas dificuldades, mas tenho fé que Deus irá nos ajudar. Williane Leite Rodrigues mora na Travessa Alfredo de Souza Padilha, número 999, também no São Cristóvão.
0: Tiago, eu acho que algumas pessoas que certamente sintonizaram a nossa rádio agora devem estar perguntando: eu gostaria tanto de ajudar, mas como é que eu faço para ajudar? Uhum. É fácil, nós vamos passar para você a chave do nosso Pix. E também, se você desejar vir aqui na nossa rádio, estamos aqui de portas abertas, de mãos estendidas, para acolher, receber com amor e gratidão. A chave do nosso Pix é 87-99-91-42-43-77. Pois é, você manda agora a chave do seu Pix, digo, o seu Pix com comprovante, porque através do comprovante que você fez essa caridade, essa doação, é que nós vamos identificar e o financeiro pode também já contabilizar, né? E a gente fazer esse gesto de amor, esse gesto de caridade com os nossos irmãos e irmãs.
1: O WhatsApp da rádio é 879-9128-5594, para você mandar o comprovante da sua doação.
0: Continuando a leitura das cartas, em seguida, Eli, nós estamos na 15ª carta, nós gostaríamos de ouvir uma canção para ajude a você que está sintonizado, e você pode até neste momento fazer um gesto também, ligando para os nossos irmãos, irmãs, parentes, amigos, para que possam também ouvir esse programa, vim em auxílio, vim em socorro. Anote, passe para seus parentes e amigos, vizinhos, afilhados, comadres, compadres. Passe a chave do nosso Pix para que eles possam. E como o Tiago disse, nós queremos hoje encerrar o nosso programa bombando. O que é isso? Nós vamos ler apenas 20 cartas. Mas, gente, chega muito mais de 50 pessoas durante a semana aqui pedindo ajuda. E se a gente tem esse algo a mais, você, não nós enquanto rádio, enquanto programa Caridade, mas você que vem ao Auxílio e Socorro vai estar ajudando mais pessoas. Então, quem dera que a gente pudesse chegar a 30 cestas hoje, né, Tiago? Quem dera, oxalá. Ou até mais. Quem sabe, se a gente bombasse hoje com 50 e começar junho com...
1: recorde total.
0: Com recorde, né? Começar junho. Junho, a Igreja Católica dedica esse mês ao Coração de Jesus, Sagrado Coração de Jesus, que muito nos amai. Fazei que eu vos ame cada vez mais. Coração de Jesus, que muito nos amais. Fazei que vos ame cada vez mais. E amar com gestos. Não amar apenas com palavras, né? Amar com atitudes. Então, que possamos hoje terminar esse programa com uma quantidade, conforme a vontade de Deus, o coração generoso do nosso povo, né, Tiago?
1: Já dizia Tiago, a fé sem obras é morta.
0: É morta. Então, vamos lá para a 15ª carta, que é da Oscarina Vieira de Melo. Ela diz: venho através dessa carta pedir uma ajuda de uma cesta básica. Tenho 5 netos e eles dependem de mim. Peço ajuda e, se possível, também lençóis. Olha aí, Tiago.
1: Mais uma.
0: Mais uma pedindo lençóis. E pede também fralda tamanho G, se possível, material de limpeza. Serei eternamente grata a todos que nos ajudarem. Nossa situação não está fácil. Deus abençoe a todos. Oscarina Vieira, ela mora na rua Ayrton Senna, número 4A, no Jardim da Serra. Ouçamos esta canção para
2: Anabel,
0: nossa meditação.
2: Antes da canção, quero aqui agradecer a pessoa, né? A jovem que fez aqui a doação para pagar a conta.
0: Sim.
2: Né? Já fez aqui, já mandou o seu comprovante do Pix também. É, para pagar uma das contas de energia, né?
0: Sim.
2: E aqui outras pessoas, a Tatiana lá de Camocim de São Félix, ela fala o seguinte: por gentileza, me passa novamente a chave do Pix. Vamos passar assim, tá bom, Tatiana?
0: Tatiana de onde mesmo? Camocim?
2: De Camocim de São Félix. É, e também a... Não sei se devo o nome, mas ela disse: me passa também o Pix, mais uma pessoa, que é a Ana Beatriz, né? Ana Beatriz pede aqui a chave Pix também. Tá ok.
0: A Ana Beatriz, de onde ela é? Ela
2: não falou de onde, mas apenas...
1: Deus abençoe a todos que já estão contribuindo, né?
2: Sim. E eu já passei aqui para ambas, né? A chave Pix. Mas vamos repetir mais uma vez, né, Tiago? Antes da canção.
1: 87-87-9-9-9-1-42-43-77-77.
2: E a nossa querida... A Tatiana, lá de Camocim, São Félix, acabou de mandar o seu comprovante também, viu? Aqui já a sua contribuição, sua colaboração com o programa Caridade da Verdade.
0: Maravilha, obrigada, Tatiana. E como Tatiana, muitos outros vão fazer esse gesto de amor, de caridade. E só podemos dizer obrigado, Senhor. Obrigada por cada irmão, cada irmã de coração generoso que compreenderam o que é fazer a caridade de fato. De não apenas ter compaixão, piedade, pena das pessoas e nada fazer. E se eu faço, um pequeno gesto já faz a grande diferença. Obrigada, Tatiana, pelo seu gesto de amor.
2: Vamos ouvir então a canção do Taizé, que canta o seguinte: onde reina o amor, Deus ali está, né?
0: Isso.
2: Vamos ouvir então. E trabalha...

0: Onde existe o amor, Deus aí está. Fraterno amor. A canção nos mostra exatamente o que nós conversávamos aqui. Como a gente precisa ter esse amor com os olhos de Deus e o coração de Deus. Enxergar com os olhos dele. Agir com o coração dele. E é isso que os nossos irmãos e irmãs que já estão fazendo seu gesto, fazendo suas doações através de Pix, doações de roupa. Certamente alguns farão doação de cobertores, de agasalhos. Estão agindo com o coração de Deus. Com certeza, e a gente só tem a agradecer por cada um de vocês. Dando continuidade à leitura das nossas cartas, vamos para a carta de número 16.
1: Zezinho Teixeira escreve o seguinte: bom dia a todos os ouvintes, Anabel e Padre Adilson. Peço ajuda de alimentos. Não tenho condições de comprar. Moro sozinho e no momento não estou trabalhando. Peço pelo amor de Deus que me ajude e que Deus abençoe a vocês que fazem este programa e aos ouvintes que sempre têm um bom coração de nos ajudar. Zezinho Teixeira mora na rua Eunildo Gomes de Albuquerque, no bairro Jardim da Sé.
0: Também a carta da Estefânia Raniele Pereira dos Santos. A Estefânia nos diz: bom dia a todos os ouvintes. Anabel, Padre Adilson, peço ajuda de alimentos. Ao Tiago Felipe, ao Eli Vasconcelos. Eu tenho 4 filhas e estamos passando por muitas dificuldades. Peço ajuda também, se possível, de roupas e lençóis. Olha aí, roupas e lençóis. Uhum. Nós temos um ouvinte que está doando roupa, né?
2: Pois
0: serei,
2: é.
0: Né, isso...
2: Exato, Ana. Pode continuar, depois a gente segue aqui.
0: Serei eternamente grata a todos que nos ajudarem. Que Deus abençoe a todos vocês. Estefânia Raniele Pereira dos Santos, ela mora na rua Maria José Cavalcante, número 50, próximo ao cemitério do São Cristóvão.
2: Anabel, aqui nós recebemos uma doação agora, da Beatriz, a Beatriz e família da cidade de Custódia. Ela pediu há poucos instantes aqui a chave Pix e ela nos enviou agora um comprovante. Não sei se a gente fala o valor.
0: Melhor não, né?
2: Mas é. Ele disse: olha, aí ela manda a seguinte mensagem: fiz uma doação com muito carinho, que ela possa contribuir, mesmo que um pouco, para a continuidade desse trabalho tão importante. Deus abençoe vocês. Ela, é a mensagem dela, viu? É Ana Beatriz e família da cidade de Custódia, essa colaboração para cestas básicas.
1: Deus abençoe, Ana Beatriz.
0: Ô, Ana Beatriz, você nos traz uma alegria tão grande e a gente sabe que é de bom coração, que é com muita alegria que você e sua família estão fazendo esse gesto tão lindo, nos ajudando a dar continuidade a toda a nossa programação de fazer o bem. Porque fazer o bem faz bem. E o que você fez agora, Ana Beatriz, tenho certeza, como também a Tatiana e como um anônimo, né, que ajudou também aí já com uma conta da energia da carta número 1, a todos vocês e a todos que vão fazer ainda hoje o seu gesto, nós agradecemos e pedimos a Deus que derrame sobre você, sobre sua família, chuva de bênçãos.
1: A última carta vem da Severina Peixoto, que escreveu o seguinte: bom dia, Padre Adilson. Por meio dessas poucas linhas, venho pedir a ajuda de uma cesta básica. Não tenho condições de comprar nada no momento. Também trabalho de reciclagem. Veja só, Anabel, mais uma, né?
0: Sim.
1: Mas recebo muito pouco. Peço, pelo amor de Deus, que me ajudem. E que Deus abençoe a vocês que fazem este programa e esses ouvintes que sempre têm um bom coração de nos ajudar. Confio na providência divina. Severina Peixoto mora na rua Olímpio Pacheco. Faltou só o bairro, né? Mas aqui é a rua Olímpio Pacheco, Severina Peixoto.
0: É São Cristóvão.
1: São Cristóvão?
0: São Cristóvão.
1: Ok. Então, encerramos as cartas.
0: Não, ainda já temos uma carta aqui, Tiago. A Mauricé Teixeira, ela diz: primeiramente, bom dia, Padre Adilson, que Deus o abençoe. Bom dia a todos dessa rádio e todos os ouvintes. Padre Adilson, me chamo Mauricéia Teixeira. Moro na rua Luiz Gonzaga de Andrade, número 37, no bairro do São Cristóvão. Através dessa carta, venho pedir uma ajuda ao Senhor e aos ouvintes de Bom Coração, que sempre ajudam essa rádio maravilhosa. Uma ajuda para minha tia, de um ventilador. Para minha tia, que tem problemas de saúde e não pode estar muito de pé. Fica mais deitada por causa das pernas, pressão, coração, reumatismo e outros problemas. Quando ela se movimenta, é para ir ao médico com minhas primas ou para fazer as necessidades. E aqui tem muita muriçoca, mosca, e ela fica muito incomodada com esses insetos. Fora que ela fica toda pipocada com as picadas. Por isso estou pedindo a ajuda de um ventilador. Pode ser usado, não importa. Estou desempregada, não posso ajudar ela com o ventilador. Também queria pedir ao Senhor uma ajuda de uma cesta básica, pois ela recebe apenas o Bolsa Família e isso não é o suficiente para pagar água, luz, comprar os remédios e sobrar para alimentação. Eu ficaria muito grata se puderem ajudar ela, pois essa carta é em prol da ajuda da minha tia. Que Deus abençoe a todos da rádio, ao Senhor Padre Adilson e a todos os ouvintes de Bom Coração. Foi Mauricéia que mandou ela não colocar aqui o nome da sua tia. O endereço dela é Rua Luiz Gonzaga de Andrade, número 37, no bairro do São Cristóvão. Mauricéia, se estiver nos ouvindo, por favor, passa para a gente também o nome da sua tia, para que a gente possa, chegando à doação, a gente possa encaminhar para a sua tia que necessita desse ventilador. E quem sabe, né, Tiago, alguém do Bom Coração vai fazer essa doação para essa irmã que tanto necessita. Assim, 11:56, estamos encerrando a leitura das cartas e na confiança, na esperança de que hoje nós iremos sim alcançar a nossa meta, atingir o nosso objetivo e quem sabe, como já falamos, ultrapassar a nossa meta. Esse é nosso objetivo, ultrapassar. Porque se a gente ultrapassa, se a gente atinge além da meta, mais famílias serão contempladas. E com certeza você que fez esse gesto, você vai se alegrar também conosco. Porque você fez o bem, sem olhar a quem. Vamos nos preparar para logo mais a hora do Ângelus, rezar a hora do Ângelus. Ao retornarmos, passaremos para você uma parcial do que nós alcançamos até o momento.
3: Queridos irmãos e irmãs, louvado seja nosso Senhor Jesus Cristo. 12:00. Na hora média, vamos elevar ao céu nossos corações. Apresentemo-nos a Nossa Senhora, auxílio dos cristãos, medianeira de todas as graças. Ó Virgem Clementíssima, escutai-nos, porque em vós confiamos e em vós esperamos. Reze conosco a belíssima oração do Ângelus. Estamos reunidos e reunidas em nome do Pai, do Filho e do Espírito Santo.
4: Amém.
3: O anjo do Senhor anunciou a Maria.
4: E ela concebeu do Espírito Santo.
3: Ave Maria, cheia de graça, o Senhor é convosco. Bendita sois vós entre as mulheres. Bendito é o fruto do vosso ventre, Jesus.
4: Santa Maria, Mãe de Deus, rogai por nós, pecadores, agora e na hora de nossa morte. Amém.
3: Eis aqui a serva do Senhor.
4: Faça-se em mim segundo a vossa palavra.
3: Ave Maria, cheia de graça, o Senhor é convosco. Bendita sois vós entre as mulheres, bendito é o fruto do vosso ventre, Jesus.
4: Santa Maria, Mãe de Deus, rogai por nós, pecadores, agora e na hora de nossa morte. Amém.
3: E o Verbo se fez carne
4: e habitou entre nós.
3: Ave Maria, cheia de graça, o Senhor é convosco. Bendita sois vós entre as mulheres, bendito é o fruto do vosso ventre, Jesus.
4: Santa Maria, Mãe de Deus, rogai por nós, pecadores, agora e na hora de nossa morte. Amém.
3: Glória ao Pai, ao Filho e ao Espírito Santo.
4: Como era no princípio, agora e sempre. Amém.
3: Rogai por nós, Santa Mãe de Deus,
4: para que sejamos dignos das promessas de Cristo.
3: Oremos. Derramai, ó Deus, a vossa graça em nossos corações, para que, conhecendo pela mensagem do anjo a encarnação do vosso Filho, cheguemos por sua paixão e cruz à glória da ressurreição. Por nosso Senhor Jesus Cristo vos pedimos, na unidade do Espírito Santo.
4: Amém.
3: Tenham todos e todas uma abençoada tarde. Permaneçamos na emissora de Jesus, na Rádio Católica. Agnus Dei.
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0: Muito bem, são 12 horas mais 7 minutos. Você acompanha conosco o programa Caridade na Verdade, neste sábado 6 de junho de 2026. Estamos nós por aqui. Eu, Eli Vasconcelos, Tiago Felipe, Anabel e você também que está conosco, participando, orando conosco também, para que nós possamos atingir o nosso objetivo, tá bom? Estamos aí na campanha do agasalho, hein, Tiago Felipe? Contando com a sua colaboração, com a sua contribuição, para que possamos aquecer, né? O frio, o seu coração vai aquecer o frio daquele que sofre. O seu gesto concreto de amor ao próximo vai fazer com que pessoas possam dormir tranquilamente, ao deitar, tenha o seu cobertor para aquecer, né? Para amanhecer, dormir bem, é importante isso. Então você vai fazer parte da história de tantos irmãos que necessitam nesse momento da sua ajuda.
1: Pois é, Eli Vasconcelos, às vezes pode parecer uma coisa simples, né? Mas muitas pessoas não têm o agasalho devido, não têm o lençol adequado. A gente ainda consegue vir com aquele casaco, com aquele sobretudo para se proteger, mas quantas pessoas, exato, não têm essa condição, né?
0: Você falou uma coisa certa, uma coisa, às vezes para você parece tão simples, tão pequeno, mas para quem necessita, quem está nesse, exato, momento passando dificuldade, não ter o que comer ou não ter o que vestir, não ter como se agasalhar, faz toda a diferença. O que para você parece ser pequeno, tem um tamanho enorme, um valor imensurável para aqueles que necessitam, né?
1: E quando se fala de crianças, né? Isso agrava ainda mais, né?
0: Ainda
1: porque
0: mais,
1: crianças que não têm o agasalho devido ficam mais
0: vulneráveis,
1: suscetíveis a doenças, principalmente as doenças sazonais desse período, né? As doenças respiratórias, a,
0: exatamente,
1: gente vê as UTIs lotadas.
0: Os índices são alarmantes,
1: por,
0: né?
1: Com crianças com pneumonia, com crianças com gripe, com resfriado, com infecções, que são justamente por conta de problemas respiratórios e muitos deles oriundos da questão climática. O frio que está já chegando com força e muitas dessas crianças não têm os agasalhos devidos para se proteger, para se amparar. Algumas dessas que vão para a escola, que vão para a rua, tomam chuva, tomam sereno, ficam expostas à frieza e isso acaba se agravando, se tornando a doença e, infelizmente, levando aos hospitais. A gente está vendo aí a preocupação do setor clínico, os hospitais reforçando os leitos,
0: exato,
1: de UTI para receber essas crianças.
0: E os alertas também,
1: que vai,
0: né,
1: até agosto, de sazonalidade.
0: Uhum.
1: Então é importante que você faça a sua parte também, contribuindo para que esses lençóis, edredons, casacos, enfim, cheguem a essa população que tanto necessita e que tanto é atingida nesse período do ano por conta da baixa da temperatura.
0: Exatamente, Tiago Felipe. E o alerta está aí, né? Os meios de comunicação alertando para os perigos, né? Desse período, principalmente de junho a agosto, como bem disse o Tiago Felipe. Mas se você manifesta o desejo de ajudar um desses irmãos que necessita, que está com frio, você pode fazê-lo através de um gesto simples e uma transferência bancária através da chave Pix seguinte, que é 87 87 9 9 9 1 4 2 4 2 43 43 77 77. Isso mesmo.
2: Pois é, estava ali recebendo, Tiago e Eli, uma irmãzinha que veio lá do Novo Arco Verde.
1: Olha só.
2: Né? E ela veio e disse: olha, eu participo do texto todos os dias. Que bom, Dona Maria José. E veio de lá do Novo Arco Verde trazer uma cesta básica doação. Olha que coisa linda. Gente, Novo Arco Verde não é tão próximo aqui à nossa rádio, né? Né, Tiago? É um tanto distante.
1: Distante. Ela se disponibilizou a vir aqui trazer.
2: Se disponibilizou.
1: Né? Além da doação, tem o fato de também se disponibilizar para vir trazer, né?
2: Exatamente.
1: Essa distância inteira. Então, um ato de sensibilidade muito grande. E a gente fica muito feliz.
2: Pois é. E eu falei que nós voltávamos já dando uma parcial, né? Do que nós já temos até o presente momento. Gratos a Deus por cada um que já fez seu gesto de amor. Então nós queremos agradecer ao anônimo que fez a doação para o pagamento de uma das contas da Maria José Quirino, né? Também a Tatiane, que fez um pix também aqui no valor, que a gente não vai estar citando o valor, só o da energia, né? Mas das cestas, a gente vai dizer que chegou a doação, né? E basta que Deus saiba o que você fez, a quantidade que você deu, porque para a gente o valor de R$5 tem o mesmo valor de 100, de 200, de 300, de... Enfim, a gente não faz diferença de valores, porque tudo para a gente tem o mesmo valor, não é, Tiago?
1: Isso, a ação em si é o que importa, né?
2: Exato.
1: A atitude, a sensibilidade para com o próximo, de ajudá-lo, de ampará-lo, de fazer a sua parte e também contribuir. Isso é o que mais importa. Deus não olha a oferta da viúva.
2: Não.
1: Olha a ação que ela tomou.
2: Isso. Exatamente, porque ela deu exatamente o que ela tinha.
1: Exato.
2: Não foi o que sobrou, foi o que ela tinha.
1: Isso.
2: Você se despojar, o desapego, né, Tiago? Uhum. O desapego. Eu tenho isso, mas eu vou dar porque eu sei que a providência divina não me falta.
1: E a fé de entender que Deus é soberano para prover.
2: Isso. Então, agradecer a Tatiane, que fez sua doação através de Pix, a nossa querida Ana Beatriz, lá de Custódia, juntamente com toda a família, que também fez a sua doação através de Pix, o nosso querido irmão Darilson, lá dos Estados Unidos, que fez, como sempre, faz a sua doação, está aí junto conosco, um irmãozinho que veio aqui, Tiago, na nossa rádio, aliás, mandou, né? É um anônimo. Mandou pra gente 5 cestas básicas.
1: Olha aí, tá vendo? Só mais 5.
2: E uma irmãzinha, a dona Maria José, que eu acabei de falar, que veio lá do Novo Arco Verde e fez a doação de uma cesta básica, totalizando em 11 cestas.
1: Olha só.
2: 11 cestas.
1: Já temos 11 ali.
2: Solta fogos aí, aplausos para os nossos ouvintes.

0: dá de comer a quem tem fome. Qual é a chave do nosso Pix, Tiago?
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0: Foi rápido? Ah, falaram rápido. Devagar, gente.
2: Eu acho que muita gente não conseguiu anotar, né?
1: 87 87 9 9 9 1 9 1 42 42 43 43 77 77. E você pode enviar o comprovante para o zap da rádio, né?
2: Pode sim, Tiago.
1: 879-9128-5594. 879-9128-5594. Envie o seu comprovante, e que também vai nos ajudar a fazer a contabilidade, né, Anabel? E saber
0: isso,
1: a quem destinar.
0: E das cartas que nós lemos, Tiago, a gente quer dar uma boa notícia. Você que pediu cobertor, amanhã, juntamente com os nossos irmãos parceiros do SESC, a Poli vai estar entregando já as pessoas que fizeram doações dos seus cobertores. Saibam que amanhã já vai ser destinado a todos os irmãos e irmãs que solicitaram.
1: Olha os aplausos aí, né, Eli?
0: Então, Eli, olha que linda. Os cobertores que já foram doados, Eli, amanhã já serão entregues. Aqui é assim, chegou, a gente já entrega,
1: atender,
0: né?
1: Já vai atender.
0: Já vai ser contemplado todos que pediram aqui lençóis. Amanhã você vai estar recebendo, né? E a gente não pode dar para todos da família, né? Quem dera a gente poder chegar. Tenho cinco pessoas, cinco cobertores. Tenho três pessoas, três cobertores. Mas na medida do possível que a gente for recebendo, a gente vai destinando para essas pessoas. Que coisa boa, né? Gratidão, gratidão a Deus, a você que já fez doação de cobertor. E saber que seu cobertor, o cobertor que você doou, já vai servir para um irmão, para agasalhar, para aquecer um irmão. Que coisa linda.
1: Isso é o evangelho em ação, né?
0: Em ação.
1: A gente, quando fala, pode até parecer uma coisa simples, como eu estava falando aqui com Eli, né? Mas é justamente a palavra se tornando real na vida das pessoas, né? Não só na vida daqueles que doam, mas também na vida daqueles que recebem. Porque a gente viu aqui, né, Anabel, nas cartas, todo mundo que escreveu colocou no final assim, ó: creio que Deus vai abençoar, que vai
0: tenho
1: tocar
0: fé
1: nos corações,
0: tenho fé,
1: vai isso melhorar, Deus vai nos ajudar. Enfim, a fé depositada em cada carta, em cada escrita, se torna real, né? Se torna verdadeira nas ações e nas atitudes de quem está ajudando. Isso é muito bonito.
0: Exatamente.
2: Pois é, e falando nisso, chega mais aqui.
1: Olha
2: mais
1: aí
2: uma doação.
1: Olha
2: que
1: aí.
2: É Aparecida de Barra do Liberal, lá em Sanharó, também fez sua colaboração com o programa Caridade da Verdade. É para o lençol, diz, olha, é para o lençol, viu? Campanha do
1: olha
2: lençol.
1: Aí, campanha
2: muito
1: de
2: bem,
1: lençol.
2: Querida. Obrigado, Aparecida.
1: Aplausos pra ela, né?
2: Aparecida aí de Barra do Liberal, em Sanharó. E eu atendeu o Tiago.
1: Deus abençoe
2: por aqui.
1: Ela, né? Coisa boa.
2: Sou obediente, o Tiago. Aí.
1: Deus te abençoe.
0: É que esse povo merece mesmo, né, Eli? Eu sei que você.
2: Ah, com certeza.
0: Eu sei que quando você coloca aí os aplausos, os fogos, você faz isso com muita alegria e gratidão, né? Porque assim como a Aparecida e tantos outros que fizeram sua doação através de Pix, ou que trouxeram aqui sua doação, você faz isso e certamente muito nos alegra. Aplaudir para você, aplaudir, agradecer, isso é muito bom. E assim nós damos continuidade ao nosso programa, na certeza de que ainda falta muito, muitas pessoas fazerem o seu gesto. Nós falávamos que são 20 cartas, mas se a gente chegar a 30 cestas, a 50 cobertores hoje e durante a semana, porque a campanha ela vai até o mês de julho.
1: Julho ou agosto, né?
0: Né? De julho.
1: Julho.
0: O nosso, na verdade, o ano passado eu lembro que em setembro a gente ainda estava com.
1: É, né? Tem a necessidade, né?
0: Um tempo bem atípico, né? Mas enquanto tem frio, tem gente passando frio, tem gente precisando de cobertor. Então, digamos que julho, a gente viu que não foi possível atender, contemplar a tantos irmãos. Acredito que o padre vai prorrogando esse tempo, viu? É. Porque o que alegra o coração do padre, o nosso coração, é poder ajudar, é poder
1: o
0: fazer
1: tempo
0: o bem.
1: É frio, mas o coração é aquecido, né?
0: Sempre aquecido. Pois é, vamos pegar mais essa citação do Tiago. O tempo é frio.

0: Frio, mas o coração é aquecido.
1: Eu acho que em um ano vai dar um livro isso aí, essas
0: não é?
1: Temos duas. É bem verdade, falta um bocado ainda, né? Mas temos duas já, né?
2: Vai juntando.
0: Vamos.
1: Mais importante que isso é a sua
0: colaboração. E a gente vai parafraseando ele até o final.
1: Vai seguindo. Copiar coisas boas, né? Copiar coisas boas é importante, né?
0: Exatamente.
2: Esse calor do coração, ele precisa estar sempre aceso, né? Sempre firme, sempre vivo. Coração quebrantado, contrito e também cheio de amor para manifestar as ações. Ah, tem gente que ama, mas ama da boca para fora, né? Não reverbera isso. Não transforma em atitudes.
1: Fala que ama fé.
2: Eu amo de ouvir falar, amo de dizer, mas e de agir?
0: E a palavra de Deus nos diz que esse povo me honra com os lábios, mas o coração está longe de mim. Então, não sejamos esse povo. Longe de mim ser esse povo que honra o Senhor com os lábios, mas o coração longe dele, o coração cheio de mágoa, cheio de rancor, cheio de picuinhas, né? Cheio de tantas coisas que desagradam o coração de Deus. Longe de nós, busquemos a cada dia a santidade. Foi para isso que ele nos trouxe a esse mundo. Sede santos como vosso Pai é santo.
1: Se eu não tiver amor, eu nada sou, né?
0: Nada sou.
1: Já diz a música, né?
0: Então, é esse o nosso desejo, né? E, Eli, nós teremos mais uma canção para aquecer o coração do nosso povo, Eli?
1: Temos, sim. Canções que falam da necessidade de sermos, caridosos, né? De sairmos ao encontro do irmão que sofre, que necessita. Pequenos gestos fazem toda a diferença, faz toda a diferença, né? São 12 horas e 21 minutos, continuamos então, a gente volta em instantes, que nesse tempinho é o tempo de você fazer aí a sua colaboração, preparar o seu aplicativo, preparar o seu aplicativo aí, abrir o seu celular, no seu computador, enfim, nos meios que você dispuser nesse momento para fazer o seu gesto concreto através da seguinte chave Pix.
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1: Será que a Anabel já decorou também? Ela estava dispersa ali, ela pegou ou não?
0: Ah, eu lembro. Caridade, na verdade, está gravada em minha mente, em meu coração. É 87 9 9 9 1 9 1 4 2 4 3 7 7.
1: Eu falei dispersão, sou brincadeira. Ela está ali atenta, ver se chega chamada, ver se chega alguma mensagem ali. Olha,
0: exatamente.
1: É isso mesmo? Aqui não tem dispersão.
0: Tem gente me perguntando aqui, está no programa? Sim, estou ao vivo aqui no programa.
1: Aqui não tem tempo para dispersão, tem tempo para atenção do que
0: atenção,
1: chega, né?
0: Atenção, até porque a dispersão não é coisa de Deus, não.
1: Não, não é, né? É verdade.
0: Não vem dele, então estejamos atentos. Vamos agora a esta canção para que ela possa nos ajudar a refletir, a meditar e dizer, eu posso fazer a minha parte.

0: Retornando ao nosso programa Caridade na Verdade, um programa que nos enche de alegria ao voltarmos para casa, mesmo com fome, né? Ali, tomando aqui um copinho de água.
1: Pois é, um cafezinho de leve, dá certo, né?
0: Despalitando os dentes. Boa. Chegar em casa, temos a graça de ter nosso pão de cada dia,
1: isso
0: né?
1: Isso é bom, né? Nós temos essa dádiva, esse privilégio de chegar em casa, ter algo nos esperando. A mesa está farta, graças a Deus, né?
0: Isso.
1: E tantos outros não têm essa mesma oportunidade, né, Anabel?
0: Exatamente, Eli. Isso nos agrada. Nós somos gratos a Deus. Somos gratos por todos que nos... Só um minuto, Eli. Somos gratos por tudo que Ele faz por nós, que Ele nos proporciona, né, Eli Vasconcelos?
2: Fizeram um rei potente, enquanto que Ele vive.
1: São 12:50, Eli Vasconcelos. Aí é a pressa de ir pra casa mesmo. Já queria almoçar, né, Anabel?
0: Mas tá com muita fome, Eli Vasconcelos. Toma café não, Eli?
1: Já aumentei só meia horinha só isso.
0: Pois é. Você tá querendo esticar o programa pra gente atingir a nossa meta.
1: Se for necessário, faremos sim.
0: Faremos.
1: Quantas vezes nós já fizemos isso, né, Anabel?
0: Sim. A programação, lembra as programações que o padre já fez aqui, que nós ficamos até a tarde, né, Eli?
1: Vamos conseguir. Não,
0: e atingimos.
1: Assim, é com muita alegria, na realidade, né? A gente segue com essa dinâmica de estender um pouquinho mais, mas por uma boa causa. É fazer
0: exatamente
1: com que o pão chegue à mesa daqueles que necessitam. Que o agasalho chegue àqueles que hoje reclamam do frio, né? Porque não é fácil, né, Anabel?
0: Nós já tivemos programa aqui, eu sei que você lembra perfeitamente, Eli, que nós partilhamos aqui um lanchezinho para ficar até a parte da tarde, para a gente atingir uma meta, que era um programa do dia D.
1: Do dia D, isso mesmo.
0: Né? E nós ficamos aqui aguardando essa contribuição para atingir a nossa meta, e atingimos.
1: Importante tudo, então, foi atingir o objetivo, né?
0: Exato. E é muito gratificante, gente. A gente larga os nossos afazeres, porque se tem uma coisa que eu tenho certeza ali, é quando a gente cuida das coisas de Deus, Tiago, Ele cuida das nossas.
3: Cuida sempre.
0: Cuida.
3: Tá cuidando de nós.
0: Então, é muito bom servir. É muito bom servir a Deus. Agora, sabemos que para servir a Deus tem um custo, tem um sacrifício, tem o despojar-se, tem o querer servir. Porque muitas vezes a gente dá não para as muitas coisas de Deus. Não posso, não, tô cansada, tenho isso para fazer. E a gente esquece de colocar Deus em primeiro lugar. A gente esquece. Então, é o que nós fazemos aqui todo sábado, né, Eli? A gente para o que estiver fazendo e a gente vem para cá fazer a vontade de Deus.
1: É isso mesmo, Anabel. Priorizar, né? Temos que priorizar aquilo que deve ser priorizado. Anabel, estamos aqui com o Padre Adilson em linha também. Bom dia, boa tarde, Padre Adilson.
4: Boa tarde, Eli Vasconcelos, meu querido irmão. Boa tarde, Anabel.
0: Boa tarde, padre.
4: Do apostolado da caridade. Boa tarde, ouvintes da Rádio Agnus Dei. Um prazer poder participar desse programa nos minutos finais. Não pude fazê-lo antes porque o santuário está tomado de peregrinos. Romeiros que estão chegando de todos os lugares. É uma coisa incrível como Deus age, como Deus abençoa esse lugar, como Deus faz maravilhas aqui. Gente de muitos municípios, a juventude, nossa juventude missionária lá de Alagoinha, gente de Macaparana, de Petrolina, de Recife. Santuário é esse lugar de encontro com Deus e com os irmãos. Mas escute-me, como vai a doação de cestas? A campanha para os cobertores todo dia até o fim deste mês e até o dia 15 de julho. Está fazendo muito frio. Pense no irmão que não tem com que se cobrir. Os que dormem nas calçadas, os que ficam nas rodoviárias, os que na sua casa, na sua casinha, na sua pobreza, não tem um cobertor. Você tem cobertor em casa? Está sobrando? Tem gente que agora se cobre com dois cobertores. Que bom, porque está fazendo frio. Pelo menos aqui na Serra está fazendo muito frio. Em toda a região. Tem cobertor sobrando. Aquilo que sobra, lembra-se do irmão que não tem. mandamento do Senhor. Você pode tomar um cobertor e entregá-lo aí na nossa rádio, na Avenida Joaquim Nabuco, 322, na Rádio Agno Dei, no centro de Arco Verde. Pode também fazer seu Pix através da conta da chave do Pix, que o Ali vai agora anunciar para você. Eu quero ouvir, escute, anote.
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4: Repete ali, Vasconcelos.
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4: Esta é a chave do Pix da conta do programa Caridade da Verdade, uma conta exclusiva para ajudar os mais pobres. Nós fazemos 3 campanhas durante o ano. Você se lembra disso, Eli Vasconcelos?
1: Exatamente, padre. Fazemos 3 campanhas: a do agasalho, a do pão em todas as mesas. E temos também mais uma campanha que a Anabel pode citar agora, né, Anabel?
0: A campanha do aniversário sacerdotal.
4: O almoço
0: dos amigos de Jesus.
4: O almoço para os amigos de Jesus em dezembro. Fazemos, porém, todo dia e todo sábado, porque caridade se faz todo instante. Caridade nos leva para o céu. Sem caridade, ninguém vai entrar no céu. Ninguém entrará no céu sem a caridade. Pode ir para a igreja, pode rezar. Se não tiver caridade, não vai entrar no céu. Porque nosso Senhor, no capítulo 25 de Mateus, deixa claro: eu tive fome, tu não me deste de comer. Eu estava nu, você não me vestiu. Estava preso, você não me visitou. E então, Senhor, quando foi que te vi assim? Aquele irmão que você não ajudou, era eu. Afastai-vos e me maldito. Ide para o inferno. O inferno é a ausência de Deus, é o fracasso, é a derrota humana. Da morte eterna, livrai-nos, Senhor. Do fogo do inferno, livrai-nos, Senhor. Não é fogo, fogo não. O fogo simboliza o sofrimento da alma privada de contemplar e viver em Deus. O apóstolo sagrado pega o fogo para dizer que é uma coisa que queima, que dói. Mas essa queimadura é a ausência do amor de Deus na alma. Compreendeu que o inferno existe e para lá nós não devemos ir. O inferno é o único lugar no universo que não foi criado por Deus. Está escrito na Bíblia, foi criado pelo diabo e pelos seus seguidores. Você é de Jesus. Mas o caminho da gente chegar no céu, que é o oposto, é a felicidade suprema, é o amor que nunca terminará. É o eterno em nós, pois o tempo passará e ficará a eternidade. Para se chegar lá, São Paulo diz, é preciso praticar a caridade. Porque ele diz, eu posso, mas se eu não tiver caridade, não serei nada. Um gesto de caridade vale mais do que todo o dinheiro do mundo, porque ele diz, ofereça um cobertor ao pobre. E aquelas pessoas que me criticam, Eli Vasconcelos, Anabel, dizendo que eu faço muito, peço muito. Ah, você está me elogiando. Sim, e esse velho padre que está completando 50 anos de sacerdócio nunca deixou de pedir. Antes de ser padre lá em Pesqueira, na rua de Santo Antônio, ali atrás do Matadouro, eu já fazia as campanhas de 1970 para ajudar os pobres. Nunca deixei de fazê-lo e continuarei fazendo, porque nunca pedi nada para mim. Digo, Deus é testemunha e as pessoas que me conhecem o são. Nunca pedi nada para mim, mas nunca deixei de pedir para evangelizar, fazer coisas grandes para salvar pessoas, evangelizar. E nunca deixei de pedir para os pobres. Vou continuar. Você está me elogiando, dizendo que eu peço muito. Peço, porque muitas são as necessidades e é nosso dever ajudar os que mais precisam. Você que está em casa, por favor, faça um Pix agora, dê um cobertor. O ano passado nós recebemos muitas doações de empresários. Recebemos uma doação da Câmara Municipal de Arco Verde, recebemos a doação dos Filhos da Misericórdia de Santa Cruz de Caparibe, que doaram 200 cobertores, dos Filhos da Misericórdia de Petrolina, e nós queremos esse ano, até o fim desse mês, já chegar à soma de pelo menos 1.000 a 1.500 cobertores. A meta é chegar até o fim da campanha a 1.000, 2.000 cobertores que serão entregues. Vamos entregar, Anabel, já imediatamente. Como for chegando, minha filha, você já vai entregando. Você conhece as pessoas, você tem um catálogo, tem uma relação de todas as pessoas que necessitam, um trabalho bem organizado, parabéns, não deixe já de começar a entregar.
0: Padre?
4: Os programas serão sempre, agora não só para cestas básicas, a prioridade é o cobertor. junto com a cesta básica.
0: Tá,
4: Vasconcelos, quantas cestas a gente recebeu, quantas doações recebemos hoje?
1: Anabel vai passar agora, padre, uma parcial. Anabel?
0: Padre, já das cartas lidas hoje, 8 famílias já são contempladas com os cobertores que nós já recebemos.
4: Glória a Deus.
0: Amanhã já estará sendo entregue, junto com os nossos irmãos do SESC, já vai ser feita a entrega dos cobertores e da cesta básica. A parcial que nós temos até o momento de cestas básicas, até o momento que nós vamos aumentar essa meta, são 15 cestas recebidas, padre.
4: Glória a Deus. 15 famílias que vão receber o pão nosso de cada dia. Obrigado, Jesus, porque a vossa igreja é linda, é a igreja da misericórdia, da caridade, do amor fraterno. Nós todos, pois, irmãos, disse Jesus.
0: Sim.
4: E nos cobertores você vai anotando o nome das pessoas, porque eu quero prestar conta a todo mundo.
0: Sim.
4: Porque campanha se faz com o começo, estamos em campanha até o fim. Até o dia 15 de julho nós vamos para frente, talvez, se não chegar a gente vai até o fim no mês de julho, mas chegando cobertores, entregando de imediato a quem precisa, porque está passando frio. E Jesus disse, eu estava nu e você me cobriu. Você é bem-aventurado, diz o Evangelho de São Mateus no capítulo 25. Eu fico por aqui para atender os romeiros, agradecendo a você que participa desse programa e fazendo um apelo. Aguarde bem, o Eli vai repetir o Pix, um apelo que brota de um coração sacerdotal. Ajude-nos a ajudar os pobres. E dizendo que aqui no santuário, no dia 20, que é de hoje a 15, não é isso? Olha aí no calendário, não é de hoje a 15, dia 20?
1: Dia 20, dia 20.
0: Hoje são 6, daqui 14,
1: a... domingo agora é 14, próximo domingo é 14,
4: não,
1: padre.
4: De hoje a 15.
1: De hoje a 15 é 20, então.
0: Isso,
1: então
0: isso.
1: Então é isso, padre, confere. Isso,
4: sábado 20. Dia 20.
1: Isso.
4: No dia 20, certo? Nós vamos fazer aqui o forró da fraternidade aqui na Serra, aqui no santuário. A Vanusa está aqui fazendo com o polegar, isso mesmo, padre, fazer uma festa bonita e tudo que a gente arrecadar das comidas que vamos vender, das rifas e tudo, é para comprar cobertores. Você vem aqui participar de um forró bonito, forró da fraternidade. O Eli dança e
1: a
4: Violência Decoradora é uma dançarina de forró que você precisa
0: gosto.
4: Ver. Gosto. De todo mundo.
1: Também,
4: todo
1: padre.
4: Mundo aqui no santuário.
1: Também com Silvia Regina.
4: O São João da fraternidade e a renda, comprar cobertores para a campanha. Cobre-me.
0: Padre, com a Silvia Regina ninguém fica parado, padre.
1: Com Silvia Regina e o maestro, o sanfoneiro Zezinho, o maestro Zezinho, não tem como ficar parado, padre.
4: Vai ser muito bonito, vai ser bonito demais. Um abraço a vocês. E chegou mais alguma coisa ali, Vasconcelos?
1: Acabou de chegar aqui uma doação da Rosângela Neto, lá da aldeia Cabo do Campo de Simbres, em Pesqueira.
4: Rosângela, Deus te abençoe, minha filha. Vamos aplaudir. Deus seja louvado. Deus seja louvado. Mais uma colaboração. E quem mais? Quem mais está chegando? Chegando mais.
0: Padre.
4: Deus é bom e generoso. Você que está em casa almoçando com a família, faça seu Pix agora. Eli vai dizer o Pix e tudo que chegar, seja para se transformar em alimentos e em cobertores. Diz o Pix ali, Vasconcelos.
1: Antes, Anabel quer falar, padre. Fala,
0: chegou agora. Agora a doação, um Pix de R$20 Aparecida para os cobertores,
1: olha,
0: padre.
1: Olha aí, mais um Pix para os cobertores, padre.
4: Obrigado. A gente não deve dizer a quantia, deve ser só anunciar o nome da pessoa, porque quem dá R$2 e quem dá R$100, R$200, dá todo mundo igual, porque a medida do amor é amar
0: sem medida.
4: E amar sem medida. Deu para entender você que está em casa? Por isso a gente faz campanha assim de forma bonita, pois Jesus nos ensina a parábola da moeda da viúva. Vocês se lembram? Ele ficou olhando, as pessoas entravam no templo e colocavam moeda de prata e de ouro. Chegou uma viúva e lá desenrolou do lado do seu paninho, colocou uma moedinha. Uma moeda pequena, e Jesus disse, estão vendo? Ela deu mais do que os outros, porque ela deu com amor. O que vale é se dar com amor. Muito obrigado a vocês que estão participando do programa, que vocês estão colaborando. Agora vamos para o Pix ali, Vasconcelos.
1: 87 991 42 4377.
4: Esse é o número da solidariedade de todos os sábados desse programa, da conta que existe, é intocável. Essa conta só movimenta a equipe para ajudar os pobres. Deus te pague, Deus te abençoe, dizendo no dia 20 de hoje a 15, festa, o Arraiar da Fraternidade aqui no SEDEC, aqui no alto da serra, tá fazendo um frio, depois você pode ir, 5 horas a missa, viu? Começa com a Santa Missa, aqui tudo é assim, depois da missa começa o forró, você pode fazer a janta na pizzaria, as barraquinhas, tudo funcionando para comprar cobertores. A gente vai chegar à meta de 2.000 cobertores. Chega ou não chega, Guilherme Vasconcelos?
1: Com a graça de Deus, sim, chegaremos, padre. Alcançaremos essa meta, sim.
4: Gostei dessa palavra. Com a graça de Deus, você disse vibrante. Anabel, a gente chega ou não chega a marca, a conta de 2.000 cobertores?
0: Chegaremos, como sempre, padre. Nossas campanhas, porque tem esse povo aí do outro lado e um coração generoso. Com certeza atingiremos, sim, a nossa meta.
4: Glória a Deus, honras e glórias, poxa, e todos sempre. Continue conosco, eu vou atender as pessoas que estão aqui à porta aqui da minha sala, porque é muita gente aqui no santuário, muito trabalho, mas muita alegria, porque servir a Deus é a razão de todo
1: o Tiago falou, padre, é que vai ultrapassar. O Tiago Felipe aqui falou que vamos ultrapassar essa meta, viu? Se Deus quiser.
4: Ô, Tiago, você tá aí, grande comunicador. Muito obrigado, você tá dizendo que vamos ultrapassar a meta. Eu acredito, quando eu ultrapassar, vou lhe dar um abraço e vamos comemorar junto aí no estúdio São João Paulo II. Fique em paz, fique com Deus.
3: Amém, padre.
1: Um abraço, padre. Vamos seguindo por aqui com o nosso Caridade na Verdade. Tivemos aí a participação do padre Adilson Simões, diretamente do Santuário da Divina Misericórdia.
3: E Anabel, a gente lembra o Pix 87 9 9 9 1 9 1 4 2 4 2 4 3 4 3 7 7 7 7.
0: Esse é o Pix que você agora vai fazer o seu gesto de amor. Você tanto pode ligar para alguém, passar esse Pix para uma pessoa da família, um amigo que esteja em outro estado, até fora do país, né, Eli? Até fora do país você pode estar passando esse
1: Não
0: Pix.
1: Tem fronteiras, viu, Ana?
0: Não tem, né? Fronteiras.
1: Os meios disponíveis nos condiciona isso, né? Nos dá essa
0: facilita,
1: condição, né?
0: Facilita, né? Para que a gente possa fazer essa caridade. Então, liga aí para alguém, se está no Rio de Janeiro, em Brasília, se está em Fortaleza, se está nos Estados Unidos, onde estiver. Passa agora o nosso Pix, porque o nosso único objetivo é fazer o bem. É aquecer aqueles que estão com frio. Eita. É dar de comer aqueles que estão com
1: Já
0: fome.
1: Já tem gente aqui com mensagem. Olha, o padre está empolgado. É isso mesmo, essa empolgação é importante, né? Coisa boa.
0: Essa alegria que brota do coração dele, sabe por quê, Sim. irmão? Porque o padre ama fazer o bem. A alegria Exato, que brota do coração dele é exatamente isso, porque está fazendo o que Jesus nos pede.
1: Olha só, Ivete França está por aqui, já comprei o meu cobertor para a campanha.
0: Oi, Ivete. Deus,
1: amor. Ivete França, aí do São Geraldo,
3: Muito
1: né?
3: Bem,
1: a Ivete, a Iris, estão sempre
0: coisa
1: conosco
0: boa.
1: Também, né?
3: Parabéns.
0: E vamos ficando aqui, gente não tem fronteiras também pro horário, né, Eli Vasconcelos?
1: O padre falava aqui, o Eli vai dançar, eita, dançar, tô que é uma beleza, mas nós com ao som do maestro Zezinho,
0: Sabe
1: né?
0: quando é que você vai dançar? Quando Sim. ele soltar um busca-pé nos seus pés, meu amigo, aí você dança, mesmo, viu?
1: Dança, né?
0: O Tiago vai presenciar, viu, Tiago? Já faz parte, né, dessa programação.
1: Exato, já tá confirmado,
0: O padre soltar
1: né?
0: busca-pé ali e sai todo mundo correndo, até quem não dança vai dançar.
1: Já tá confirmado. Silvinha Regina, aqui, né? Silvia Regina, né, Tiago? Fala aí, Tiago.
3: Silvinha tava comentando aqui conosco, tava fazendo a sua confidência com relação a esse momento, que é muito marcante, né?
0: É, sim, é.
3: E que inclusive num momento que ela prestigiou e que ela presenciou até na batina do padre.
0: Foi.
1: Aí não tem quem não salta o dance, né?
0: É muito legal, né? Eu lembro quando os meus pais eram vivos e vieram fazer um retiro, já só de Páscoa, minha mãe já tem 12 anos, né? Que voltou para o céu, meu pai tem 8. E o padre soltou, era um período junino, e o padre soltou um busca-pé e a bichinha foi bater na perna dela. Ele ficou tão angustiado, tão preocupado, mas graças a Deus, nada mais sério aconteceu.
1: Foi sorteada.
0: Foi sorteada, foi a contemplada. Logo era que era limitada, não podia correr, andava devagar, mas foi uma alegria. Mesmo assim, ainda hoje, toda a minha família faz recordação desse
3: Ficou
0: momento.
3: Ficou a lembrança.
0: Ficou a lembrança, né?
1: É o que fica de bom, né?
3: Momentos marcantes, né? Momentos
0: isso,
3: marcantes.
0: Isso.
1: E sem contar que lá tem toda essa animação, tem comidas típicas que é uma beleza, uma maravilha, milho, né?
0: Milho pamonha, cozido, milho assado, canjica.
1: Pé de moleque.
0: Olha, o que você quiser tem de qualidade.
1: E né? A alegria de todos, né, Anabel?
0: De estarmos juntos, exatamente.
1: Olha só, e nesse tempinho aqui, deixa eu ver se chegou mais alguma coisa por aqui. Ah, obrigada.
0: Mas nós vamos, nós temos a certeza que os nossos irmãos e irmãs estão aí já enviando, sabe, Tiago, essa chave de Pix. E muitas pessoas. Eli, você e Tiago, vocês topam a gente ficar até 1h20?
1: 1h20? E a gente topa tudo. Agora sim, que eu tô com fome, eu tô. Viu? Mas tá, vamos seguindo. Mas eu digo o seguinte, a gente brinca assim, mas vamos sim. Se a causa é nobre, boa,
0: mas,
1: a gente
0: mas
1: segue.
0: Tem aquela alegria que a gente sabe, claro, que chega em casa e tem o pão de cada dia.
1: Exatamente. Então,
3: vamos embora.
1: Vamos embora.
0: O Tiago tá aqui desde cedo, né, Tiago? Chegou aqui 8 horas?
3: Todos nós.
1: Muito, né, antes, né?
0: E o Eli também, né?
1: Também.
0: Eu cheguei mais tarde um pouquinho, já tomei um cafezinho mais, olha, reforçado. Aí. Mas não tem problema. Você coloca uma música enquanto as pessoas vão repassar a chave do Pix para familiares, amigos. Sim, sim. Vão tomar um cafezinho. Tem uma bolachinha aí, um creme crack, e vai enganando a fome até chegar,
1: vamos,
0: em
1: sim,
0: casa.
1: Eu espero que. Mas, espero que nós tenhamos.
0: Eu acho que o Tiago não tem nenhum compromisso, não, sim. Tiago, antes de 1h30.
3: Tá tudo certo.
0: Tá tudo certo.
1: Nada errado.
0: Então, em nome do irmão que precisa de, então, de nós,
1: deixa
0: o nosso.
1: Eu preparar aqui alguma música.
0: Nós vamos sim.
1: Aquela crônica que é tão bonita.
0: Ah, aí, bota aquela crônica. Faz dias que as pessoas não escutam mais essa crônica. E como ela fala, eu acho que o Tiago lembra, né, Tiago? O grito, né? O grito da mãe, o grito do filho, a angústia dessa mãe também. Enfim, essa crônica, ela é muito atual, ela é muito real. E mais uma vez, nós queremos, nesse momento, pedir a Deus, rogar a Deus, que volte o seu olhar para os governantes, para que sensibilizem-se, não apenas em uma campanha política, mas durante todo o seu percurso em que estiver exercendo sua função, que traga também a missão de fazer o bem a quem precisa. Porque tenha certeza, o Senhor vai retribuir no seu trabalho, na sua missão, com bênçãos e graças. Faça o bem, que vai lhe fazer muito bem.
1: Muito bem, então, para tantos bens, né? Muito, são 12 horas.
0: Redundante, mas é porque o bem faz bem
1: e
0: mesmo.
1: E eu entrei com outro bem também, já faz parte do meu, já faz parte do meu vocabulário. Muito bem, muito bem, muito bem. E entre bens e bens, é você também que está fazendo bem em fazer sua colaboração para a campanha do agasalho.
3: Ainda bem que fazer o bem faz bem.
0: Pois é, e o bem sempre vai fazer o bem.
1: É como isso, ser bom faz bem para mim, né?
0: Isso, vamos lá, vamos ouvir essa crônica.
1: 12h50.
5: Uma coisa é ver uma criança choramingando para comer, e a mãe ali preparando seu mingau ou café. Calma, meu filho, mamãe já vai. Outra coisa é ver a tristeza de uma criança que está com fome e já aprendeu que a mamãe não vem, que o café não sai, que em casa não tem mesmo o que comer. Fica ali sentadinha no batente da casa, olhando o tempo passar. Já não reclama, já não choraminga. Vai se abatendo, definhando, mirrando por dentro e por fora. Corta o coração ver uma criança com fome. As energias vão se acabando, o olhar vai ficando triste, os movimentos lentos. Nem brincar, nem estudar, nem mendigar, nem sorrir. Não dá vontade mais para nada. Mãe, eu tô com fome. Já não é um pedido de verdade. É só uma tortura para o coração da miserável que também está com fome e que esgotou as suas poucas energias correndo o mundo para conseguir uma lavagem de roupa, uma faxina, algo emprestado, qualquer coisa. Mãe, eu tô com fome. Não é mais um pedido de criança. É só o atestado de sua impotência, de sua humilhação, do seu fracasso na vida. Algo tão doloroso, tão desesperador, que já se viu muita mulher perder completamente o juízo, enlouquecer. Como dói andar por aí e ver tanta criança com fome. Tanta fome devorando vidas tão tenras. E depois que se ajuda uma, duas, três, aí se nota que a procissão é incontável. Que são fabricadas em série por algum mecanismo social iníquo. Estão por todo canto, com a mesma carinha de desnutrição e as mesmas mãos estendidas. Umas para pedir, outras para vender qualquer produto, outras para agredir em troca de qualquer coisa que possa representar um prato de feijão. Nas calçadas, nas praças, nas favelas, no trânsito, por todo canto a fome. Nos canaviais, nas beiras das estradas, nos terreiros, por todo canto, criança com fome. Criança de olhar tristonho, que se para gritar tivessem força, poderiam formar um coro de norte a sul. Mãe, eu tô com fome. E só não gritam, porque nem mãe muitos têm. E nem sabem que não nasceram para viver com fome. Não, esmola não resolve. Campanhas não resolvem. Não é porque o pai morreu, é porque o pai está desempregado. É porque a família esfacelou-se e o pai desapareceu. Não é porque o pão é pouco, é porque o pão é de poucos e não se reparte. Não é porque a mãe não liga, a vida é que não liga para a mãe. Ela mesma é filha da fome. Não é porque tem crianças demais, demais mesmo. É a concentração de renda, a desigualdade social, o abandono dos pobres. Criança com fome é o atestado do fracasso de nossa convivência social civilizada. É o clamor de reprovação dos descaminhos políticos da nação. É a própria derrota da justiça e da verdade. Criança com fome é sinal que ganhou o egoísmo, que venceu a iniquidade. Até que nos levantemos de nossas cômodas poltronas, vai vencendo o egoísmo. Até que em nossas veias não ferva a vergonha de eleitores desinteressados, vai ganhando a injustiça. Até que na sociedade brasileira o fermento cristão da fraternidade não levede a massa, a fome vai ganhando o placar. Que pena.

0: Cristo está banido. São 12 horas e 57 minutos. Estamos de volta com o nosso Caridade na Verdade. Anabel, aqui chegou uma colaboração de um irmão também. E ela manda também uma mensagem sobre o agasalhar, né, o sentir o calor. E diz assim o seguinte: agasalhar o irmão é estar no calor de Cristo. Não perguntes quem é aquele que caminha ao léu da sorte, sob o frio que castiga com um mensageiro da morte. Antes contempla em seus olhos a dor que o mundo não suporte. Vês aquele corpo curvado sob a noite sem clarão? É um irmão que traz consigo a tristeza e a solidão. Mas Deus habita escondido no silêncio do seu pão. Quando estendes teu agasalho sobre os ombros do sofrer, não é apenas um tecido que entregaste por dever. É a alma que se eleva, é teu amor a florescer. Cristo passa pelas ruas disfarçado de aflição, nos pés gastos da pobreza, na cansada procissão dos que esperam um milagre da humana compaixão. Aí aqueles que se fecham nos palácios da abundância, enquanto a fome e o abandono cresceu em triste distância, pois o reino se constrói com justiça e vigilância. Bem-aventurado o coração que reparte o que possui, que transforma a própria vida numa fonte que flui, pois o bem que ao pobre entrega, ao próprio Cristo atribui. Que teu manto seja abrigo, que tua voz seja calor, que tuas mãos sejam estrofes de um poema de amor, pois servir aos pequeninos é servir ao Redentor. E quando o inverno da vida vier teu peito alcançar, lembrará Deus com ternura cada gesto de amparar, pois quem veste um irmão na terra veste Cristo em seu altar. Olha só, é um poema muito
1: quem
0: bonito.
1: Quem veste, repete esse finalzinho ali.
0: Esse finalzinho diz o seguinte: pois quem veste um irmão na terra veste Cristo em seu altar.
1: Olha que lindo. Veste Cristo, aquece Cristo em seu altar. Que lindo. Obrigada pela mensagem, realmente uma mensagem bem profunda. Eli, eu queria também agradecer a irmã Tânia Maria Colares. Ela fez um pix de R$100 e pede que seja 70 para a cesta básica e 30 para os cobertores, viu? Muito obrigada, irmã Dona Tânia. Que lindo, né? Eu vou ajudar tanto no alimento como no cobertor para aquecer. Que gesto muito bonito seu. Deus abençoe e retribua com bênçãos e graças. Estamos aqui aguardando também você. Você que ainda não conseguiu fazer o seu Pix, você que está aguardando fazer a chave do Pix. E nós estamos aqui aguardando você, aguardando esse seu gesto. Estamos até o momento com 15 cestas. A nossa meta é chegar a 30 cestas. Se você ainda deseja trazer aqui a nossa rádio, nós vamos ficar até 1h20. Já fizemos ali um lanchezinho, já tomamos uma água, né, Felipe?
2: Agora 16, né?
1: Agora 16, né? Com a de Dona Tânia, isso. A gente chega a 16 cestas.
0: São 20, é?
1: São 20.
0: Olha, restam, falta 4, hein?
1: São 20 mais o algo a mais.
0: Algo a mais, né? É, né? Verdade.
1: Mas chegando às 20, a gente já glorifica a Deus, já bendiz o nome do Senhor por cada uma dessas pessoas que fizeram esse gesto. E dizendo que no decorrer da semana você também pode vir aqui à nossa rádio fazer o seu gesto de amor. Eu acredito, Tiago, você que fica aqui das 8 até as 13, você presencia isso, não é, Tiago?
2: Movimento constante, sempre participando aqui de movimentos na portaria, aqui na recepção. Muita gente chega todos os dias, não só para pedir, mas também para deixar suas cartinhas, né? Seus pedidos através das cartas que são deixadas aqui na nossa recepção. Mas você também pode fazer esse mesmo movimento para trazer a sua doação durante toda a semana, né?
1: Isso.
2: A rádio fica aberta durante todo o horário comercial, você pode vir trazer a sua cesta básica, o seu cobertor, lençol. Estaremos aqui para receber e para destinar para essas famílias.
0: E para você que manifesta esse desejo agora mesmo de nos ajudar, alguém está aqui, ó, manda a chave Pix, sim, vamos passar agora mesmo, mais uma vez, ou quantas vezes necessário for, a gente passa por aqui, né, Tiago Felipe? Fala aí, Tiago.
2: Exatamente, Eli Vasconcelos, 87-87-99-91-42-42-43-77-77. Repetindo, 87-87-99-91-42-43-77.
1: Anotou? Que bom! Agora estamos aguardando. Estamos aqui de mãos estendidas, aguardando o seu gesto. Estamos com 16 cestas. Para contemplar as 20 famílias, faltam 4. E para contemplar as famílias que chegam no decorrer da semana, como o Tiago já falou do movimento que é durante toda a semana, mais 10 cestas. Você pode fazer esse gesto? É possível? Dentro de suas possibilidades, você pode fazer esse gesto? Então faça, estamos aqui lhe aguardando. Porque nós bem sabemos que você já compreendeu o que é fazer a caridade. Você já sabe que mais do que palavras, precisa de ações, precisa de gestos. Que nós possamos mostrar a nossa fé pelas obras.
2: Exato.
1: É a fé, é o que o São Paulo pede, que possamos mostrar a nossa fé pelas obras, pelas nossas ações, pelas nossas atitudes. Porque de palavras bonitas, de discursos bonitos, o mundo está cheio. E a fome, o padre nos ensina que a fome ela não espera por sermões de padres ou pastores, muito menos discurso de políticos. A fome não espera. A fome é para já. E se você já passou por essa experiência de não ter o que comer, você sabe o que, que a gente está falando. O Tiago já, alguns sábados aqui, ele já deu o testemunho dele do que é não ter o que comer. E de repente o agir de Deus chegar e bater a sua porta.
0: Anabel falou aí que não esperamos discursos de políticos, né? E tem uma música que acho que a Marinês cantou muito bem, que é Filhos do Sol, né? Não sei se vocês conhecem, que diz: nenhum de nós está precisando daquelas visitas ou tapinha nas costas quando é tempo de eleição. Palavras, promessas bonitas não enchem barrigas. Quem nega os direitos do pobre não merece perdão. É uma letra muito forte, que é Filhos do Sol. Ela cantou com maestria essa música, né?
1: E ela foi muito feliz, né? Não sei se a letra é dela mesma.
0: Ela interpretou, não sei se é dela também, né?
1: Mas muito
0: Olha,
1: feliz.
0: Olha, temos uma boa notícia por aqui. Deixa eu ver se eu posso divulgar o nome da pessoa também.
1: Que boa notícia, ela, nós estamos aqui ansiosos. Pode falar aqui que eu estou já com papel
0: deixa
1: e caneta
0: ver
1: à mão.
0: Aqui, eu não vou falar o valor com o padre disso. Olha, eu não falo o valor, mas a pessoa está digitando aqui, já mandou o comprovante por aqui. Estou só aguardando saber.
1: Enquanto isso, Eli, a gente já...
0: Ela está nos ouvindo, se puder divulgar o seu nome, pode nos falar. E de onde também, né? Se não, a gente fala, fica no anonimato. Mas gratos a Deus por sua colaboração, né? Mas eu creio que mais 2 cestas básicas com esse montante. Eu acho que seja também para cestas básicas. Vamos só confirmar aqui, né, Anabel?
1: Isso. Tá, e ali tem tantas pessoas aí se preparando para os festejos juninos, né? Já se organizando com suas vestes, seus figurinos, com suas ornamentações em casa, no comércio. Mas faça isso, que é muito bonito. São João é uma festa muito alegre, muito bonita. Mas não vamos esquecer quem não tem nenhuma bandeirinha para colocar na sua casa. Vamos dar pelo menos. E a gente lembra sempre de pessoas que têm um coração tão bom, tão generoso, que deseja fazer, mas diz: eu não tenho, eu não posso, eu não tenho como. E aí a gente diz: vá à casa do vizinho, de um familiar, peça 1 quilo de arroz, 1 quilo de açúcar, de macarrão, de margarina. E daqui a pouco você forma a sua cesta básica. E é tão bom que daqui do nosso estúdio a gente pode presenciar quando chegam os nossos irmãos e irmãs que fazem. Muito obrigada, meu irmão, por esse seu gesto de amor. Deus te abençoe, Deus te pague. Que coisa linda. Mais um irmão que chega aqui ao nosso estúdio fazendo o seu gesto de amor. No anonimato, né?
2: Ao vivo.
1: Ao vivo e a cores. O coração aquecido, né? Isso. O tempo está frio, mas o coração desse aí está aquecido. trouxe pra gente mais duas cestas
0: básicas. Olha só, né, e com mais duas, eu creio que o valor aqui para mais duas cestas básicas é aqui de Arco Verde. Não, não precisa falar meu nome, mas Deus sabe o seu nome, né? Ele te conhece. Ele te conhece muito bem. Então, gratidão, Deus te abençoe grandemente, tá bom? E os seus também, né?
1: Aí chega mais, aí através desse irmão, mais duas cestas, é isso?
0: É, aqui eu creio que é um valor que dá para duas cestas básicas.
1: Que dá para duas.
0: Quanto é uma cesta básica hoje, em média,
1: 75 reais? Em média, a partir de 70. Então, pelo que ele manda, a gente pode contar com
0: mais duas cestas básicas. Cestas.
1: Falta apenas uma cesta e vai chegar. Sabe, Tiago, nós vamos ultrapassar a meta hoje.
2: É, sim, com certeza.
1: Nós vamos bombar.
0: Aqui pergunto, esse não pede sempre que divulgue o nome. Ele só está, boa tarde, quantas cestas está faltando?
1: Meu irmão, eu vou te responder. Olha, pela leitura das cartas, porque a gente trabalha com muita, muita transparência, muita verdade.
0: Exatamente.
1: Pela leitura das cartas, falta uma cesta. Pela quantidade de pessoas e irmãos que vêm aqui durante a semana, e o Tiago acabou de comprovar isso, ele que fica de 8 até as 3, ele vê a quantidade de pessoas que chegam pedindo. Então a gente pede sempre um algo a mais. Esse algo a mais a gente pede 10 cestas, para a gente completar 30 cestas. Então nós temos 29, né, cestas. 19 cestas, faltando uma para completar as 20, e as 10 que são as cestas do algo a mais.
2: São estoque para emergência daqueles que vêm a mais.
1: Isso, aqueles que chegam e dizem, pelo amor de Deus, eu não tenho nada em casa. Me dê pelo menos um quilo de arroz, já ouvi muito isso, viu, Tiago? Me dê pelo menos um quilo de arroz, consiga pelo menos um quilo de arroz. Essa realidade, ela é constante aqui na nossa rádio, né?
2: Diariamente, todas as manhãs. Um grande movimento, um movimento intenso, porque as pessoas também veem a Rádio Agnus Dei, a obra do Padre Adilson Simões, como de fato uma obra enviada por Deus para socorrê-las, para ampará-las e para trazer esse auxílio e essa ajuda nesses momentos de dor e dificuldade.
1: Pois é.
0: Ana Bel falava aí em essas 10 cestas a mais, que é o algo a mais. E
1: sim,
0: a providência de Deus, ela é divina, né?
1: Sempre.
0: Ela sempre está conosco e com aqueles que necessitam, com aqueles que doam, né?
1: Sim. Né?
0: Então, chegamos.
1: Oh, maravilha! Então prepara os sinos ali, Vasconcelos, fogos
0: aí
1: ali.
0: Aí o padre toca os sinos, sacristão. Está preparado aqui, padre. Está preparado aqui. E os aplausos também.
1: Diz aí pra gente ali. Pois dá boa notícia.
0: Chegou um pix aqui. E, geralmente a pessoa não quer que divulgue o nome, né?
1: E como o padre disse, a gente prefere deixar. Só dizer que atingimos, não dizer a quantidade. Porque. Não que seja um constrangimento, mas para que todos compreendam que o valor é o que o Tiago sempre diz. É o amor, é a dedicação, é a forma como você diz, eu posso contribuir, eu vou contribuir. Seja com 5, com 10, com 20, com 100, 150, enfim, com aquilo que você pode, que está ao seu alcance, dentro de suas possibilidades, tem o mesmo valor. Porque vai fazer o mesmo bem. Então, nossa gratidão a você. Que no anonimato, e como ele sempre diz, Deus sabe quem você é. Deus conhece.

0: Querido irmãos e irmãs, valeu a pena esticar mais um pouquinho o nosso horário.
1: Sempre vale a pena, né, Anabel?
0: Sempre vale a pena.
1: Deus,
0: né?
1: Deus é bom. Deus é
0: bom.
1: Bom, porque Deus é bom o tempo todo.
0: O tempo todo, Deus é bom. Unidos até o céu. Porque o nosso irmão, no anonimato, ele pede que não seja divulgado o seu nome, mas tu sabes que Deus te conhece pelo nome. Deus conhece o teu coração. Deus sabe do quanto você faz o bem quando você escuta o nosso programa e diz quantas cestas que ainda faltam. E você fez a sua contribuição para 11 cestas básicas. Mais aplausos para esse irmão, Eli Vasconcelos. Mais aplausos para todos nós. E hoje atingimos a nossa meta e o algo a mais de 30 cestas básicas. Obrigada, meu Deus. Obrigada, Senhor. Obrigada porque você é bom. Eterna é a sua misericórdia. É muito bom fazer esse programa, é muito gratificante. Nos leva muitas vezes...

0: Pois é, que o microfone. Eita, os microfones aqui.
1: A emoção foi forte.
0: A emoção fala mais forte.
1: Mas as pessoas,
0: né,
1: precisam saber disso.
0: É verdade.
1: As pessoas precisam ter essa dimensão, né?
0: E olha que não dá pra continuar. Não dá pra continuar, né? Quando a emoção toma conta dessa forma, a gente dá uma paradinha.
1: Ela tem um contato direto com essas pessoas, né? Ela que vai fazer a entrega, ela que sabe, que vê a realidade.
0: Conhece em loco cada situação, né?
1: É, quando as cartas deixam de ser apenas palavras escritas e se tornam olhares, né?
2: Exatamente.
1: Se tornam sentimentos, né? Isso.
2: É raro às vezes que vem uma lágrima, mas quando a gente vê, depois de 2 sábados que não fizemos a leitura das cartas, depois de 2 sábados que intensificamos nossa missão também prol da evangelização, com aquele lindo sábado há 15 dias atrás, com os arautos do evangelho, com a consagração da cidade Arco Verde, quando no domingo, de forma tão bela, com o Joaquim, vivenciamos o Pentecostes lá na Serra das Varas, e a gente volta um sábado com um resultado desse, realmente a gente se emociona, a gente agradece a Deus por cada um de vocês. Você que fez seu Pix de R$ 5, de R$ 10.

0: Tiago, nos oportunizar de através desse programa, vivenciar o Evangelho. Isso é muito bom.
1: Como a gente diz, valeu a pena.
0: Valeu a pena. Valeu a pena.
2: Mandar um recado pro padre, né? Que hoje foi.
1: Isso. É verdade. Total. Graças a Deus. Isso. Graças a Deus.
2: Ele fica
1: é a dedicação de todos, né?
0: É o
1: se dispor, né? É aqueles que colaboraram, que fizeram suas contribuições, a nós que fazemos essa emissora, a todos envolvidos, para que a coisa realmente aconteça, né? De acordo com o que Deus quer de cada um, né? Ele quis que fosse assim, ele quis que nós estendêssemos um pouquinho mais o horário para que nós pudéssemos ir ao socorro daquele que necessita, porque ele sabe da necessidade, ele sabe daqueles que têm um coração tocados pelo seu amor, que chegariam, né?
0: E quando a gente diz aqui, vamos esticar mais o horário, é porque brotou do coração o que Deus colocou, porque a boca fala do que o coração está cheio.
1: Exatamente.
0: É vontade de Deus. Então, eis-nos aqui, Senhor, te agradecemos. E vamos concluir esse momento rezando. Não há poder maior
1: do que o poder da Santíssima Trindade.
0: E é com este poder que nós nos revestimos. Em nome do Pai, do Filho e do Espírito Santo. Amém.
1: Gratidão, Tiago Felipe. Gratidão, Nobel. Padre, amém. Adeus. E a você que fez parte dessa história. Eu estou voltando agora, depois de alguns sábados ausentes também, né? Devido à missão do Terço Mariano, nós estávamos ausentes do programa, mas é muito bom voltar e voltar dessa forma, né? Sendo tocado e emocionado também por tudo que vivenciamos hoje, né? Porque cada dia ele é ímpar, né?
0: É.
1: Daqui para frente isso é outra história, né? Mas até aqui nos tocou muito, né, Ana?
0: A retrospectiva do Terço Itinerante, Tiago, a gente vai tentar, né, ali, a cada sábado colocar, porque cada local, Tiago, deixou uma semente, deixou um exemplo, deixou um testemunho. Foi, e assim, quantos locais que a gente não pôde ir, né? Pôde estar presente. O padre disse que vai dar continuidade e vamos ver o tempo que ele vai conseguir, porque já está retornando ao seminário de cura, né? Nessa segunda e terça-feira em Recife. E aí vai Petrolina, Garanhuns, Belo Jardim, Pesqueira, Arco Verde. Não para. Né? E eu lembro, eu guardei uma mensagem do Tancredo Neves, que ele disse assim: por que descansar aqui se temos a eternidade inteira para descansar? Eu guardo isso, né? Não somos de ferro, não somos máquinas, mas temos energia suficiente para trabalhar incansavelmente. Agora, a rotina de Padre Adilson não é fácil acompanhar, né?
1: Eu acho que o descansar discerne do repousar, né?
0: O repousar, né?
1: O descanso, muitas vezes, ele vem para deixar você mais relaxado em algumas coisas.
0: Para recomeçar.
1: Né? Agora, o repouso é necessário, mas está se dispor em servir é diferente, né, Natália?
0: É diferente, né? Então, gratidão, até o próximo sábado.
1: Isso é o que eu pensei também, não é nem a minha verdade, não. Tá chegando mais, não é absoluta, ali, né? Eita coisa boa.
0: Aí pensa que parou por aqui. Ainda tem pessoas aqui chegando. Nossa gratidão a vocês que chegam agora ao nosso programa, fazendo seu gesto de amor. Gente, isso é o que nos alegra. Senhoras que chegam aqui como exemplo. Eu não sei se a gente pode anunciar o nome dessa senhora que chega agora, já no finalzinho, já ultrapassando, né, o nosso horário, e que vem fazer a sua doação. Gratidão, Senhor, porque ali, se nós ficássemos o dia todo aqui, saiba, o dia todo nós teríamos pessoas aqui, né, Giovana? Giovana entra aqui, chega mais uma pessoa que veio aqui, diz pra gente, Giovana, quem é essa senhora, o que é que ela traz pra gente?
1: Deixa eu ligar o microfone pra Giovana, ela não, tá ligada já.
3: Bom, a gente acaba de receber uma doação de alguns alimentos para completar as cestas, né, também, de Rosa Maria, aqui de Arco Verde, que estava escutando o programa e Deus tocou no coração dela, né, e a trouxe para cá, que ela disse que tinha um trocadinho, foi ao mercado, comprou alguns alimentos e trouxe para cá, para a doação.
2: Muito bem!
0: Você entendeu o que é fazer a caridade acontecer? Estava ouvindo o programa.
2: Obrigado, Giovana.
0: Pegou os trocadinhos que tinha e foi comprar. Dona Rosa, Deus lhe abençoe, Deus retribua, que nada na sua, a sua mesa seja sempre farta com o pão de cada dia.
2: Algo
0: muito
2: a mais,
0: obrigada.
2: Algo a mais.
1: Eu algo a mais, é testemunho, né, rapaz?
0: É testemunho. Então, assim, concluímos com êxito o nosso caridade, na verdade.
1: Nós somos gratos por estar aqui para testemunhar isso aí, né? Para vivenciar isso aí,
0: isso.
1: Né? Eita, que coisa
0: boa. Os escolhidos,
1: boa.
0: Né?
1: Mas o Senhor prepara cada surpresa agradável para os seus, né? sempre, né?
0: Por isso que a gente vai mais uma vez dar o nosso grito de guerra, que Deus é bom
1: o tempo, o tempo

0: todo.
1: O tempo todo.
0: Deus é bom.
1: Unidos até o céu.
0: Valeu, Anabel. Um abraço, Anabel, Giovana, Tiago Felipe. E até o próximo sábado com mais um Caridade na Verdade. Valeu, valeu, Tiago.
2: Valeu, até mais.
0: Bom final de semana, amanhã descansa,
2: todos
0: né?
2: Nós.
0: Merecido, né? Muito bem. Um abraço, valeu, Anabel.
1: Valeu.
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se abram todas as portas, que se dobrem todos os joelhos, porque está chegando entre nós o Filho Santo de Israel, hóstia viva, o Cristo ressuscitado. Que as nossas almas se transformem em almas adoradoras.

Há muitos anos passados, no mundo existia uma jovem encantadora e seu nome era Luzia. 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

0: 2 e 3.
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0: 2:33.
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todas as vezes que ouvires o bater do relógio, às 3 horas da tarde, deves mergulhar toda na minha misericórdia, adorando-a e glorificando-a. Implora a onipotência dela em favor do mundo inteiro, especialmente dos pobres pecadores, porque nesse momento foi largamente aberta para toda a alma. Nessa hora, conseguirás tudo para ti e para os outros. Nessa hora, realizou-se a graça para todo o mundo. A misericórdia venceu a justiça.

0: Santa Faustina, às 3 horas da tarde.
1: Implora a minha misericórdia, especialmente pelos pecadores, e ao menos por um breve tempo, reflete sobre a minha paixão, especialmente sobre o abandono que me encontrei no momento da agonia. Esta é a hora de grande misericórdia para o mundo inteiro. Permitirei que penetres na minha tristeza mortal. Nesta hora, nada negarei à alma que pedir pela minha paixão. Em nome do Pai, do Filho e do Espírito Santo.
0: Amém.
1: Pai nosso, que estais nos céus, santificado seja o vosso nome. Venha a nós o vosso reino. Seja feita a vossa vontade, assim na terra como no céu. O pão nosso de cada dia nos dai hoje. Perdoai-nos as nossas ofensas, assim como nós perdoamos a quem nos tem ofendido. E não nos deixeis cair em tentação, mas livrai-nos do mal. Amém.
2: Ave Maria, cheia de graça, o Senhor é convosco. Bendita sois vós entre as mulheres. Bendito é o fruto do vosso ventre, Jesus. Santa Maria, Mãe de Deus, rogai por nós, pecadores, agora e na hora de nossa morte. Amém.
1: Professemos a nossa fé.
3: Creio em Deus, Pai Todo-Poderoso, Criador do céu e da terra, e em Jesus Cristo, seu único Filho, nosso Senhor, que foi concebido pelo poder do Espírito Santo, nasceu da Virgem Maria, padeceu sob Pôncio Pilatos, foi crucificado, morto e sepultado, desceu à mansão dos mortos, ressuscitou ao terceiro dia, subiu aos céus, está sentada à direita de Deus Pai Todo-Poderoso, donde há de vir a julgar os vivos e os mortos. Creio no Espírito Santo, na Santa Igreja Católica, na comunhão dos santos, na remissão dos pecados, na ressurreição da carne, na vida eterna. Amém.
0: Nesta primeira dezena, nós colocamos aos pés de Jesus misericordioso a sua vida, suas intenções, suas necessidades mais profundas do íntimo do seu coração. Nos unimos às almas do purgatório. Rezamos pela conversão dos pecadores do mundo inteiro, pela conversão da nossa família. Eterno Pai,
4: eu vos ofereço o corpo e o sangue, a alma e a divindade de vosso diletíssimo Filho, nosso Senhor Jesus Cristo, em expiação dos nossos pecados e os do mundo inteiro.
0: Pela sua dolorosa paixão,
1: tende misericórdia de nós e do mundo inteiro.
0: Pela sua dolorosa paixão,
1: tende misericórdia de nós e do mundo inteiro.
0: Pela sua dolorosa paixão,
1: tende misericórdia de nós e do mundo inteiro.
0: Pela sua dolorosa paixão,
1: tende misericórdia de nós e do mundo inteiro.
0: Pela sua dolorosa paixão,
1: tende misericórdia de nós e do mundo inteiro.
0: Pela sua dolorosa paixão,
1: tende misericórdia de nós e do mundo inteiro.
0: Pela sua dolorosa paixão,
1: tende misericórdia de nós e do mundo inteiro.
0: Pela sua dolorosa paixão,
1: tende misericórdia de nós e do mundo inteiro.
0: Pela sua dolorosa paixão,
1: tende misericórdia de nós e do mundo inteiro.
0: Pela sua dolorosa paixão,
1: tende misericórdia de nós e do mundo inteiro. Nesta segunda dezena, nós rezamos por você que está doente, por você no leito do hospital, por você que traz uma doença incurável, e com você dizemos: Jesus, eu confio em vós. Convidamos você agora a abandonar-se inteiramente na misericórdia de Jesus que o envolve agora. Nós colocamos aos pés de Jesus todos os enfermos, aqueles que nós conhecemos e amamos, e especialmente rezamos por aqueles enfermos esquecidos, pelos quais ninguém mais reza, e por isso rezamos com imensa confiança. Eterno Pai,
4: eu vos ofereço o corpo e o sangue, a alma e a divindade de vosso diletíssimo Filho, nosso Senhor Jesus Cristo, em expiação dos nossos pecados e os do mundo inteiro.
1: Pela sua dolorosa paixão,
0: tende misericórdia de nós e do mundo inteiro.
1: Pela sua dolorosa paixão,
0: tende misericórdia de nós e do mundo inteiro.
1: Pela sua dolorosa paixão,
0: tende misericórdia de nós e do mundo inteiro.
1: Pela sua dolorosa paixão,
0: tende misericórdia de nós e do mundo inteiro.
1: Pela sua dolorosa paixão,
0: tende misericórdia de nós e do mundo inteiro.
1: Pela sua dolorosa paixão,
0: tende misericórdia de nós e do mundo inteiro.
1: Pela sua dolorosa paixão,
0: tende misericórdia de nós e do mundo inteiro.
1: Pela sua dolorosa paixão,
0: tende misericórdia de nós e do mundo inteiro.
1: Pela sua dolorosa paixão,
0: tende misericórdia de nós e do mundo inteiro.
1: Pela sua dolorosa paixão,
0: tende misericórdia de nós e do mundo inteiro. Nesta terceira dezena, nós apresentamos a

0: do diletíssimo coração de Jesus envolva agora, na paz que vem do Senhor, toda e qualquer pessoa que se sente em desespero, as famílias, os doentes, os agonizantes deste dia, os endividados, que recebam agora, no nome de Jesus, do coração misericordioso de Jesus, a paz que o mundo não conhece. Rezemos agora com imensa confiança. É Jesus, misericordioso, quem nos visita. Eterno Pai, eu vos ofereço o corpo e o sangue, a alma e a divindade de vosso diletíssimo Filho, nosso Senhor Jesus Cristo, em expiação dos nossos pecados e os do mundo inteiro, pela sua dolorosa paixão.
1: Tende misericórdia de nós e do mundo inteiro.
0: Pela sua dolorosa paixão.
1: Tende misericórdia de nós e do mundo inteiro.
0: Pela sua dolorosa paixão.
1: Tende misericórdia de nós e do mundo inteiro.
0: Pela sua dolorosa paixão.
1: Tende misericórdia de nós e do mundo inteiro.
0: Pela sua dolorosa paixão.
1: Tende misericórdia de nós e do mundo inteiro.
0: Pela sua dolorosa paixão.
1: Tende misericórdia de nós e do mundo inteiro.
0: Pela sua dolorosa paixão.
1: Tende misericórdia de nós e do mundo inteiro.
0: Pela sua dolorosa paixão.
1: Tende misericórdia de nós e do mundo inteiro.
0: Pela sua dolorosa paixão.
1: Tende misericórdia de nós e do mundo inteiro.
0: Pela sua dolorosa paixão.
1: Tende misericórdia de nós e do mundo inteiro. Nesta quarta dezena, nós apresentamos a Jesus as necessidades mais íntimas de cada um de nós. E por isso agora você apresenta a sua necessidade. Fale com Jesus agora, que ouve-nos em oração. Porque Jesus tudo pode, nós queremos também nesta dezena pedir por nossas famílias e em especial por todos aqueles que precisam de um trabalho. Jesus, nós pedimos por todo pai de família, por toda mãe de família, por todo jovem que precisa trabalhar. Nós pedimos, Senhor, que tua divina misericórdia, unida à tua divina providência, abra os caminhos para todos os trabalhadores que precisam hoje de um emprego. Rezemos com imensa confiança. Eterno Pai, eu vos ofereço o corpo e o sangue, a alma e a divindade de vosso diletíssimo Filho, nosso Senhor Jesus Cristo, em expiação dos nossos pecados e os do mundo inteiro. Pela sua dolorosa paixão,
0: tende misericórdia de nós e do mundo inteiro.
1: Pela sua dolorosa paixão,
0: tende misericórdia de nós e do mundo inteiro.
1: Pela sua dolorosa paixão,
0: tende misericórdia de nós e do mundo inteiro.
1: Pela sua dolorosa paixão,
0: tende misericórdia de nós e do mundo inteiro.
1: Pela sua dolorosa paixão,
0: tende misericórdia de nós e do mundo inteiro.
1: Pela sua dolorosa paixão,
0: tende misericórdia de nós e do mundo inteiro.
1: Pela sua dolorosa paixão,
0: tende misericórdia de nós e do mundo inteiro.
1: Pela sua dolorosa paixão,
0: tende misericórdia de nós e do mundo inteiro.
1: Pela sua dolorosa paixão,
0: tende misericórdia de nós e do mundo inteiro.
1: Pela sua dolorosa paixão,
0: tende misericórdia de nós e do mundo inteiro. Nesta quinta dezena, nós apresentamos a Jesus

0: possível aos nossos olhos, mas não é para Jesus. Pedimos a Jesus pelas curas físicas, por todas aquelas enfermidades que diante da medicina não há cura, por todos os desenganados, por todos aqueles que passam nesse exato momento por muitas aflições e provações na própria carne. Nós pedimos, Jesus, cura, libertação, restauração, pelo poder da tua infinita misericórdia. Jesus, tu és a nossa solução. Nós pedimos por todas as causas impossíveis, pedimos a tua presença, pedimos a tua fortaleza, e nós convidamos nesse instante você que reza conosco, que de maneira especial recorra à intercessão de Santa Faustina, aquela que foi e é a secretária da Divina Misericórdia. Jesus disse a Santa Faustina: peçam muito, muito mesmo, porque o meu desejo é dar muito. Faça seu pedido e reze com um coração feliz e repleto de confiança. Eterno Pai, eu vos ofereço o corpo e o sangue, a alma e a divindade de vosso diletíssimo Filho, nosso Senhor Jesus Cristo, em expiação dos nossos pecados e os do mundo inteiro. Pela sua dolorosa paixão,
1: tende misericórdia de nós e do mundo inteiro.
0: Pela sua dolorosa paixão,
1: tende misericórdia de nós e do mundo inteiro.
0: Pela sua dolorosa paixão,
1: tende misericórdia de nós e do mundo inteiro.
0: Pela sua dolorosa paixão,
1: tende misericórdia de nós e do mundo inteiro.
0: Pela sua dolorosa paixão,
1: tende misericórdia de nós e do mundo inteiro.
0: Pela sua dolorosa paixão,
1: tende misericórdia de nós e do mundo inteiro.
0: Pela sua dolorosa paixão,
1: tende misericórdia de nós e do mundo inteiro.
0: Pela sua dolorosa paixão,
1: tende misericórdia de nós e do mundo inteiro.
0: Pela sua dolorosa paixão,
1: tende misericórdia de nós e do mundo inteiro.
0: Pela sua dolorosa paixão,
1: tende misericórdia de nós e do mundo inteiro.
2: Deus Santo, Deus Forte, Deus Imortal, tende piedade de nós e do mundo inteiro. Deus Santo, Deus Forte, Deus Imortal, tende piedade de nós e do mundo inteiro. Deus Santo, Deus Forte, Deus Imortal, tende piedade de nós e do mundo inteiro.
1: Em nome do Pai, do Filho e do Espírito.

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0: 8:31.
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0: Queridos irmãos e irmãs que nos escutam pela rádio Agnus Dei, vamos celebrar a missa vespertina do nono domingo do tempo comum. Os jovens que estão participando do retiro queiram ocupar os seus lugares. Atrasamos um pouco porque houve uma cerimônia do casamento aqui no santuário. Nessa tarde bonita, louvemos ao Senhor. Vocês de Macaparana, ocupem seus lugares aqui no santuário. E vamos iniciar dentro de poucos instantes a celebração da Santa Missa. Você que está em casa, que nos acompanha, o Senhor lhe abençoe, lhe guarde, lhe proteja hoje e sempre.
1: Amém.

Convido os peregrinos de Macaparana que estão aqui para ocupar seus lugares aqui no santuário, o FMJ de Alagoinha, os romeiros e romeiras de outras cidades que estão aqui, sentem, ocupem seus lugares. Vamos iniciar esta celebração invocando a Santíssima Trindade.

0: A graça de nosso Senhor Jesus Cristo, o imenso amor do Pai, a comunhão consoladora do Espírito Santo, estejam sempre convosco.
1: Bendito seja Deus que nos

0: no amor de Cristo.
1: Queridos irmãos e irmãs, peregrinos de Macaparana, que alegria tê-los conosco. Amados filhos e filhas da misericórdia, jovens
2: de Alagoinha,
1: vocês que estão em casa,
2: acho que eu consigo ler,
1: vocês que nos escutam através da rádio, da televisão, nos acompanham, iniciemos esse momento reconhecendo diante de Deus os nossos pecados, peçamos perdão de nossas faltas.

0: Deus, rico em misericórdia, tenha compaixão de nós, perdoe os nossos pecados, nos conduza às alegrias da vida eterna.
1: Amém.
0: Glorifiquemos a Deus cantando.

Ó Deus, cuja providência jamais falha, nós vos pedimos humildemente, afastai de nós o que é nocivo e concedei-nos tudo o que for útil. Por nosso Senhor Jesus Cristo, vosso Filho, que é Deus e que convosco vive e reina na unidade do Espírito Santo.

0: Leitura da segunda carta de São Paulo a Timóteo. Caríssimo, diante de Deus e de Cristo Jesus, que há de vir a julgar os vivos e os mortos, e em virtude da sua manifestação gloriosa e do seu reino, eu te peço com insistência, proclama a palavra de Deus. Insiste, oportuna ou importunamente, argumenta, repreende, aconselha com toda paciência e doutrina. Pois vai chegar o tempo em que não suportarão a sã doutrina, mas com o plurido da curiosidade nos ouvidos, se rodearão de mestres ao saber de seus próprios caprichos. E assim, deixando de ouvir a verdade, se desviarão para as báfulas. Tu, porém, mostra vigilante em tudo, suporta o sofrimento, desempenha o teu serviço de pregador do Evangelho, cumpre com perfeição o teu ministério. Sê sóbrio. Quanto a mim, eu já estou para ser derramado em sacrifício. Aproxima-se o momento da minha partida. Combati o bom combate. Completei a corrida. Guardei a fé. Agora está reservado para mim a coroa da justiça que o Senhor, justo juiz, me dará naquele dia. E não somente a mim, mas também a todos que esperam com amor a sua manifestação gloriosa. Palavra do Senhor.
1: Graças a Deus.

Vosso louvor é transbordante de meus lábios. 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

Eu, porém, sempre em vós confiarei, sempre mais aumentarei vosso louvor. Minha boca anunciará todos os dias vossa justiça e vossas graças.

Cantarei vossos portentos, ó Senhor. Lembrarei vossa justiça sem igual. Vós me ensinaste desde a minha juventude, e até hoje canto as vossas maravilhas.

Então vos cantarei ao som da harpa, celebrando vosso amor sempre fiel. Para louvar-vos, tocarei a minha cítara, glorificando-vos, ó Santo de Israel.

0: Senhor esteja convosco.
1: Ele está no meio de nós.
0: Proclamação do Evangelho de Nosso Senhor Jesus Cristo, segundo Marcos.
1: E glória a vós, Senhor.
0: Capítulo 12, versículos 38 a 44. Naquele tempo, Jesus dizia no seu ensinamento à multidão: tomai cuidado com os doutores da lei. Eles gostam de andar com roupas vistosas, de serem cumprimentados nas praças públicas, gostam das primeiras cadeiras nas sinagogas e dos melhores lugares nos banquetes. Eles devoram as casas das viúvas, fingindo fazer longas orações. Por isso, eles receberão a pior condenação. Jesus estava sentado no templo, diante do cofre das ofertas, e observava como a multidão depositava suas moedas no cofre. Muitos ricos depositavam grandes quantias. Então chegou uma pobre viúva que deu duas pequenas moedas. Não valiam quase nada. Jesus chamou os discípulos e disse: em verdade vos digo, esta pobre viúva deu mais do que todos os outros que ofereceram esmolas. Todos deram do que tinham de sobra, enquanto ela, na sua pobreza, ofereceu tudo aquilo que possuía para viver. Palavra da salvação.
1: Glória a vós, Senhor.
0: Queridos irmãos e irmãs, antes da homilia, uma breve correção. Nós estamos celebrando o sábado da nona semana. Na verdade, eu anunciei no começo da missa a celebração do domingo, da décima semana, porque o missal estava aberto assim. Mas vamos aproveitar esse momento, precioso momento, para fazermos a nossa meditação pessoal. Você que está aqui, você que está em casa e nos acompanha. Como é bom meditar a palavra. Não apenas ler, mas mergulhar num silêncio de quem busca compreender o que Deus fala a cada pessoa, à igreja e ao mundo inteiro. A primeira leitura, vocês se lembram, é uma carta belíssima que o apóstolo São Paulo escreveu a Timóteo. Ele faz advertências muito graves diante de Deus e de Cristo Jesus, que há de vir e a julgar os vivos e os mortos. Ele começa solenemente fazendo uma proclamação de fé diante de Jesus Cristo, aquele que é, que era e que vem, aquele que julgará os vivos e os mortos, em virtude de sua manifestação, em virtude de sua palavra, de sua vida, do seu reino. Eu te peço, Timóteo, com insistência, proclama a palavra, quer agrade, quer desagrade. Proclama a palavra com coragem, aconselha, repreende, argumenta com coragem, mas com mansidão. Olha a missão que ele lembra a Timóteo, que ele tinha feito discípulo de Jesus na prisão, que recebera o batismo dele, Paulo, que fora ordenado para o ministério do anúncio da palavra. Eu te exorto, Timóteo, em virtude do nome glorioso de Jesus, do seu reino, proclama a palavra com coragem, instrua, oportuna e inoportunamente, repreende, aconselha, com toda paciência, mas com toda coragem. E ele agora faz aquela advertência que eu lhes falava no início. pois vai chegar o tempo. Escute-me, e já chegou esse tempo. Só não vê quem não quer. Em que muitos não suportarão mais a sã doutrina. Olha bem, se não são os dias de hoje. Pois vai chegar o tempo, e eu digo, já chegou, em que muitos não suportarão ouvir o Evangelho. E se deixaram guiar por falsas doutrinas. Olha bem. Se deixarão guiar, rodeados de falsos mestres, ao sabor de seus próprios caprichos. Como isso é importante para a nossa formação. Os falsos mestres, as falsas doutrinas estão aí. E às vezes nós nem as combatemos. Não, porque é preciso respeitar. Respeitar é uma coisa, legitimar o erro é outra. Está dando para entender? Respeitar é uma coisa, ficar calado diante do erro é tornar-se cúmplice dele. Essa é a doutrina. Vai chegar o tempo, dizia Paulo a Timóteo, já chegou, digo eu, em que as pessoas já não suportam ouvir o Evangelho. Jovens que são debochados nas universidades, porque andam com um terço, eu conheço muitos, são ridicularizados. Famílias que são debochadas porque rezam, porque vão para a missa. Que cafonice! Isso já era. E quantos dão ouvidos a doutrinas estranhas ao Evangelho? Se apegam a doutrinas que contrariam as verdades reveladas por Jesus Cristo, Deus humanado, Deus encarnado, o Salvador. Precisamos ter cuidado para não cair nesses enganos, para não seguirmos os falsos pastores. Precisamos ter cuidado, porque muitos falarão em nome de Jesus, mas não o representam, porque não vive a união, a comunhão indivisível da fé. Prego suas próprias ideias. Fazem questão de falar de muitas coisas e mostram as suas sabedorias e desprezam a sabedoria de Deus, que é o Evangelho de nosso Senhor Jesus Cristo, o poder de Deus para a salvação de todo aquele que nele crê. Saibam vocês, queridos irmãos e irmãs de Macaparana, peregrinos que aqui estão, saibam vocês, jovens, quando alguém, no uso do ministério da palavra, quer aparecer, Deus desaparecerá dessa pessoa. Essa pregação será falsa. Pode ser até eloquente, pode até ser bonita, mas ela não contém a força do Espírito. Ela não toca as pessoas, ela não vai produzir os efeitos da graça santificante nas pessoas que o escutam. Foi bonito o sermão, mas não deixou nada no coração das pessoas. Porque o pregador falava de si mesmo. E quando falam na igreja do que não deviam falar? De política, por exemplo. Não é o que Deus quer, que Jesus nos ensina. Não é. O lugar sagrado não é espaço para a gente falar das coisas do mundo. Mas falar de Deus, propondo ao mundo, às pessoas, o caminho da salvação. Assim, essas pessoas de São Paulo, deixando de ouvir a verdade, se desviarão para as fábulas. Quantas fábulas aparecem hoje, né? Tu, porém, ó filho querido, Timóteo, mostra vigilância em tudo que disseres. Suporta tudo por amor desempenha o teu serviço de pregador do evangelho e não pregador das ideologias do nada, do materialismo ateu que a gente escuta todo dia. Vocês estão entendendo o que eu estou dizendo? Ideologias do materialismo ateu pervertem, mas são ensinadas pelos meios de comunicação. São proclamadas por autoridades. O apóstolo diz, tu, porém, desempenha bem o teu serviço de pregador. E pregador do evangelho. Cumpre com perfeição o teu ministério, a tua missão. Se sóbrio, corajoso, persistente. Olha para mim. Eu guardei, diz Paulo, a fé. Combati no bom combate. Completei a minha carreira. Guardei a fé. Queridos irmãos, foi por isso que nós rezamos o Salmo 70. Minha boca anunciará a vossa justiça, Senhor. Eu quero proclamar a tua palavra. Quero me deixar guiar pelo teu Espírito. Não me deixes caminhar sozinho. Põe em mim as palavras que quiseres. Que meus lábios não digam nada que te desagrade. Unge-me com teu poder. Para que eu proclame aos meus irmãos as verdades do Santo Evangelho de nosso Senhor Jesus Cristo. Como isso precisa ser dito, né? Tem pessoas que não seguem o Evangelho de Jesus, segundo a tradição da igreja e a tradição apostólica. Seguem, por exemplo, o Evangelho de nosso Senhor Jesus Cristo, segundo Allan Kardec. Imagina, falsa doutrina. É como se agora eu quisesse pregar um Evangelho, eu. Que absurdo, né? Cuidado com as falsas doutrinas. Jesus, na leitura de hoje, nos aconselha a não imitarmos essa gente. Os falsos profetas, os doutores da lei, os fariseus. Ele diz, cuidado, eles gostam de ocupar os primeiros lugares. Eles gostam dos aplausos. Eles gostam muito das primeiras lugares, das primeiras cadeiras nas sinagogas. Cuidado com essa gente, diz Jesus. Meus filhos, minhas filhas, escutem-me, fujam dos elogios. Não gostem de elogios. Fujam dos aplausos, que não raro eles são enganadores. Eles chegam a massagear o ego, mas não fazem a gente ser humilde, servo por amor. E Jesus estava sentado à porta do templo. Jesus é um grande observador, viu? Se você lê o Evangelho, percebe que ele observa para poder, a partir da realidade, anunciar a palavra que cura, que liberta, que salva. Viu que muitas pessoas ricas entravam no templo e depositavam no cofre grandes quantias de moedas de prata, de ouro, as dracmas, as moedas do tempo de Jesus. Plac, plac, plac. Jesus fica olhando. É o cofre do templo. A oferta para manter o culto. Mas tudo que é feito sem amor perde sentido diante de Deus. Ouviram? E Jesus viu que de repente vem uma viúva, uma mulher pobre. Ela abre lá o lenço, né? E tira duas moedinhas de Jesus. Duas moedas que não valiam quase nada. Vamos dizer, duas moedinhas de 10 centavos. E ela colocou no templo, na oferta para manter o templo. Foi lá se sentar. Jesus chamou os discípulos e disse, vocês viram? Ela deu mais do que os outros. Porque os outros deram do que lhe sobrava, ela deu de suas próprias necessidades. Ela deu por amor. E quem ama não põe medida. Amor não tem medida. O amor não está na quantidade. O amor não está nos gestos. O amor está na intensidade de quem faz as coisas só por amor. Compreende? Às vezes, pequenos gestos, mas pequenos gestos mesmo, vale mais do que muitas palavras, muitos sermões. Pequenas atitudes tocam o coração, tocam o coração. Eu me lembro que um dia, porque dediquei toda a minha vida aos jovens, quando eu dirigia a Pastoral de Juventude da Diocese, que eu fundei em 1969, não tenho vergonha, tenho alegria de dizer essas coisas. Antes de ser padre, já trabalhava com jovens e pelos pobres. Nós fizemos no grupo uma surpresa. Um menino estava aniversariando, 15 anos. Me lembro que foi em Pesqueira. E naquele sábado à tarde, o nosso grupo fez uma festa para aquele menino. Ele era um menino pobre. Ele ficou tão feliz que ele batia palma. E quando apagou a vela, né, partiram o bolo, quando eu fui saindo, ele me chamou. Eu não era nem diácono, viu? Eu era um jovem. Como eles. Ele só sabia o que eu queria ser padre. Ele me disse, eu nunca tive isso em casa. Eu sempre desejei celebrar meu aniversário. O desejo de um adolescente. Mas nunca tive a oportunidade. Me abraçou. Nunca esqueço. Cheio com os olhos cheios de lágrimas, dizendo, obrigado. Tão pouco. Um pedaço de bolo apenas. Uma velinha acesa. Fez toda a diferença. Porque o valor não está nas coisas. Está no jeito com que a gente faz as coisas. Amém? Entenderam? Um olhar de ternura na direção de alguém pode mudar aquela vida. Uma visita a um doente no hospital, às vezes, escute-me, eles não precisam, eles querem só ser olhados. Eu me lembro quando o vigário aqui em Arco Verde, visitando nos sábados o hospital e celebrando todo sábado no Hospital Regional de Arco Verde, aquela capela, fui eu quem a construiu. Visitando, sempre olhava como eles dirigiam o seu olhar para o padre. Estendiam a mão, não diziam nada. Queriam apenas serem tocados. O que Jesus fazia? Jesus se preocupava com as pessoas assim. Nós devemos nos preocupar no nosso jeito de ser, de olhar, de tocar, de viver, para que por nós, Jesus apareça para os outros. Isso não precisa de muitas coisas. Não precisa de dinheiro, de jeito nenhum. Precisa de um coração amoroso, de um olhar cheio de ternura, de um coração apaixonado por ele. Vão, queridos jovens, queridos irmãos peregrinos de Macaparanda, vão e anunciem o Evangelho. Eu lhes digo como São Francisco, anuncie o Evangelho, pregue o Evangelho. Se necessário for, dizia São Francisco, usem palavras. Olha o que ele diz. Pregue o Evangelho com a vida. Se necessário for, falem. Mas não é necessário para pregar o Evangelho falar. Porque às vezes as palavras enganam. Mas o amor convence. O amor transforma. O amor salva. Amém. Vamos ficar de pé? Vamos pedir, no início dessa noite, você que está em casa e nos acompanha na televisão, você que está aqui, você que nos assiste e nos acompanha pela rádio Agnus Dei, rezemos uns pelos outros, cantando assim.

permanecei, Senhor, em cada pessoa que agora participa dessa missa. Os que estão aqui, os que estão em casa, os que estão na estrada e nos escutam, permanecei em seus corações, iluminai suas vidas, protegei-os e livrai-os de todas as insídias de Satanás.

permanecei nas famílias de Macaparana, nesses servos e servas que visitam o teu santuário, permanecei no coração desses jovens que querem viver a missionariedade em Alagoinha, em tantos lugares onde estamos presentes. Inflama-nos com teu amor, torna-nos testemunhas de tua presença.

ponha a sua vida nas mãos do Senhor. Se entregue, se abandone, peça, Ele te concederá.

0: Nós vos pedimos, Pai clementíssimo, por vosso Filho amado Jesus Cristo, que convosco vive e reina na unidade do Espírito Santo por todos os séculos dos séculos.
1: Amém.
0: Sentemos.

0: Oremos, irmãos e irmãs, para que o nosso sacrifício seja aceito por Deus Pai Todo-Poderoso.
1: Receba, Senhor, por tuas mãos este sacrifício, para a glória do seu nome, para o nosso bem de toda a sua santa igreja.
0: Oremos, Senhor, confiantes em vosso amor de Pai, acorremos com nossos dons ao santo altar. Concedei-nos que, ao celebrarmos os vossos mistérios, sejamos purificados por vossa graça santificadora. Por nosso Senhor Jesus Cristo, vosso Filho, na unidade.

0: Na verdade, é digno e justo, é nosso dever e salvação dar-vos graça sempre em todo lugar, Senhor Pai Santo, Deus Eterno e Todo-Poderoso. Pois por meio do vosso Filho muito amado, sois não somente o Criador do gênero humano, mas também o autor misericordioso da sua redenção. Por isso, com razão, vos servem todas as criaturas. Os redimidos vos prestam os devidos louvores e unânimes vos bendizem os vossos anjos e santos. Também nós vos celebramos com alegria, dizendo a uma só voz: Santo,
1: Santo, Santo, Santo, Senhor Deus do Universo, o céu e a terra proclama a vossa glória. Hosana nas alturas, bendito que vem em nome do Senhor. Hosana nas alturas.
0: Na verdade, ó Pai, vós sois santo e fonte de toda a santidade. Santificai, pois, esses dons, derramando sobre eles o vosso Espírito, a fim de que se tornem para nós o corpo e o sangue de nosso Senhor Jesus Cristo.
1: Enviai o vosso Espírito Santo.
0: Estando para ser entregue e abraçando livremente a paixão, Jesus tomou o pão, pronunciou a bênção de ação de graças, partiu e o deu a seus discípulos, dizendo: Tomai todos e comei. Isto é o meu corpo, que será entregue por vós.

mesmo modo, no fim da ceia, ele tomou o cálice em suas mãos e, dando graças novamente, o entregou a seus discípulos, dizendo: tomai todos e bebei. Este é o cálice do meu sangue, o sangue da nova e eterna aliança, que será derramado por vós e por todos para a remissão dos pecados. Fazei isto em memória de mim.

0: mistério da fé e do amor.
1: Todas as vezes que comemos deste pão e bebemos deste cálice, anunciamos, Senhor, a vossa morte, enquanto esperamos a vossa vinda.
0: Celebrando, pois, o memorial da morte e ressurreição do vosso Filho, nós vos oferecemos, ó Pai, o pão da vida, o cálice da salvação. Vos agradecemos porque nos tornastes dignos de estar aqui na vossa presença e vos servir.
1: Aceitai, ó Senhor, a nossa oferta.
0: Suplicante, vos pedimos que, participando do corpo e sangue de Cristo, sejamos reunidos pelo Espírito Santo num só corpo.
1: O Espírito nos una num só corpo.
0: Lembrai-vos, ó Pai, da vossa Igreja, que se faz presente pelo mundo inteiro, que ela cresça na caridade, na unidade, em comunhão com o Papa Leão, com o nosso Bispo José Luiz, os bispos do mundo inteiro, os presbíteros, os diáconos e todos os ministros do vosso povo.
1: Lembrai-vos, ó Pai, da vossa Igreja.
0: Lembrai-vos, na vossa misericórdia, dos nossos irmãos e irmãs que adormeceram na esperança da ressurreição.

0: e de todos os que partiram desta vida. Acolhei-os junto a vós, na luz da vossa face.
1: Concedei-lhes, ó Senhor, a luz eterna.
0: Enfim, nós vos pedimos, tende piedade de todos nós, dai-nos participar da vida eterna, com a Virgem Maria, Mãe de Deus, São José, seu esposo, os apóstolos, os mártires e todos os santos que neste mundo viveram na vossa amizade, a fim de vos louvarmos e glorificarmos por Jesus Cristo, vosso Filho. Por Cristo, com Cristo e em Cristo, a vós, Deus Pai Todo-Poderoso, na unidade do Espírito Santo, toda honra e toda glória, por todos os séculos dos séculos.

0: guiados pelo Espírito de Jesus, animados por sua presença entre nós, rezemos como ele nos ensinou. Pai nosso que estás
1: nos céus, santificado seja o vosso nome. Venha a nós o vosso reino. Seja feita a vossa vontade, assim na terra como no céu. O pão nosso de cada dia nos dai hoje. Perdoai-nos as nossas ofensas, assim como nós perdoamos a quem nos tem ofendido. E não nos deixeis cair em tentação, mas livrai-nos do mal.
0: Livrai-nos de todos os males, ó Pai, e dai-nos hoje a vossa paz. Ajudados por vossa misericórdia, sejamos sempre livres do pecado, protegidos de todos os perigos, enquanto aguardamos a feliz esperança e a vinda do nosso Salvador, Jesus Cristo.
1: Vosso é o reino, o poder e a glória para sempre.
0: Senhor Jesus Cristo, disseste aos vossos apóstolos, eu vos deixo a paz, eu vos dou a minha paz. Não olheis os nossos pecados, mas a fé que anima a vossa igreja, dá-lhe segundo o vosso desejo a paz e a unidade. Vós que sois Deus com o Pai e o Espírito Santo.
1: Amém.
0: A paz do Senhor esteja sempre convosco.
1: O amor de Cristo nos uniu.
0: Permaneça nesse amor. Nada lhe afaste desse amor. Seja combatente, determinado, determinada em permanecer no amor de Cristo. Diga amém.
1: Amém.
0: Cordeiro de Deus,
1: que tirais o pecado do mundo, tende piedade de nós. Cordeiro de Deus, que tirais o pecado do mundo, tende piedade de nós. Cordeiro de Deus, que tirais o pecado do mundo, dai-nos a paz.

0: felizes os convidados, convidadas ao banquete da vida. Eis o Cordeiro de Deus, aquele que tira o pecado do mundo.
1: Senhor, eu não sou digna de que entreis em minha morada, mas dizei uma palavra e serei salva.
0: Que o corpo de Cristo que vamos receber nos guarde para a vida eterna.
1: Amém.

0: Eu sonho com o céu a todo tempo. É que o que nós todos devíamos fazer, e seríamos muito mais felizes vivendo bem o tempo, mas querendo no tempo conquistar a eternidade. Alma de Cristo,
1: santificai-me.
0: Corpo de Cristo,
1: salvai-me.
0: Sangue de Cristo,
1: inebriai-me.
0: Água do lado de Cristo,
1: purificai-me.
0: Paixão de Cristo,
1: confortai-me.
0: Ó bom Jesus,
1: ouvi-me.
0: Dentro de vossas chagas,
1: escondei-me.
0: Não permitais
1: que eu me separe de vós.
0: Do espírito maligno,
1: defendei-me.
0: Na hora de minha morte,
1: me chamai.
0: Mandai-me para vós,
1: para vós,
0: para que com os vossos anjos e santos vos louve por todos os séculos dos séculos.
1: Amém.
0: Graças e louvores se deem a todo momento
1: ao Santíssimo e Diviníssimo Sacramento.
0: Graças e louvores se deem a todo momento
1: ao Santíssimo e Diviníssimo Sacramento.
0: Graças e louvores se deem a todo momento
1: ao Santíssimo e Diviníssimo Sacramento.
0: Jesus Eucarístico,
1: tu és o meu paraíso.
0: Oremos. Governai, Senhor, pelo vosso Espírito, os que alimentais com o corpo e o sangue do vosso Filho. Dai-nos proclamar a nossa fé, não somente com palavras, mas também pela verdade de nossas ações. Por nosso Senhor Jesus Cristo vos pedimos, na unidade do Espírito Santo.
1: Amém.
0: Queira sentar um instante. A vocês, queridos irmãos e irmãs de Macaparana, de Recife, vocês, queridos jovens do FMJ de Alagoinha, foi tão bom celebrar com vocês a Eucaristia. A você que está em casa, obrigado por ter participado desta missa. Vivamos unidos no mesmo amor, alegres na esperança, confiantes nas providências divinas. Amém. Lembramos e insistimos, estamos fazendo a campanha dos agasalhos, dos cobertores. Campanha que fazemos todos os anos, nesse período de inverno, mês de junho, julho. Fazemos para distribuir cobertores com quem passa frio. Os moradores de rua, os que ficam nas calçadas, os que nas suas casinhas não têm um cobertor. Você tem em casa um cobertor sobrando?

0: Nesse tempo, às vezes a gente pega dois cobertores, não é pecado. Mas se tens um cobertor sobrando, lembra-te de quem não tem. É teu irmão. Lembre-se das palavras de Jesus. Eu estava nu e você me cobriu. Queremos chegar à marca, se Deus quiser. Ele quer, mas depende de você que está me ouvindo. 2.000 cobertores. Foi o que a gente fez o ano passado. Hoje, no programa Caridade na Verdade, o Tiago estava participando, ele disse, padre, nós vamos passar da meta. Eu disse, Deus seja louvado. Cobrir quem sente frio. Aquecer quem não tem nada para se cobrir. Bela campanha. Participe. Você pode fazer sua ajuda. Anote aí em casa. E você no seu televisor vai aparecer agora o Pix da campanha Caridade na Verdade. É o mesmo das todas as campanhas que a gente faz durante o ano para promover a vida. Para socorrer os necessitados. O Pix é
1: 87
0: Vamos repetir, você pode anotar em casa, ou você que está acompanhando pela televisão, está aparecendo aí no seu televisor o Pix. Não sei se está aparecendo o QR Code, né? Mas podia aparecer. Ah, que bom, vai. Faz aí o seu Pix com caridade, com amor. O que você der, R$1. Se for dar com amor, vale muito. Dê conforme as suas possibilidades. Mas ajude. E já estamos distribuindo, viu? Já estamos distribuindo. É chegando e a gente vai distribuindo. O ano passado, nossos jovens saíram, o FMJ aqui de Arco Verde, saiu comigo à noite e nós fomos percorrendo as ruas. Foi uma experiência tão bonita. E os jovens dizem, olha, tem um ali. Os moradores de rua. Levava o cobertor e café quente, um chá e um pão. Um pão passado à manteiga. Quantas alegrias vocês viram. Quantos gestos pequenos que se tornaram grandes. Tudo que se faz com amor, eu disse no sermão, é grande aos olhos de Deus. Muito obrigado e a gente vai prestando conta todo sábado no programa Caritas et Veritas, Caridade e Verdade, através de nossa rádio Agnus Dei. Queridos irmãos e irmãs, eu vou dar a bênção, quero que vocês fiquem aqui um instantezinho para a gente combinar, porque o casamento atrasou, como sempre. E nós já estamos atrasados na nossa programação com o terço mariano. Eu vou dar bênção, você fica rezando o terço em casa e eu converso aqui com os jovens e os peregrinos que estão aqui. Pode ser? O Senhor esteja convosco.
2: Ele está no meio de nós.
0: Desça sobre vós, fecunde vossos corações, seja fonte de saúde e de paz, a bênção de Deus Todo-Poderoso. Pai, Filho e Espírito Santo.
2: Amém.
0: Vamos permanecer aqui, permaneça em paz, reze o texto conosco e vocês permaneçam sentados. Alô, estúdio.
3: Eu sei.
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2: Pelo sinal da Santa Cruz, livrai-nos Deus, nosso Senhor, dos nossos inimigos. Em nome do Pai, do Filho e do Espírito Santo. Amém. Deus vos salve, Virgem Filha de Deus Pai. Deus vos salve, Virgem Mãe de Deus Filho. Deus vos salve, Virgem Esposa do Espírito Santo. Deus vos salve, Virgem Templo e Sacrário da Santíssima Trindade.

Santa Maria, Rainha dos Céus, Mãe de Nosso Senhor Jesus Cristo, Senhora do Mundo, que a nenhum pecador desamparais nem desprezais. Ponde, Senhora, em mim os olhos de vossa piedade e alcançai-me de vosso amado Filho o perdão de todos os meus pecados, para que eu, que agora venero com devoção vossa santa e imaculada Conceição, mereça na outra vida alcançar o prêmio da bem-aventurança por merecimento do vosso benditíssimo Filho, Jesus Cristo, nosso Senhor, que com o Pai e o Espírito Santo vive e reina para sempre. Amém.

Santa Maria, Rainha dos Céus, Mãe de Nosso Senhor Jesus Cristo, Senhora do Mundo, que a nenhum pecador desamparais nem desprezais. Ponde, Senhora, em mim os olhos de vossa piedade e alcançai-me de vosso amado Filho o perdão de todos os meus pecados, para que eu, que agora venero com devoção vossa Santa e Imaculada Conceição, mereça na outra vida alcançar o prêmio da bem-aventurança por merecimento do vosso benditíssimo Filho, Jesus Cristo, nosso Senhor, que com o Pai e o Espírito

Santa Maria, Rainha dos Céus, Mãe de Nosso Senhor Jesus Cristo, Senhora do Mundo, que a nenhum pecador desamparais nem desprezais. Ponde, Senhora, em mim os olhos de vossa piedade e alcançai-me de vosso amado Filho o perdão de todos os meus pecados, para que eu, que agora venero com devoção vossa Santa e Imaculada Conceição, mereça na outra vida alcançar o prêmio da bem-aventurança por merecimento do vosso benditíssimo Filho, Jesus Cristo, nosso Senhor, que com o Pai e o Espírito Santo vive e reina para sempre. Amém.

Santa Maria, Rainha dos Céus, Mãe de Nosso Senhor Jesus Cristo, Senhora do Mundo, que a nenhum pecador desamparais nem desprezais, ponde, Senhora, em mim os olhos de vossa piedade e alcançai-me de vosso amado Filho o perdão de todos os meus pecados, para que eu, que agora venero com devoção vossa Santa e Imaculada Conceição, mereça na outra vida alcançar o prêmio da bem-aventurança por merecimento do vosso benditíssimo Filho, Jesus Cristo, nosso Senhor, que com o Pai e o Espírito Santo vive e reina para sempre. Amém.

Rainha dos céus, Mãe de nosso Senhor Jesus Cristo, Senhora do mundo, que a nenhum pecador desamparais nem desprezais, ponde, Senhora, em mim os olhos de vossa piedade e alcançai-me de vosso amado Filho o perdão de todos os meus pecados, para que eu, que agora venero com devoção vossa santa e imaculada Conceição, mereça na outra vida alcançar o prêmio da bem-aventurança por merecimento do vosso benditíssimo Filho, Jesus Cristo, nosso Senhor, que com o Pai e o Espírito Santo vive e reina para sempre. Amém.

Santa Maria, Rainha dos Céus, Mãe de Nosso Senhor Jesus Cristo, Senhora do Mundo, que a nenhum pecador desamparais nem desprezais. Ponde, Senhora, em mim os olhos de vossa piedade e alcançai-me de vosso amado Filho o perdão de todos os meus pecados, para que eu, que agora venero com devoção vossa Santa e Imaculada Conceição, mereça na outra vida alcançar o prêmio da bem-aventurança por merecimento do vosso benditíssimo Filho, Jesus Cristo, nosso Senhor, que com o Pai e o Espírito

Santa Maria, Rainha dos Céus, Mãe de Nosso Senhor Jesus Cristo, Senhora do Mundo, que a nenhum pecador desamparais nem desprezais. Ponde, Senhora, em mim os olhos de vossa piedade e alcançai-me de vosso amado Filho o perdão de todos os meus pecados, para que eu, que agora venero com devoção vossa santa e imaculada Conceição, mereça na outra vida alcançar o prêmio da bem-aventurança por merecimento do vosso benditíssimo Filho, Jesus Cristo, nosso Senhor, que com o Pai e o Espírito Santo vive e reina para sempre. Amém.

0: Oremos. Suplicantes vos rogamos, Senhor Deus, que concedais a vossos servos lograr perpétua saúde do corpo e da alma, e que pela intercessão gloriosa da bem-aventurada sempre Virgem Maria, sejamos livres da presente tristeza e gozemos da eterna alegria, por Cristo nosso Senhor. Amém.
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0: E é por isso que estamos aqui, Senhor, no teu amor. Orar, irmãos e irmãs, para que o nosso sacrifício seja aceito.
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0: Senhor, Tu és o bom pastor. Eu sou a Tua ovelha. Em alguns dias estou sujo, em outros estou doente. Em alguns dias me escondo, em outros me revelo. Sou uma ovelha ora mansa, ora agitada. Sou uma ovelha ora perdida, ora reconhecida. Eu sou Tua ovelha, Senhor. Eu conheço a Tua voz. É que às vezes a surdez toma conta de mim. Eu sou Tua ovelha, Senhor. Não permita que eu me perca, que eu me desvie do Teu rebanho. Mas se eu me perder, eu Te peço, Senhor, vem me encontrar. Amém.
1: A maior alegria que podemos dar a Maria Santíssima é a de levar Jesus Eucarístico no nosso peito.
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Salmo 51. Oração do pecador arrependido. Senhor, tem misericórdia de mim, por tua imensa bondade. Livra-me dos meus pecados. Limpa meu coração e purifica minha alma.